a continuação de uma boa noite para si que está na companhia da Rádio Regional de Arouca com a seleção musical do Adelino Pinho. É uma hora e 34 minutos.

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continuação de uma boa noite para si que está na companhia da Rádio Regional de Arouca com a seleção musical do Adelino Pinho. São 2 horas e 10 minutos.

continuação de uma boa noite para si que está na companhia da Rádio Regional de Arouca com a seleção musical do Adelino Pinho. São 2 horas e 19 minutos.

continuação de uma boa noite para si que está na companhia da Rádio Regional de Arouca com a seleção musical do Adelino Pinho. 2 horas e 40.

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0: Olá, continuação. Boa noite. Continuamos com a Dica Veada, 6 da manhã. São 3 horas e 30.
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dia mais uma vez e, como diz o Galo, está na hora de acordar e sair para trabalhar. Vai-se rezar o terço às 6h15 e das 7 às 9 a nossa música e as nossas tradições com Adelino. 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

0: Pai, do Filho e do Espírito Santo.
1: Amém.
2: Primeiro mistério doloroso. A agonia de Jesus no jardim de Getsemani. Senhor, ajuda-me a suportar contigo as dores que não compreendo e os sofrimentos que não aceito. Pai nosso, que estais nos céus, santificado seja o vosso nome. Venha a nós o vosso reino, seja feita a vossa vontade, assim na terra como no céu.
1: O pão nosso de cada dia nos dai hoje. Perdoai-nos as nossas ofensas, assim como nós perdoamos a quem nos tem ofendido. E não nos deixeis cair em tentação, mas livrai-nos do mal.
2: Ave Maria, cheia de graça, o Senhor é convosco. Bendita sois vós entre as mulheres, e bendito é o fruto do vosso ventre, Jesus.
1: Santa Maria, Mãe de Deus, rogai por nós, pecadores, agora e na hora da nossa morte. Amém.
2: Ave Maria, cheia de graça, o Senhor é convosco. Bendita sois vós entre as mulheres, e bendito é o fruto do vosso ventre, Jesus.
1: Santa Maria, Mãe de Deus, rogai por nós, pecadores, agora e na hora da nossa morte. Amém.
2: Ave Maria, cheia de graça, o Senhor é convosco. Bendita sois vós entre as mulheres, e bendito é o fruto do vosso ventre, Jesus.
1: Santa Maria, Mãe de Deus, rogai por nós, pecadores, agora e na hora da nossa morte. Amém.
2: Ave Maria, cheia de graça, o Senhor é convosco. Bendita sois vós entre as mulheres, e bendito é o fruto do vosso ventre, Jesus.
1: Santa Maria, Mãe de Deus, rogai por nós, pecadores, agora e na hora da nossa morte. Amém.
2: Ave Maria, cheia de graça, o Senhor é convosco. Bendita sois vós entre as mulheres, e bendito é o fruto do vosso ventre, Jesus.
1: Santa Maria, Mãe de Deus, rogai por nós, pecadores, agora e na hora da nossa morte. Amém.
2: Ave Maria, cheia de graça, o Senhor é convosco. Bendita sois vós entre as mulheres, e bendito é o fruto do vosso ventre, Jesus.
1: Santa Maria, Mãe de Deus, rogai por nós, pecadores, agora e na hora da nossa morte. Amém.
2: Ave Maria, cheia de graça, o Senhor é convosco. Bendita sois vós entre as mulheres, e bendito é o fruto do vosso ventre, Jesus.
1: Santa Maria, Mãe de Deus, rogai por nós, pecadores, agora e na hora da nossa morte. Amém.
2: Ave Maria, cheia de graça, o Senhor é convosco. Bendita sois vós entre as mulheres, e bendito é o fruto do vosso ventre, Jesus.
1: Santa Maria, Mãe de Deus, rogai por nós, pecadores, agora e na hora da nossa morte. Amém.
2: Ave Maria, cheia de graça, o Senhor é convosco. Bendita sois vós entre as mulheres, e bendito é o fruto do vosso ventre, Jesus.
1: Santa Maria, Mãe de Deus, rogai por nós, pecadores, agora e na hora da nossa morte. Amém.
2: Ave Maria, cheia de graça, o Senhor é convosco. Bendita sois vós entre as mulheres, e bendito é o fruto do vosso ventre, Jesus.
1: Santa Maria, Mãe de Deus, rogai por nós, pecadores, agora e na hora da nossa morte. Amém.
2: Glória ao Pai, ao Filho e ao Espírito Santo.
1: Como era no princípio, agora e sempre. Amém.
2: Ó Maria concebida sem pecado,
1: rogai por nós, recorremos a vós.
2: Ó meu bom Jesus, perdoai-nos e livrai-nos do fogo do inferno.
1: Levai as almas todas para o céu e socorrei principalmente as que mais precisam.

0: Quinto mistério doloroso: a crucifixão do Filho de Deus. Senhor, que na cruz a todos perdoastes, ensina-nos a perdoar. Pai nosso, que estais nos céus, santificado seja o vosso nome. Venha a nós o vosso reino, seja feita a vossa vontade, assim na terra como no céu.
1: O pão nosso de cada dia nos dai hoje. Perdoai-nos as nossas ofensas, assim como nós perdoamos a quem nos tem ofendido. E não nos deixeis cair em tentação, mas livrai-nos do mal.
0: Ave Maria, cheia de graça, o Senhor é convosco. Bendita sois vós entre as mulheres, e bendito é o fruto do vosso ventre, Jesus.
1: Santa Maria, Mãe de Deus, rogai por nós, pecadores, agora e na hora da nossa morte. Amém.
0: Ave Maria, cheia de graça, o Senhor é convosco. Bendita sois vós entre as mulheres, e bendito é o fruto do vosso ventre, Jesus.
1: Santa Maria, Mãe de Deus, rogai por nós, pecadores, agora e na hora da nossa morte. Amém.
0: Ave Maria, cheia de graça, o Senhor é convosco. Bendita sois vós entre as mulheres, e bendito é o fruto do vosso ventre, Jesus.
1: Santa Maria, Mãe de Deus, rogai por nós, pecadores, agora e na hora da nossa morte. Amém.
0: Ave Maria, cheia de graça, o Senhor é convosco. Bendita sois vós entre as mulheres, e bendito é o fruto do vosso ventre, Jesus.
1: Santa Maria, Mãe de Deus, rogai por nós, pecadores, agora e na hora da nossa morte. Amém.
0: Ave Maria, cheia de graça, o Senhor é convosco. Bendita sois vós entre as mulheres, e bendito é o fruto do vosso ventre, Jesus.
1: Santa Maria, Mãe de Deus, rogai por nós, pecadores, agora e na hora da nossa morte. Amém.
0: Ave Maria, cheia de graça, o Senhor é convosco. Bendita sois vós entre as mulheres, e bendito é o fruto do vosso ventre, Jesus.
1: Santa Maria, Mãe de Deus, rogai por nós, pecadores, agora e na hora da nossa morte. Amém.
0: Ave Maria, cheia de graça, o Senhor é convosco. Bendita sois vós entre as mulheres, e bendito é o fruto do vosso ventre, Jesus.
1: Santa Maria, Mãe de Deus, rogai por nós, pecadores, agora e na hora da nossa morte. Amém.
0: Ave Maria, cheia de graça, o Senhor é convosco. Bendita sois vós entre as mulheres, e bendito é o fruto do vosso ventre, Jesus.
1: Santa Maria, Mãe de Deus, rogai por nós, pecadores, agora e na hora da nossa morte. Amém.
0: Ave Maria, cheia de graça, o Senhor é convosco. Bendita sois vós entre as mulheres, e bendito é o fruto do vosso ventre, Jesus.
1: Santa Maria, Mãe de Deus, rogai por nós, pecadores, agora e na hora da nossa morte. Amém.
0: Ave Maria, cheia de graça, o Senhor é convosco. Bendita sois vós entre as mulheres, e bendito é o fruto do vosso ventre, Jesus.
1: Santa Maria, Mãe de Deus, rogai por nós, pecadores, agora e na hora da nossa morte. Amém.
0: Glória ao Pai, ao Filho e ao Espírito Santo.
1: Como era no princípio, agora e sempre. Amém.
0: Ó Maria concebida sem pecado,
1: rogai por nós que recorremos a vós.
0: Ó meu bom Jesus, perdoai-nos e livrai-nos do fogo do inferno.
1: Levai as almas todas para o céu e socorrei principalmente as que mais precisarem.
0: Pelas intenções do Santo Padre. Ave Maria, cheia de graça, o Senhor é convosco. Bendita sois vós entre as mulheres, e bendito é o fruto do vosso ventre, Jesus.
1: Santa Maria, Mãe de Deus, rogai por nós, pecadores, agora e na hora da nossa morte. Amém.
0: Nossa Senhora, Rainha da Paz,
1: dai a paz ao mundo inteiro.
0: Ave Maria, cheia de graça, o Senhor é convosco. Bendita sois vós entre as mulheres, e bendito é o fruto do vosso ventre, Jesus.
1: Santa Maria, Mãe de Deus, rogai por nós, pecadores, agora e na hora da nossa morte. Amém.
0: Nossa Senhora, Rainha da Paz,
1: dai a paz ao mundo inteiro.
0: Ave Maria, cheia de graça, o Senhor é convosco. Bendita sois vós entre as mulheres, e bendito é o fruto do vosso ventre, Jesus.
1: Santa Maria, Mãe de Deus, rogai por nós, pecadores, agora e na hora da nossa morte. Amém.
0: Salve, Rainha.
1: Mãe de misericórdia, vida, doçura e esperança, a nossa salve. A vós bradamos os agrados filhos de Eva. A vós suspiramos, gemendo e chorando neste vale de lágrimas. Eia, pois, acolhei a nós esses vossos olhos misericordiosos, a nós volvei. E depois destes termos, mostrai, Jesus, bendito o fruto do vosso ventre, ao clemente, ao piedosa, ao doce, Virgem Maria. Rogai por nós, Santa Mãe de Deus, para que sejamos dignos das promessas de Cristo. Amém.
2: Oremos.

0: pedimos. À vossa proteção nos acolhemos, Santa Mãe de Deus. Não desprezeis as nossas súplicas em nossas necessidades, mas livrai-nos de todos os perigos, ó Virgem gloriosa e bendita. Rogai por nós, Santa Mãe de Deus,
1: para que sejamos dignos das promessas de Cristo.
0: Ó Deus, cujo Filho unigênito, com a sua vida, morte e ressurreição, nos alcançou o prémio da vida eterna, concedei-nos a nós que celebramos estes mistérios do Santo Rosário, imitar o que contêm e alcançar o que prometem. Por Cristo nosso Senhor.
1: Amém.
0: Oremos. Concedei, Senhor, aos vossos servos a perfeita saúde da alma e do corpo, e por intercessão da Virgem Santa Maria, livrai-nos das tristezas do tempo presente e dai-nos as alegrias eternas. Por Cristo nosso Senhor.
1: Amém.
0: O Senhor esteja convosco.
1: E está em nós.
0: Abençoe-vos Deus Todo-Poderoso, Pai, Filho e Espírito Santo.
1: Amém.
0: E dêem paz e o Senhor vos acompanha.
1: Graças a Deus.
2: Ora, acabamos de ouvir o terço. Estaremos de volta amanhã a partir das 6:30.

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0: Olá, bom dia, são 7 horas da manhã. 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
1: Continuamos com o programa, as nossas músicas e as nossas tradições com Adelino Pinho. 7 horas e 21 minutos. Tenha uma boa sexta-feira na companhia da Rádio Regional.

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0: Olá, bom dia para si que sintoniza a Rádio Regional de Arouca. 7:40. Tenha uma boa sexta-feira na companhia da Rádio Regional.
1: Vamos ouvir os Contradança.

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0: SIC sintoniza a Rádio Regional de Arouca. Faltam 2 minutos para as 8 da manhã. Tenha uma boa sexta-feira na companhia da Rádio
1: 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E nada melhor do que ouvirmos Emmanuel.

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1: Olá, bom dia. Ouvimos o sinal horário das 8 horas da manhã.
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3: Olá, tenha um bom dia de sexta-feira. 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Ora,
4: continuando com o programa e recordando o passado, vamos ouvir a Real Tuna Universitária de Bragança.

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Para ouvirmos, falta um.

Olá, bom dia mais uma vez. Estamos com o programa As Nossas Músicas e as Nossas Tradições, das 7 às 9 horas. São 8 horas e 12 minutos. Tenha uma boa sexta-feira na companhia da Rádio Regional. Para também um pouquinho de animação para ouvirmos Badaró.

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1: Olá, bom dia mais uma vez. Vamos ouvir Vitorino.

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Agora vamos ouvir a banda de música de Arrifana.

0: Continuamos com o programa As Nossas Músicas e as Nossas Tradições com Adelino Pinho. São 8 horas e 28 minutos. Tenha uma boa sexta-feira na companhia da Rádio Regional.
1: Vamos ouvir os Finfas de Paradela, tradições de um povo.

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Tenha uma boa sexta-feira na companhia da Rádio Regional. Olá, bom dia mais uma vez. Estamos com o programa As Nossas Músicas e as Nossas Tradições, das 7 às 9 horas. 8 horas e 49 minutos. Daqui um pouquinho há notícias e depois há o programa Ligar para Dedicar, aqui com Adelino Pinho. O ritmo do ouro ensina-me a bailar.

Agora já temos um mar calmo, perdi-me no teu olhar, é o que vamos ouvindo. E as temperaturas hoje vão andar um pouquinho baixas, não é? O sol vai andar um pouquinho envergonhado, mas vem aí melhores dias. As temperaturas hoje, as mínimas são 12 graus, as máximas 22.

Esta é a sexta-feira, 28 de agosto, ano 2026, na sintonia da Rádio Regional de Arouca. Música popular, música portuguesa, todos os dias entre as 7 e as 9 da manhã, aqui com Adelino Pinho. Foi um bom fim de semana, nem muito calor, nem

Bora aí para continuarmos, ainda dá para ouvir, para popular, vai marinheiro, vai, vai, e vou aproveitando para me despedir.

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1: Nove horas em Portugal Continental e na Madeira, 8 nos Açores. Sexta-feira, 28, Eduardo abaixou o risco de inundação no Nepal.
2: Sim, baixou na última hora, mas o alerta mantém-se para a população estar atenta e para encontrar lugares altos de refúgio. Morreu o rei Harald da Noruega, tinha 89 anos. As bandeiras do Palácio Real já estão a meia haste e já há reações também de consternação à morte do rei reformista. A paracanoagem portuguesa esteve em prova há pouco na Polónia. Já vamos a Poznan ao encontro do enviado Horácio Antunes, saber como correu.
1: 22 graus é a temperatura mais alta a esta hora, entre as que lhe vou dizer, é para o Funchal, 19 Faro e Lisboa, aliás também 21 graus em Ponta Delgada, 19 Faro e Lisboa, 18 no Porto, 17 em Coimbra. As notícias com Eduardo Amaro.
2: A situação nos Himalaias, na fronteira entre o Nepal e o Tibete, agravou-se esta sexta-feira, com as autoridades nepalesas a emitirem um aviso para novas inundações por causa do risco de ruptura de um dos lagos formados nos últimos dias, mas na última hora a indicação, dada através dos órgãos de comunicação social chineses, de que esse risco de inundações baixou ligeiramente, pelo menos para já. As operações de resgate ainda estão temporariamente suspensas e a população foi orientada para procurar de imediato sítios altos, mais seguros, caso haja novas cheias. A gravidade da situação levou hoje o presidente chinês Xi Jinping a reunir-se com os responsáveis pelos serviços de emergência para coordenar os esforços de busca e salvamento. O balanço provisório das enxurradas de quarta-feira é para já de 472 mortos e de mais de 1000 desaparecidos. Morreu o rei da Noruega, o rei Harald, morreu aos 89 anos, anunciou esta manhã o Palácio Real em comunicado. As bandeiras do Palácio já foram colocadas a meia haste. Harald V da Noruega foi considerado um monarca reformista, reinou ao longo de mais de 3 décadas, conduziu a instituição através de profundas mudanças sociais e políticas no país. O rei da Noruega estava hospitalizado com uma infecção no sangue já há algum tempo. Ontem o Palácio deu a notícia de que o estado de saúde dele se tinha agravado e Harald morreu esta madrugada. O primeiro-ministro da Noruega já reagiu à morte do rei, afirmando que toda a nação está de luto e que o povo da Noruega guarda um profundo sentimento de gratidão pelo trabalho do monarca. O rei da Suécia deseja ao afilhado dele, Hakon, que vai agora suceder ao pai como chefe de Estado, sucesso e boa sorte ao serviço da Noruega. Também o presidente francês já reagiu, lamentando a morte do rei Harald e recordando também os esforços do monarca ao longo de todo o reinado para fortalecer os laços que unem a Noruega e a França. Macron escreve na rede social X que vai guardar na memória o encontro que teve com o rei em junho do ano passado. Foi há 7 meses a tempestade Kristin que sacudiu a região centro e alarmou o país. A Praia da Vieira, na Marinha Grande, foi um dos locais mais atingidos por ficar praticamente no olho da tempestade. Todos os bares e restaurantes da frente marítima foram afetados. 7 meses depois, a repórter Diana Craveiro foi à Praia da Vieira ver se os negócios já estão de pé e se as indemnizações chegaram.
3: 7 meses parece que foi ontem, na tempestade que nós tivemos aqui.
4: O vento levou telhado e janelas de vidro do restaurante Naufrágil de José Lucas.
3: Os seguros pagam metade daquilo que a gente tem, sempre. Não consigo perceber porquê. E então, além daquilo que o seguro deu, devia ter sido mais, tem sido tudo à sua conta.
4: Um esforço financeiro para garantir que pelo menos no verão conseguia fazer algum dinheiro.
3: Temos também de ter em conta que houve muitos clientes que vieram cá solidários connosco e isso a gente tem de agradecer muito a essas pessoas que tiveram essa iniciativa.
4: Mas na mesma marginal da Praia da Vieira há quem passa ainda por muitas dificuldades.
5: Reabrimos na passada quarta-feira. Foi difícil arranjar um construtor para isto, tivemos que ir para a empresa do Norte.
4: Ricardo Costa é dono da Esplanada Âncora. Conseguiu algum dinheiro do seguro, mas muito pouco comparado com as obras que teve de fazer.
5: O investimento anda na ordem de perto de 1 milhão.
4: Teve apoio financeiro para esse investimento?
5: Não, para até agora não. Há um fundo do 20 de março 2030, mas até agora novidades é zero. Hein?
4: Novidades pelas quais Daniela Boieiro também espera.
6: Bloqueado são empréstimos bancários, teoricamente pelo Banco de Fomento temos direito, está aprovado para nós, mas depois os bancos não seguem porque consideram que eu não tenho números viáveis para pagar o crédito. E a única coisa que estamos a aguardar, concorremos ao Mar 2030 para saber se conseguimos esse apoio.
4: Ficou sem telhado, sem esplanada, sem máquinas, voou tudo. Conseguiu abrir o Sunset com a ajuda de amigos e fornecedores.
6: Usamos a registadora emprestada, não é minha. Tudo o café meteu as máquinas e deu-me chávenas e deu-me copos. Aquele contentor que ali está foi a Sacos que me emprestou. Os frigoríficos são emprestados.
4: Apesar de todas as dificuldades, mantém a esperança na recuperação.
6: A esperança é a última a morrer, não é? É a boa portuguesa. Não desisto.
2: A situação ainda é provisória em muitos bares e restaurantes da frente marítima da Praia da Vieira. A Casa Museu Afonso Vieira Lopes, em São Pedro de Moel, também na Marinha Grande, sofreu danos estruturais graves com a tempestade e com a erosão do solo provocada pela força das marés. E ainda está fechada esta Casa Museu. Já foi alvo de várias intervenções, apenas para evitar a derrocada do edifício, mas a grande obra está por fazer. A Câmara da Marinha Grande ainda está à espera do projeto para reabilitar de vez o edifício. Sara Araújo de Almeida.
7: Quem passa pela Casa Museu Afonso Vieira Lopes, em São Pedro de Moel, vê as feridas deixadas pela tempestade Christine. Há fendas nos muros, fissuras nas paredes, aberturas no telhado. Uma equipa de especialistas está a trabalhar num projeto para tentar salvar a Casa Museu e, quando estiver pronto, a primeira tarefa é voltar a unir as varandas com o corpo do edifício. Quanto ao vereador da Cultura da Câmara da Marinha Grande, Sérgio Silva.
8: É um corpo que foi criado a posteriori, ou seja, algumas dezenas de anos depois da casa ter sido feita, e isso agora vai ter que ser unido. Vai ter que haver um movimento no sentido de juntar os dois corpos. E isso é algo complexo, é uma operação de engenharia complexa que precisa, de facto, de um projeto de engenharia também bom.
7: Os técnicos afastam, para já, a possibilidade de derrocada.
8: Não quer dizer que não haja risco, porque o telhado, e a casa apresenta fissuras, o telhado não está ainda reabilitado, portanto, com estas chuvas, não quer dizer que não haja alguns danos, mas danos de pouca monta, digamos assim, no edificado. Agora, o que é fundamental, do ponto de vista estrutural, segundo nos dizem os técnicos, não há, neste momento, risco de derrocar.
7: E tão cedo, a casa do poeta não vai conseguir abrir portas.
8: Podemos dizer que isso vai demorar bastante tempo, porque neste momento está o projeto a ser desenvolvido, isso vai demorar, certamente vai ser uma coisa que terá mais de 2 anos. Nós não vamos ter a Casa Museu aberta num período inferior a 2 anos.
7: A última intervenção foi feita em fevereiro deste ano. A ação do mar e das chuvas depois da tempestade Christine deixaram a casa muito fragilizada do ponto de vista estrutural.
2: Ainda vai demorar muito tempo até que a Casa Museu Afonso Vieira Lopes possa de novo abrir as portas em São Pedro de Moel. Daqui a pouco, cerca de hora e meia, o Ministro da Economia e Coesão Territorial vai fazer uma conferência de imprensa para um primeiro balanço da execução do PRR, que está quase a fechar, oficialmente fecha na próxima segunda-feira. Lisboa foi o concelho que mais beneficiou dos investimentos do PRR, recebeu mais de 580 milhões de euros. A grande fatia foi para o investimento na habitação. O vice-presidente da Câmara, Gonçalo Reis, ouvido pela Antena 1, conta que a Câmara conseguiu executar tudo a tempo.
9: A Câmara Municipal captou 584 milhões de euros de financiamento do PRR. Mais de 80% são dedicados a projetos de habitação, que foram executados. Os restantes 20% são projetos na área de equipamentos sociais, na área da saúde, por exemplo, 3 unidades de saúde ativas, na área da educação com 6 creches apoiadas, na área da mobilidade, aquisição de autocarros elétricos, na área de acessibilidades também, projetos no bairro Padre Cruz e em Carnide. Correu muito bem, no sentido em que nós mobilizámos fundos para projetos que eram prioritários para a cidade de Lisboa.
2: Um balanço feito pelo vice-presidente da Câmara, Gonçalo Reis, sobre os investimentos do PRR ao longo destes 5 anos no Conselho de Lisboa. A Escola Secundária Alves Martins, em Viseu, voltou a colocar 32 alunos em medicina. A comunidade escolar reparte elogios entre si e mérito, parece mesmo a palavra que se destaca. A reportagem de Fátima Pinto.
10: Tem sido sempre assim nos últimos anos. A Alves Martins, em Viseu, volta a colocar mais de 30 alunos no ensino superior em medicina.
11: Os números vão variando, umas vezes um bocadinho mais para cima, outras vezes ligeiramente mais para baixo, mas pronto, já há praticamente 10, 15 anos que estamos com essas situações. Agora, explica-se pela qualidade dos alunos, não é? Pelo empenho que eles têm relativamente a todas estas situações, e é uma escola também com muitos alunos. Portanto, nós temos cerca de 20 turmas em cada um dos anos do secundário e há aqui um conjunto de alunos que tem isto como objetivo.
10: José Miguel Borges é o diretor da escola, que há quase 2 décadas tem esta média. E se os professores dizem que o mérito principal está nos alunos, os jovens estudantes devolvem o elogio aos professores da escola. Sofia, de 17 anos, e Daniel, de 18, são 2 exemplos.
12: Penso que o apoio que todas as pessoas nos dão tem um espaço de enorme qualidade. Acho que as aulas também ajudam. As pessoas sempre estão lá para ajudar.
13: Eu diria que é a exigência geral que os professores têm, porque nos preparam mesmo bem para os exames e para a nossa vida académica futura no geral. Para além de que o ambiente competitivo e as expectativas que as pessoas têm desta escola também ajudam, claro.
10: Ela entrou em Engenharia Aeroespacial em Lisboa e ele em Física no Porto. Sim, porque não é só medicina que dá altas notas nesta escola de Viseu. Tiveram os dois mais de 19 valores e rumam agora a uma nova vida.
2: A medicina destaca-se pelo número de alunos, 32 este ano, nos cursos de medicina, numa escola só, a Escola Secundária Alves Martins, em Viseu, que já vai fazendo tradição, é assim há quase 2 décadas. Vamos ao Campeonato do Mundo de Canoagem, de Velocidade e para Canoagem. Hoje é dia de emoções fortes, porque o K4 500 metros português, formado por Gustavo Gonçalves, João Ribeiro, Messias Batista e Pedro Casinha, vai defender o seu título mundial de canoagem, mas isso é só logo à tarde, às 2:10 da tarde. Para já, Horácio Antunes, tivemos as meias finais da paracanoagem. Como é que estiveram os atletas portugueses?
14: Devemos dizer que estiveram bem. Norberto Mourão foi segundo na eliminatória, tem 4 títulos europeus, é tricampeão consecutivo, medalha de bronze nos Jogos Paralímpicos de Tóquio. Nos últimos mundiais teve já uma medalha de prata e 2 de bronze, e agora vai lutar também por mais um pódio aos 45 anos. Promete dar tudo na final do próximo sábado.
15: Consegui atingir o primeiro objetivo, que era estar na final. Agora, afinal, as previsões são um bocadinho mais favoráveis para mim. Vamos lá ver se elas vão manter como é previsto e lutar pelo melhor resultado possível.
14: Um tricampeão europeu consecutivo, o que é que pode prometer para amanhã?
15: Vou prometer que vou dar tudo. O objetivo é conquistar o máximo de pontos. Neste momento sou o segundo do ranking, embora o americano esteja com menos uma prova.
14: Matilde Nunes, em KPL3, 200 metros, foi uma estreia em campeonatos do mundo, também fora de casa, fora de Portugal, 6º lugar, que a deixa muito feliz, vai à final B de amanhã.
16: Eu vim para dar o meu melhor, obviamente, para me divertir e para começar a controlar melhor os meus nervos. Primeiro mundial, primeira prova fora de Portugal, portanto, é tudo novo, primeira prova sem os meus pais cá, portanto, é assim, tudo muito diferente.
14: Aguardam-se nesta manhã 2 meias-finais para Teresa Portela, K1 500 metros feminino, e também o Fernando Pimenta, esse multimedalhado atleta K1 1000 metros, 2 provas olímpicas, às 9:57, o Fernando Pimenta, à tarde, essa grande final esperada às 14:10 do K4 500 metros.
2: Vamos voltar aí a Poznan, na Polónia, Horácio Antunes, daqui a 1 hora, às 10, com muita expectativa para perceber como é que se vão portar Teresa Portela e Fernanda Pimenta daqui a pouco nas provas, nas meias-finais que vão executar. O Parque da Bela Vista, em Lisboa, recebe a partir de hoje mais uma edição do Festival Calorama. São 3 dias de música, mas também há arte e arquitetura. A sustentabilidade faz parte do ADN do Calorama e há muita expectativa também em relação a um dos convidados do Festival. festival deste ano, Robbie Williams, que sobe ao palco esta noite. Miguel Bastos.
17: A vida são dois dias, o festival são três.
18: Três dias distintos, mas que ao mesmo tempo se completam.
17: Diogo Marques, diretor do Calorama.
18: Primeiro dia, um dia mais pop, no segundo dia, um dia mais hip-hop e no último dia, um dia mais rock.
17: Hoje, o festival vai receber Grace Jones.
18: A diva, a modelo, a atriz, a cantora, portanto, multifacetada.
17: E ainda, Robbie Williams.
19: Atualizadas as notícias aqui na Rádio Regional de Arouca, as notícias das 9, são 9:15. Vamos aos comerciais e logo de seguida é ligar para dedicar. Informação.
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0: 9:19. Bom dia para si que me acompanha, Adelino Pinho, aqui. Porque Tony está com umas curtas fériasinhas e cá está o chefe para este fim de semana preencher espaços vazios. É isso? Programa Ligar para Dedicar. A partir de agora, e como é habitual, os telefones, os telemóveis, os números são os mesmos que sempre temos divulgado. Você quer participar no programa? Eu vou lhe dizer o número. Telefone 256-948-219. Telemóvel 916-691-020. Boa disposição, boa companhia, porque está chegando aí mais um fim de semana. Estão acabando as férias, é? Vai ser neste mês de agosto. Setembro está à porta. Ainda há por aí muitas festinhas, não é? É o final de setembro. Ora bem, as pessoas estão com atenção, estão me ouvindo. Eu quero ouvir a primeira, já pelo telefone. Bom dia.
1: Bom dia.
0: Ora, quem é que fala da Colado de Paredes?
1: As Paredes, a Fatinha, que diz olha amarela.
0: Camisola amarela para a Fátima Ribeiro de Paredes. Olhar.
1: Exatamente.
0: Oh, Fátima, então vamos lá na dedicatória. A música é comigo.
1: É, sim, senhor, e boas músicas. Dou-lhes parabéns.
0: Vamos lá ver.
1: Então, olha, hoje é muito especial para o meu filhote Luís, está de parabéns. O meu Luís está de parabéns, vai para o meu filho e para mim, também sou mãe e papel de pai ao mesmo tempo. Graças a Deus, está comigo. E vai também para a nossa tia Rosa Furadouro, está de parabéns também, a nossa tia
0: o Rosa. O quê? Rosinha de Furadouro?
1: Hoje parabéns.
0: Oh, Rosita do Furadouro, tia Rosa, aquela que nos animava. Vamos lá. Acordar e toca a ligar.
1: E quando vem até nós, eu seu Pinho, e sou todos, mesmo meus amigos todos ao longo desta semana que me têm indicado, com um grande beijinho para todos os amiguinhos, mas hoje muito especial para o meu filho e para a tia Rosa do Furadouro, está bem?
0: Tá, obrigado. E volto a dizer, parabéns. Oh, tia Rosa, que dava aqui umas risadas.
1: Ela nunca esquece também da Fatinha.
0: Sentimos a sua falta. Oh, é verdade. Pronto, vamos lá então começar com uma boa música. Uma boa música, já começando pela Fátima de Paredes. Vamos lá?
2: Ovo!
3: Cala que está a chamar.
2: Ovo!
0: Vamos lá aos discos pedidos.
2: Ovo!
3: É agora.
2: Ovo!
3: Ai! Tu!
4: Boa tarde!
3: Sim! Estou!
4: Está um bocadinho!
3: Está bem, eu espero! Já posso pedir? Já posso!
4: Para quem é que eles são?
3: Boa tarde aqui, estás a ver? Acabei agora de comer, já dei comer às ovelhas. O meu cão hoje dormiu na rua. O meu homem anda à chuva, o gato a virar mastigas.
4: Entendo, mas e lá para quem é a canção?
3: Para as minhas filhas, para a mãe do Rafael, para o senhor Leonel, para a Maria João, para o António, para a Chica do Bel, para o meu sobrinho Arnaldo e para o meu tio João. A Alexandrina e a Maria lá do Monte mudou-se, não sei para onde, com o Zé da Concertina. Ainda há dias pararam-se, já estão juntos. 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

0: o a tarde aqui está a chover. 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
1: Entendo, mas diga lá para quem é a canção.
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0: Sasha.
1: Vá lá, então.
2: Boa tarde aqui, estás a ver? Acabei agora de comer, já dei comer às ovelhas. O meu cão hoje dormiu na rua. 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
1: Oh, vô, dedique lá então, se faz favor.
2: Para as minhas filhas, para a mãe do Rafael, para o senhor Leonel, para a Maria João, para o António, para a Chica do Bel, para o meu sobrinho Arnaldo e para o meu tio João. A Alexandrina e a Maria lá do Monte mudou-se, não sei para onde, Rosetta com Sardina. Ainda há dias pararam-se, já estão juntos. 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
1: Oh, vô!
2: Calça briga! É a minha neta, quero dedicar ao Jacinto e para o meu primeiro mini, que são donos de um papagaio. É uma lebre que foi criada à mão. Ela é que lhe dá ração com o meu neto.
3: É para dedicar a toda a malta, é sim, senhora.
2: O homem matou-se numa curva, espero que Deus o tenha.
3: Programa ligar e dedicar. E...
2: olha, Mati Maria, é sogra da minha tia, essa só morte velha. Para acabar, tenho que ir ali ao médico para me receitar os remédios. Ainda é longe o consultório. Até amanhã, desculpem se esqueci de alguém. Bispo, para vocês também e para todo o auditório. Ah, e queria também dedicar a... Oh, já desligaram. Esqueci-me da minha mulher. Diz lá, e tu o que é que tu queres?
1: Tenho que ser, avô.
2: Está bem, agora só posso ligar amanhã.
4: Já pisou o raio do gato.
3: Vai ligar, até às 11 eu estou por cá para essa malta toda participar, claro, porque os telefones estão livres na sintonia da Rádio Regional de Arouca, o programa livre para os nossos ouvintes participarem e enviar a sua voz por esse mundo além e através de se lembrar da sua família, das pessoas queridas, da sua paixão, não é? Do seu vizinho, da sua sogra, daquelas pessoas que entende que lhe deve de dedicar. São 9 horas e 27 minutos e então, aí está, vamos lá. Maria Albertina, vamos lá, mas quem dedica? Vamos lá à primeira desta Maria Albertina. Bom dia.
5: Olá, senhora Adelina Pinho, bom dia.
3: Ora, quem fala é a Rosinha de Campos Valongo, é isso?
5: É ela toda.
3: E a sua dedicatória?
5: A minha dedicatória vai já um beijinho para a senhora Adelina, com muito respeito, para a dona Sonzinha também, com um grande beijinho, para toda a sua família. Todos que trabalham nessa grande e maravilhosa rádio. Vai para toda a minha família, um beijinho muito querido para os meus da Suíça. E agora vou. Para a dona Alcira Cardosa, com muita, muita saúde e as melhoras. Vai para a minha querida Fatinha, os parabéns para o Luís. Muitos parabéns, com muita felicidade, e para a mãe também. Muitos parabéns, com muitos aninhos de vida. Vai para o filho da dona Iélia também, de parabéns, com muita felicidade, e também para a mãe. Vai para o senhor Belmar, a família de Manuel Pereira, o senhor José Pacheco, a Rosane Café de Aragão, com um grande beijinho. A nossa princesa Almerinda, Margarida Olival e, o senhor, e a minha querida Mafaldina, para o nosso Adelino Pinho, tudo bom e até amanhã.
3: Até a próxima, até amanhã.
5: Obrigada pela atenção.
3: Ora, sim, senhora, muito bem, obrigado. Muito bem. Mais uma, bom dia.
6: Bom dia, Adelino Pinho, como está?
3: Ótimo, quem é que está a falar?
6: É a Miquelina, claro.
3: Ai, a Miquelina, você está um bocadinho constipada quando tem na sua voz.
6: Não estou.
3: Não.
6: Adelina, é que eu tenho aqui uma neta e não quero fazer barulho porque ela está a dormir, hein?
3: Ai, mudou a voz um pouquinho porque ela está a nanar. Sim,
6: pois
3: senhor.
6: É.
3: Eu vi logo, estranhei. Ora, vamos lá, Miquelina, vamos na dedicatória.
6: É para a dona Conceição, para o Zé Sapateiro, para o Ricardo Marco, para o meu sobrinho, para o meu marido, para vocês todos aí, para as vossas famílias, uma excelente sexta-feira e um excelente fim de semana.
3: Obrigado, igualmente também. Obrigado. Para si. Até à próxima.
6: Obrigado.
3: Agora sim.

0: Para 32 minutos depois das 9 da manhã, o telefone chama. Bom dia! Bom dia!
1: Bom dia, Sr. Domingo Pinho.
0: E então quem é que fala?
1: Manuela da Michel de Penafiel.
0: Manuela da Michel de Penafiel, a sua dedicatória para quem?
1: Vai ser também lá para si e para a sua família, para a generosa e toda a família, para o Zé Sapateiro, para o Dono de Penafiel, para todos os amigos e amigos. Tchau e até à próxima, Sr. Domingo Pinho.
0: Até à próxima. Agora vamos então ao telemóvel, que ele também está a chamar, claro. Estão os dois de serviço no telemóvel. Bom dia.
2: Olá, bom dia.
0: Quem é que fala?
2: Guilhermina de Pardilhó.
0: Guilhermina de Pardilhó, a sua dedicatória para quem?
2: Pai, para os meus três filhos, para as minhas duas noras, para os meus quatro netinhos, pai, para os três carlinhos que trabalham no Tristarol de Pardilhó, junto com o irmão Beto. E vai para o Joãozinho de centro da igreja e para a Fátima. E pronto, está feito.
0: E está feito, até à próxima. Agora vamos no telefone. Bom dia.
3: Olá, bom dia.
0: O senhor Albino do Café Dragão.
3: É claro, senhor.
0: Correto. E a sua dedicatória?
3: Ai, senhor Albino, vai para a Mafaldinha, para a Fatinha, para o Luís, para os Gonçalves, para o Fernando. Para o Fernando Figueiredo. E para o Valente Salvar, o Ricardo Marques Canaveses, a Sãozinha do Rocio, um abraço ao Manuel Cardoso no Porto e ao Zé Grino Pinho, um bom fim de semana e até à próxima.
0: Até à próxima. Boa música para ouvir, Cigana, Mercado, vamos lá, nas comprinhas, ouvindo. Espero que goste da minha seleção musical.

0: Vamos então sim agora ao telemóvel. Vamos lá, bom dia. Olá, bom dia.
1: Olá, chamaram então princesa, mas ninguém tem a certeza como fui ter a roca.
0: Ah, eu acertei. Você que há uns tempos atrás pedia uma música daquela cigana no mercado. E eu fui ali à prateleira, andei a descobrir, corri ali a minha discoteca toda e cá está a cigana no mercado. Era esta, não era, Almerinda?
1: Sim, senhora. É essa música que eu adoro, adoro.
0: Sim, senhora, muito bem. Foi mesmo já com essa intenção que eu a fui procurar, porque você está sempre sintonia connosco.
1: Sempre. Aí, quando eu estou em Portugal é o telemóvel, aqui é a tableta, está tudo a funcionar sempre. Na Rádio TV Regional da Roca, que é a minha rádio também.
0: É a nossa rádio. Muito bem. Almerinda, então vamos lá na dedicatória.
1: Senhor Adelino, é sempre um prazer tê-lo na nossa companhia, um prazer muito grande. A gente só espera que você esteja muitos anos com nós e nós com você.
0: Muito obrigado.
1: E quero deixar muitos parabéns ao Luís, ao filho da nossa Fatinha de Paredes, que ele seja muito feliz com aquela mãe maravilhosa que ele tem.
0: Uhum.
1: Muitos parabéns. E para todos os nossos aniversariantes, porque eu tenho a impressão que também a Dona Hélia tem alguém de parabéns também. Por isso, à pessoa da família da Dona Hélia, muitos beijinhos, e para a babada da avó, muitos beijinhos. Vai para a minha Rosarinha do coração, para a minha Mafaldinha, para a Rosinha Campos de Balão, que nunca se esquece a princesinha dela, e para o marido, vai para a Clara Pinho de Aroca, a Solzinha do Rocio, aquele casalinho maravilhoso, vai para a nossa madrinha e a Dona Lídia de França, que já deve estar a acabar as férias, e também aquela senhora, como é que ela se chama? Aquela senhora que está em França e está de férias, que é de Santa Etienne aqui em França, mas já não me lembro.
0: Pois é, são tantas que eu também não me lembro.
1: E um beijinho grande para todo o nosso grande e vasto auditório. E
0: obrigado.
1: E um ouvir a senhora Adelino.
0: Sim, senhora, é com muito gosto. Obrigado.
1: Você tem um gosto espetacular para a música.
0: Pois tenho, é mesmo com gosto, claro. Obrigado, Almerinda, um abraço para essa malta toda, tá bom? Agora no telefone, bom dia.
2: Bom dia.
0: Quem é que fala?
2: Manuel Fragoso.
0: E a sua dedicatória?
2: É para a minha mulher, para os meus filhos, para as minhas filhas e é para vocês todos.
0: E é só?
2: É só, isso tem sempre peça.
0: Muito bem, obrigado e até à próxima. Vamos então ouvir uma música que foi feita de homenagem para a Rádio Regional de Arouca, por Manuel Mota e Fernando Alves, porque a Rádio Regional de Arouca está com 40 anos de vida, é verdade. Regional de Arouca, 40 anos de vida. Epá, aqui o meu equipamento não está a funcionar muito bem. Vou trocar de carro. Vamos lá ver que aqui já vai funcionar. Vamos lá.

0: 103.2, muito bem, sim senhora. Muitas e muitas músicas foram feitas e oferecidas à Rádio Regional de Arouca e que muito agradeço porque são recordações que ficam para a história. Ora, são 9:45, continuo com o programa Ligar para Dedicar, a seleção musical é minha e a participação é sua. Portanto, vamos ao telemóvel para mais uma. Olá, bom dia.
1: Bom dia, Darlene Pinho.
0: E quem é que fala?
1: Abel Ribeiro, Paredes.
0: Paredes, sim senhora. Então diga lá, a sua dedicatória.
1: A dedicatória é para a minha esposa, para os meus filhos, para os meus netos, para os meus bisnetos, para a dona Sofia de Gondolense e para todos vocês aí da rádio. Bom dia.
0: Obrigado e até à próxima. Agora é no telefone. Bom dia.
2: Olá, bom dia, grande presidente da Rádio Regional da Arouca.
0: E quem é que me fala de Ovar, Fernando?
2: Exatamente,
0: Fernando. Exatamente, Fernando Figueiredo de Ovar. Então diga lá, Fernando, a sua dedicatória.
2: Olhe, como sempre, Sra. Adelino Pinho, em primeiro lugar, vai para si um abraço e restante família, abraços também. Não esquecendo toda a família dos grandes locutores também da Regional da Arouca, não é? Agora vai para todos os meus familiares, vai para todos os meus antigos colegas de trabalho da Câmara Municipal de Ovar, vai para Adelaide Pesquina, vai rápidas melhoras para todos os ontinhos, vai para todos os nossos imigrantes e vai para a Fatinha de Paredes, está de parabéns, a minha prima também, Helena Figueiredo Cucujães, e todos os outros estiverem de parabéns, um dia muito feliz. Até à semana, se Deus quiser. Bom fim de semana, Sr. Adelino Pinho.
0: Obrigado e até à próxima. Ora, vamos ouvir então. Ora, cá está ele, Casinha Branca, não é? Porque agora o verão está-se a acabar, depois vem para aí umas camadinhas de neve, daqui mais um... Daqui um mesito dois, ela está aí, já, aquelas noites e manhãs frias. E vamos então, quando a neve cai, Casinha Branca. É ele?
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0: Meu grande amigo Zé Maro, grande cantor...

0: Ora, mais uma informação horária, são 9:50, sintonia da Rádio Regional de Arouca, programa Ligar e Dedicar. Mais uma participação é no telemóvel, bom dia.
1: Bom dia, Sr. Adelino Pinho.
0: E quem é que fala?
1: É o António Fifas, que está em Santa Maria da Feira.
0: E a sua dedicatória?
1: Comecemos, Sr. Adelino, vai com um abraço de bom dia com os desejos, um excelente fim de semana, vai para toda a minha família, para o Sr. Augusto Meiroz, para todos os imigrantes e restante auditório. E também para todos os doentinhos com rápidas melhoras. Quem está de aniversário, um dia repleto das maiores felicidades. Para o Sr. Adelino Pinho e restante família e restantes locutores, os desejos sinceros de um excelente fim de semana, com tudo bom. Um abraço e até uma próxima, Sr. Adelino.
0: Até a próxima. Ora, vamos então mais. Ora, o telefone agora chama. Bom dia.
2: Bom dia.
0: Quem é que fala?
2: Maria da Conceição de Parvilhó.
0: E a sua dedicatória?
2: Para a minha filha Gabriela, para o José António, para a minha mãe, para o companheiro, para a Mila da Mortosa e para o marido e para o Manel Ferreira, está de parabéns hoje. Parabéns para eles.
0: E é tudo.
2: É.
0: Obrigado e até à próxima. Saudade bandida, José. Canta aí. Grande amigo também, José. Ai, ai, ai, ai.

0: músicas aqui na Seleção Musical, no programa em que você pode ouvir e dedicar. Vamos então para outra participação, vamos a ela no telemóvel. Bom dia.
1: Bom dia.
0: E quem é que fala?
1: Aqui é o Coimbra da Arroteia.
0: Coimbra da Arroteia, o Célio Oliveira diz mesmo, é?
1: Exatamente.
0: Da minha rua. Exatamente. É. E a dedicatória?
1: Olha, vai já para a minha esposa e para toda a minha família. Vai para a senhora Alcida de Cargosa com muita saúde. Para o pessoal da minha rua, para os meus amigos todos do Valpé, para o seu Manecas Bastos do Barreiro e filho. E para si, um abraço, muito obrigado.
0: Obrigado e até à próxima. E vamos então mais um sucesso. Apaixonados para sempre. Esta é a última da primeira hora deste programa. Eu volto depois das 10.

0: 10 horas em Portugal Continental e na Madeira, 9 nos Açores. Sexta-feira, 28 de agosto, Eduardo Mundo dá as condolências à Noruega.
1: E a Europa comove-se com a morte de Harald V. O monarca reformista morreu hoje aos 89 anos. Passou o pior, por enquanto, no Nepal. O risco de novas cheias e as operações de resgate foram retomadas. Os canoístas Teresa Portel e Fernando Pimenta estiveram em prova há pouco na Polónia. Vamos saber como correu daqui a pouco em direto com o enviado Horácio Antunes.
0: A esta hora, 19 graus, Porto e Coimbra. Lisboa, 20. Faro, 21. Ponta Delgada, 22. 23 graus no Funchal. Edição de Eduardo Maia.
1: O mundo dá as condolências à Noruega pela morte do rei Harald V, aos 89 anos. A morte do monarca esta madrugada levantou uma onda de homenagens na Europa e entre os aliados da Noruega. Chefes de Estado, líderes políticos e organizações internacionais estão a destacar esta manhã o papel de Harald como figura unificadora e o sentido de deveres que demonstrou e colocou ao serviço da Noruega ao longo de 35 anos de reinado. O rei Carlos III de Inglaterra lamentou a perda do primo, lembrou também a dedicação do rei ao povo norueguês. O primeiro-ministro da Noruega, Jonas Gahr Støre, anunciou que toda a nação está de luto e agradeceu a vida inteira que Harald dedicou a servir o país. Há mensagens também do rei da Suécia e do casal real da Dinamarca a elogiarem a humanidade, a serenidade e a liderança do rei da Noruega, a presidente da Comissão Europeia. Ursula von der Leyen descreveu Harald V como um verdadeiro europeu que unificou, que uniu os noruegueses nos momentos difíceis. O presidente francês já sublinhou o contributo do rei no fortalecimento das relações com a França. O secretário-geral da NATO, Mark Rutte, também já reagiu a esta morte, destacou a ligação do rei com as Forças Armadas e o apoio duradouro que deu sempre à Aliança Atlântica. Harald está a ser lembrado esta manhã como um rei que foi próximo das pessoas e como um símbolo de unidade nacional. O exército nepalês anunciou há pouco que foram tomadas as operações de resgate nas zonas afetadas pelas cheias, depois de várias horas de pausa, pela preocupação que houve esta manhã com a eventual cedência de um dos lagos criados pelas derrocadas de quarta-feira. O pior terá passado por enquanto e as buscas foram retomadas. A gravidade da situação levou hoje o presidente chinês Xi Jinping a reunir-se com os responsáveis pelos serviços de emergência para coordenar os esforços de busca e salvamento. O balanço provisório das enxurradas de quarta-feira é de 472 mortos e mais de 1.000 desaparecidos. A China está a braços com uma outra situação de emergência provocada pelas condições do clima. O tufão Saudel, ele entrou na costa leste da China em dois pontos, em duas cidades, a cidade de Taizhou e a cidade de Wenzhou. É o terceiro tufão a atingir a região este ano e as autoridades ordenaram a retirada das casas de mais de 820 mil pessoas, também as ligações de ferro e alguns os serviços de comboio na região estão suspensos. O Saudel vai provocar chuvas torrenciais. Aguarda-se esta manhã, daqui a cerca de meia hora, o balanço feito pelo Ministro da Economia e da Coesão Territorial, Castro Almeida, sobre o plano de recuperação e resiliência, que está na reta final de execução. O prazo definido por Bruxelas é segunda-feira. Com a chegada ao fim do plano de recuperação e resiliência, 5 anos depois, o presidente da Comissão Nacional de Acompanhamento, o PRR, Pedro Dominguinhos, faz um balanço positivo do que foi feito. Mas adianta também, Lorena Barcelos, que vai ser preciso ainda algum tempo para avaliar qual foi o potencial transformador deste plano, que deu a Portugal quase 22 mil milhões de euros.
2: Pedro Dominguinhos recusa chamar-lhe bazuca.
3: Eu não gosto do termo bazuca, não irei utilizá-la. Alude a uma, eu diria, nomenclatura beligerante.
2: Mas durante muito tempo foi assim que foi designado em Portugal o Plano de Recuperação e Resiliência. 5 anos depois, o presidente da Comissão Nacional de Acompanhamento faz um balanço positivo da execução dos quase 22 mil milhões de euros do PRR.
3: O montante financeiro que nós tivemos ao nosso dispor, a quantidade de investimento que foi realizado nessas dimensões, quer públicas, quer privadas, tem que ser positivo.
2: Pedro Dominguinhos defende que o PRR deixa marcas no país, mas agora é preciso avaliar se os efeitos duram no tempo.
3: Há condições para que possamos estar na presença de um movimento transformador. Perceber o grau dessa transformação é aquilo que os próximos 3 a 5 anos nos dirão.
2: A execução do plano tem de estar pronta até segunda-feira. Há obras que não vão estar concluídas, mas podem continuar depois, de acordo com as regras de Bruxelas. Há investimentos que só vão estar prontos no próximo ano.
3: A larga maioria das obras que estão em execução irão ser concluídas nos próximos meses. Não consigo precisar exatamente daqui a quanto tempo, algumas que são muito adiantadas e que provavelmente até a final do ano ficarão totalmente concluídas, outras demorarão mais algum tempo e só em 2027 é que se concretizarão na sua totalidade.
2: O presidente da Comissão de Acompanhamento não tem dúvidas de que segunda-feira o país vai cumprir as metas a que se comprometeu no PRR.
1: Ouvimos aqui uma parte da entrevista feita pela jornalista Oriana Barcelos ao presidente da Comissão de Acompanhamento Nacional do Plano de Recuperação e Resiliência em tempo de balanço de 5 anos de investimentos e de execução de obras, mas pode ouvir a entrevista na íntegra na internet em RTP Notícias. Lisboa foi o concelho que beneficiou mais com o dinheiro do PRR, recebeu mais de 580 milhões de euros. Grande parte deste dinheiro foi usado pela autarquia de Lisboa em habitação. O vice-presidente da Câmara, Gonçalo Reis, conta que conseguiram executar tudo aquilo que estava previsto.
4: A Câmara Municipal captou 584 milhões de euros de financiamento do PRR. Mais de 80% são dedicados a projetos de habitação, que foram executados. Os restantes 20% são projetos na área de equipamentos sociais, na área da saúde, por exemplo, 3 unidades de saúde ativas, na área da educação com 6 creches apoiadas, na área da mobilidade, aquisição de autocarros elétricos, na área de acessibilidades também, projetos no bairro Pato Cruz e em Carnide. Correu muito bem no sentido em que nós mobilizámos fundos para projetos que eram prioritários para a cidade de Lisboa.
1: O vice-presidente da Câmara de Lisboa, Gonçalo Reis, ouvido pela Antena 1, num breve balanço aqui daquele que foi o trabalho da autarquia ao longo destes 5 anos para executar o PRR, foi o Conselho do País que recebeu a maior fatia deste plano. Vamos também, ao longo da manhã, ter aqui um balanço do Ministro da Economia numa conferência de imprensa que está marcada para as 10:30 da manhã. Os canoístas Teresa Portel e Fernando Pimenta estiveram em prova há pouco na Polónia. Vamos ao encontro em Poznan do enviado especial da Antena 1 Horácio Antunes ao Campeonato do Mundo de Canoagem de Velocidade e para Canoagem para saber os resultados destes 2 atletas portugueses, Horácio.
5: Melhor o de Fernando Pimenta do que a de Teresa Portela. Fernando Pimenta foi o primeiro da sua série. Ele fez uma prova brilhante. Este atleta que tem já 17 medalhas nos campeonatos do mundo, só no K1 mil metros tem 9, 3 de ouro, 3 de prata e 3 de bronze. Uma delas foi no ano passado em Itália. Teresa Portela foi quarto lugar no regresso ao K1 500 metros após os Jogos Olímpicos de Paris. Não conseguiu apuramento para a final lá, diz que a parte final após o desequilíbrio não ajudou e faltou algo para a parte final da prova, ficou em quarto. Teresa Portela vai estar na final B de amanhã na luta pelo 10º até ao 18º lugares. Vamos ouvir essa atleta com um agridoce nesta prova.
6: Senti que estou bem, mas que realmente falta ali no fim. Senti que fui melhor preparada para esta semifinal do que para a eliminatória, já ia a contar com esse fim, mas desequilibrei-me, não sei como, porque sentia mesmo que ia ser capaz de conseguir, mas aquele desequilíbrio acabou por deixar que a velocidade caísse ainda mais, porque está muito vento. Fico triste porque acho que poderia estar perfeitamente nas 9 primeiras e não estou.
5: Teresa Portela dizia que se sentiu bem, mas não esteve bem na parte final da prova devido ao desequilíbrio. Fernando Pimenta, esse sim, esteve muito bem, em primeiro lugar na sua eliminatória. Ele que agora dá uma entrevista à Federação Internacional, à televisão da Federação Internacional de Canoagem. Ficou então a faltar duas finais para a parte da tarde, uma final B em C1, 500 metros, Beatriz Fernandes e Inês Penetra às 13h41 e às 14h10, essa tão esperada final do K4 500 metros, masculino masculinos de Gustavo Gonçalves, João Ribeiro, Messias Batista e Pedro Casinha. Aguardávamos que Fernando Pimenta viesse aqui à Zona Mista, ainda não conseguiu chegar aqui, por isso vamos ouvi-lo em próximos noticiários.
1: Reportagem em direto de Horácio Antunes, a partir de Poznan, na Polónia. Ele a falar aqui desta prova, que vai ser uma prova de emoções fortes. Depois das 2 da tarde, o K4 500 metros português, em que Gustavo Gonçalves, João Ribeiro, Messias Batista e Pedro Casinha vão defender o seu título mundial de canoagem.
0: Eduardo.
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14: Ora, quem está aqui também sou eu, Adelino Pinho. Até às 11. Toca a ligar e a dedicar. Telefones à sua disposição. Tome nota, 256-948-219. Telemóvel 916-691-020.

0: o telefone está chamando, há que atender. Ah, não, há que atender e agora desligou, claro. Voltará a ligar. Vamos ao telemóvel, porque o telefone já se foi. Olá, bom dia.
1: Olá, bom dia, senhorzinho.
0: Quem é que fala, Mafaldinha?
1: É Mafalda, claro.
0: Ah, caralho, boa, claro. A memória está sempre certinha aqui com estas vozes, não é? Nem que eu apareça de mês a mês, conheço logo as pessoas pela voz. Também a mim me diz assim, eu às vezes vou assim para mais longe do que Arouca, vou para o Porto, mas vim para aqui. Olha, eu conheço esta voz. Você é da Rádio Arouca. Você é o Adelino Pinho. Porquê? Você ouve a rádio? Claro. Eu não ouço, mas ouvo o meu papá, ouvo a minha mamãe, eu, está bem, está bem. Às vezes também ouço, diz ela. Ora, Mafalda, vamos então lá na dedicatória.
1: São muitas pessoas que ouvem a rádio.
0: Graças a Deus, graças a Deus.
1: É verdade.
0: É verdade.
1: Então, a minha dedicatória, eu desejo muita saúde para todo mundo em geral, mas hoje é muito especial para o filho da nossa querida Fatinha de Paredes. O Luís está hoje de parabéns.
0: É, parabéns, Luís, parabéns.
1: A
0: Fatinha foi a primeira a ligar e a dedicar.
1: Pois, a Fatinha foi a camisola amarela da primeira hora.
0: Claro, claro.
1: A camisola amarela da segunda.
0: É, sim, senhora.
1: E mais? Senhorinha, para si também, muita saúde, claro. Muito gosto em estar a ouvi-lo. E depois para a família do Café Dragão. Não podemos esquecer a nossa querida Rosinha em Campos Valongo, Alice Peralta, o senhor Delmar, o senhor Fernando Figueiredo, a nossa princesinha que está sempre em sintonia, que
0: sempre,
1: é que não
0: sempre
1: falha mesmo. E vai também, olha, para todos, são tantas as pessoas que dedicam, olha, as melhoras para todos os doentinhos e assim não fica ninguém excluído.
0: Obrigado, e até à próxima, tá bom?
1: Se Deus quiser.
0: Agora é no telefone, é. Bom dia.
2: Bom dia.
0: Quem é que fala?
2: A Carla Dolha, a mãe da Joana.
0: Ah, sim senhora, então diga lá, Carla, mãe da Joana, que nos fala de Olhão.
2: É mesmo.
0: É mesmo, acertei, está a ver. Até esta voz já de Olhão, conheço, conheço a Carla, conheço a Carla a conversar aqui pela rádio, não é?
2: Sim, sim.
0: A Joaninha, que é a sua filha, não é?
2: Sim.
0: E você continua a ouvir a Rádio Regional de Arouca aí em Olhão.
2: É verdade.
0: É verdade. Obrigado por isso. E vamos na dedicatória.
2: Dedicatória vai para toda a minha família, para não me esquecer ninguém. Vai para o senhor Figueiredo Alvar, vai para o António Silva, para o Marinho de França, que hoje não ouvi, não sei se ela já tornou.
0: Já, já.
2: Para a Sarinha do Café Dragão, e para a Mafaldinha e para todo o auditório.
0: Obrigado e até à próxima, tá bom?
2: Tá bom.
0: E diga lá à sua pequenina que a Anabela Domingos já cá está a fazer programa outra vez.
2: Ah, sim.
0: Tá bem, que ela gosta muito da Anabela. É, tá bem, um beijinho então aí para a sua menina. Ora, vamos então o quê? Vamos é à música, porque eu tenho aqui música para ouvirmos e é fixe. Ora, Miguel e André, Tudo o que eu preciso. Quero dizer que Miguel e André, a dupla, voltou, estiveram aqui nos estúdios da Rádio Regional de Arouca, estiveram logo no dia seguinte em palco aqui numa festa em Arouca. Já estão ao serviço do público. Miguel e André têm novas músicas. Tudo o que eu preciso.

0: são o quê? 25 minutos depois das 10 da manhã, sexta-feira, 28 de agosto, 26. O verão está quase no fim, não é? Agora já vem uns dias de calor, já mais brando. Os dias mais pequenos, escurece mais cedo, não é? E, portanto, as férias acabaram agora, para este ano, não é? E eu, claro, fiquei sem férias, claro, porque tenho que estar por aqui e estou com muito gosto, porque eu gosto de vos ouvir. Olá, bom dia!
1: Bom dia, senhora Adelino. Prazer em falar contigo.
0: E quem é que está a falar?
1: Está a falar a Dorinda de Gião.
0: Ai, a Dorinda de Gião. E é um prazer falar com o Adelino Pinho, ainda por cima, não é?
1: Claro, que já há muito tempo que não falo contigo.
0: Pois claro, deixar-me fazer este programazinho. O Tony também está numas curtas férias e então cá estou eu. E vou estar hoje e amanhã e depois e por aí fora. Enquanto puder,
1: pronto.
0: É então, sempre aqui de frente ao microfone.
1: Então, muito bom dia para essa grande equipa.
0: Uhum.
1: E agora vai. Beijinhos para o meu marido, para os meus filhos, para a minha cunhada Emília, para a dona Almarina em França e seu marido, e para o meu afilhado Manuel António, e para o Zé Pisco que está na Suíça, e para vocês aí, um bom fim de semana e tudo bom.
0: Obrigado e até à próxima.
1: Até à próxima.
0: Ora, toca a ligar e a dedicar. Eu estou aqui para vos atender e os artistas já estão em palco para cantar, não é? Portanto, venham as chamadas. Olá, bom dia.
2: Bom dia.
0: Quem é que fala? Eu, a Joana.
2: É a Joaninha Dona.
0: É, já conheço a voz da Joana. Até agora ligou a mamã, não foi?
2: Aham.
0: Então vamos lá.
2: Eu só não liguei antes porque a minha avó estava a fazer outras coisas.
0: Ah, sim senhora, muito bem. Então vamos lá à tua dedicatória.
2: É para a minha avó, para o meu avô, para a minha tia, para o meu tio, para a Sofia, para o meu cadeiro talvez. Para o António Silva, para a Marinda de França, para a Rosaninha do Café Dragão, para o Albino e já está.
0: E Joana, tens aqui a Anabela domingo, hein? De manhã. Está bem?
2: Olha, isso para mim é uma alegria que eu estava sempre aí à espera da Anabela, nunca mais vinha. E eu estava sempre cheia de saudades dela.
0: Estava com saudades, pois estava. Por isso é que ela veio mais cedo até. Ela era para estar mais 8 dias de férias, mas disse, não, eu sei que a Joana que está mortinha por me ouvir, eu então vou trabalhar. E ela domingo cá está, está bem? Está bem ou não, Joana?
2: Está. Está bem.
0: Está. Tchau. Ora bem, depois desta conversa toda, música. Ana Domingues, mas sucessos. A minha seleção...

0: batendo o pé. E vamos já, então, no telefone, vamos lá ver quem é. Olá, bom dia.
1: Olá, bom dia.
0: Ora, e quem é que fala?
1: Ora, quem é que havia de ser?
0: Quem é que deveria ser?
1: É uma pessoa aqui Dira? Bem pertinho do senhor Pinho.
0: De Arouca.
1: Claro,
0: claro,
1: exatamente.
0: E de claro pode passar para Clara.
1: Exatamente.
0: Vamos lá. Vamos lá, então, Clara.
1: Olha, a minha dedicatória, hoje vai um bocadinho mais para as senhoras. Então, é assim, começo pela Almerinda, em França. Lídia da Quinta da Presa, mas também em França. Para o sobrinho da Lídia, que mora aqui na vila, na rua de Santo António, para o Rui. Um grande beijinho para ele. Depois, Mafalda de Oliveira das Meis, Alcina de Carregosa. E, por fim, beijinho para a minha filha, também. Ela habita em França, mas neste momento está de férias no sul de Espanha.
0: Ah, pronto. Espanholita, lá bem, oh, Sónia, em Espanha, falar espanholita.
1: Ela este ano não veio a Portugal, foi para
0: não,
1: foi,
0: pois não, ouvi logo que ela que não veio, ela não passou pela rádio.
1: Pois não, porque ela decidiu ir para o sul de Espanha.
0: Fez muito bem.
1: De França para o sul de Espanha.
0: Fez muito bem. Ela é que sabe, não é? Ela é que
1: claro,
0: sabe.
1: Claro, também, tá também ela precisa de umas férias.
0: Pois claro, então não precisa.
1: Claro,
0: é verdade. Muito bem, e está tudo?
1: Tá tudo.
0: Pronto, então até à próxima.
1: Até à próxima.
0: Ora bem, vamos então continuar, porque o telemóvel estava a chamar e foi-se abaixo, porque ele tem limite de tempo, mas ele volta já. Bom dia.
2: Olá, bom dia.
0: E quem é que fala? Lá do Café Dragão?
2: Exatamente.
0: Rosainho, não é?
2: Exato.
0: E vamos lá na dedicatória.
2: Então, olha, a minha dedicatória em primeiro lugar é para si. E obrigada pelas músicas bonitas que está sempre...
0: Claro, claro.
2: Toda a sua família, para a minha família toda, incluindo o meu netinho, que é a minha alegria. Um grande beijinho também para a nossa princesinha em França. Um beijinho à Joaninha, que é tão bom ouvir, e a mãe, beijinhos para elas. E um beijinho também muito grande para a Rosinha.

0: Campos Valongo e para o senhor Pinto.
1: Epa, passou aí um avião.
0: É o comboio.
1: Ah, é o comboio. Taca, taca, taca, taca, taca, taca. É.
0: Oi, é uma velocidade.
1: Aí tem comboio à porta. Tem
0: é,
1: sorte.
0: Está aqui, mesmo à minha beirinha.
1: Então acorda muito. Acorda muito durante as noites. Está a dormir e ele lá passa aí. Taca, taca, taca.
0: É, mandado. Deus me livre.
1: É,
0: e para todos que nos estão a ouvir, Paulo Sindo Carregosa dos Beijinhos e à Lúcia também. Mas em primeiro lugar quero dar os parabéns ao filho da nossa Fatinha.
1: Claro.
0: Parabéns, não podia faltar que o senhor. Alvino passou-lhe, não deu, mas dou eu um abraço para o senhor Alvino.
1: Muito
0: e
1: bem.
0: Dois beijinhos para mim, está bem? E que seja
1: pronto.
0: Muito feliz junto da mãe.
1: Sim, senhora. E no final...
0: Obrigada.
1: Ah, parabéns.
0: Até à próxima.
1: Até à próxima. Pronto. Agora é no telemóvel também chamam. Bom dia.
2: Bom dia, senhor Tolino.
1: Quem é que fala? Álvaro de São João da Madeira. Um abraço aí para São João da Madeira. Muitos amigos e para o Chico das Cotas da São Joanense.
2: É verdade.
1: Então vamos lá na dedicatória.
2: Pero é para si.
1: Obrigado.
2: E depois é para o nosso amigo Tony também.
1: Claro.
2: E vai para toda a gente para ninguém ficar a chorar. Uhum. Depois vai para depois um beijinho também. Para a minha filha que está na Suíça, um beijinho era novo, eu beijo para ela também, para o meu genro e para a minha neta. E vai para o maior Fonseca e para o genro e para as depois e para os filhos. E eu tenho um abraço para vocês todos e até amanhã.
1: Até a próxima, adeus. Agora no telefone, bom dia.
3: Bom dia, senhora Adelino Pinho.
1: E quem é que fala?
3: É a Alice Peralta.
1: Claro, claro, sim, senhora. Velhinha aqui na rádio.
3: É, sim, senhora.
1: Alice, a sua dedicatória.
3: Vai muito especial para o senhor Adelino Pinho e toda a sua família e todos os locutores da rádio. Vai para toda a minha família, vai para a família do Alexandre Sardo Beiros, família da Adelaide Cristina, Rosarinho do Café da Gama, Faldinha de Oliveira das Meias, Fatinha de Paredes e para todos os imigrantes. Continuação de um bom dia para a senhora de Leontinho e até à próxima e bom fim de semana.
1: Obrigado, até à próxima e boa música na Regional de Arouca. 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
1: esta é uma delas.

0: As grandes músicas na Regional de Arouca, no programa que você tem a liberdade de participar. E vamos então para mais participações no telemóvel. Bom dia.
1: Olá, muito bom dia.
0: E quem é que fala? Do Marco de Canavês?
1: É o Ricardo.
0: O Ricardo, dedica para quem?
1: Dedico para o senhor José Sapateia Dolorosa, para a dona Miquel Silva Gondomar, para a dona Lúcia de Cusar, para o senhor José Sapateia Fagões Marco de Canavês, para o senhor José Silva Dolorosa, a senhora Alvim no Café do Dragão, o senhor Bruninho Pinho, desejo boa semana. E um abraço e até à próxima. Muito obrigado.
0: Sim. Obrigado, eu até à próxima. Agora vamos ouvir no telefone. Bom dia.
2: Bom dia, senhor Avelino Pinho.
0: Quem é que fala?
2: Medas.
0: Medas Gondomar.
2: Medas Gondomar.
0: Medas, sim, é Medas, é. Eu queria dizer Melres. Melres, também fica aqui
2: para... Somos de União.
0: Ah, eu vi logo também.
2: União, termina lá, pronto.
0: Pois
2: é
0: claro,
2: União.
0: Sim, senhora. Então, este...
2: então queria mandar... Para o meu marido, filhos, noras e netos, para mim, com mais um bocadinho de saúde também, e para vocês aí, que estão de aniversário da Rádio da Arouca, não é?
0: É, nós estamos de aniversário todo o ano, é 1986, já começou em janeiro.
2: Fiquei contente de ter ouvido dizer que a Anabela que vinha.
0: Claro, a Anabela...
2: Faz tempo preciso uma pessoa. Fiquei triste e nunca mais falei nele, o seu irmão foi para a Suíça.
0: Claro, ela não podia vir porque não podia vir. Você sabe que cada um tem a sua vida.
2: Meu amigo, cada um tem a sua
0: problema,
2: vida.
0: Não é? Claro.
2: Muito obrigada.
0: Eu não comando ninguém
2: vida.
0: Embora, não comandei ninguém embora. Mas os cantos saem, entram livres, saem livres e vêm e voltam e diz a moda e cada uma tem a sua vida. O problema dela foi um pequeno problema de saúde, portanto, ela
2: pois,
0: não podia estar
2: é
0: com.
2: É
0: não podia estar, com, não podia estar com baixa e estar a trabalhar, não era? Pronto.
2: Pois.
0: É preciso que as pessoas compreendam. Não há guerras nenhumas aqui. Comigo
2: não,
0: toda a gente
2: não,
0: se entende.
2: Caso,
0: mesmo
2: não,
0: que eu seja mauzito e comece a pregar, era tudo volta à casa.
2: É uma melhor rádio que a gente
0: é melhor.
2: Aqui. Obrigado. Para
0: obrigado
2: todos os nossos amigos aqui também. Obrigado.
0: Obrigado e até à próxima, está bom?
2: Até à próxima, obrigado.
0: Ora, vamos lá agora já no telemóvel. Olá, bom dia.
3: Bom dia.
0: E quem é que fala aí de...
3: Agolvada.
0: Alô, Alvada, é uma senhora das excursões, não é?
3: É verdade.
0: É verdade. Ora, vamos lá na sua dedicatória.
3: Olha, vai já para si, para toda a sua família, para todos os locutores da Serrada, com um beijinho. Vai já um beijinho para a Margarida de Olival, para a Mafalda, para toda a família do Café Dragão, para o Sr. Fernando de Obá, que domingo vai comigo na excursão, beijinho para ele. E vai também para o filho da Fatinha, os parabéns. E para todos os amigos e clientes que me estejam a ouvir, com um bom fim de semana.
0: Obrigado e até à próxima.
3: Até à próxima.

0: Bom dia.
1: Bom dia, amigo Adelino Pinho.
0: Ora, e quem é ele?
1: É o Silvio Leite de São João da Madeira.
0: Claro, o Silvio Leite, quem é que deveria de ser? Pois, então, Silvio, São João da Madeira, diga.
1: Ó, amigo Adelino Pinho, posso fazer uma pergunta?
0: Pode sim, senhora.
1: Que eu ano, o Adelino Pinho, já ouvi duas vezes a música que o Adelino tem aí, que já, eu não sei o nome do artista, mas é Fogo no Terreiro. Há Fogo no Terreiro.
0: Fogo no Terreiro.
1: É também, senhora.
0: É.
1: Peço desculpa se voltar a essa música.
0: Ela tem passado por cá, tem passado. E já é uma música assim mais de um grupo, não é? Hoje como é que diz a moda? Hoje tu amanhã pode ser minha.
1: Pois. Estou com quase uma tosse, comei agora uma pera.
0: Como é uma pera?
1: Olha, a dedicatória vai para a minha esposa Isabel Marques, com muitos beijinhos, vai para o Zé Caneta, a esposa Rosa, vai para o Chico das Cotas da Sajonense, que eu ontem esteve com ele, e ele mandou-lhe um abraço para o Adelino.
0: Obrigado, também já falei nele há bocadinho.
1: E vai para o Agostinho Cedês Capéis, Santa Maria da Feira, e vai para a Maria dos Sacos, as Fontinhas, as Melhoras, e vai para o nosso amigo Alvino Ferreira, também um bom dia e até a segunda, até à próxima. E para o Adelino Pinho, até à próxima, está bem?
0: Obrigado, amigo? E também hoje, para o Silvio Leite e também sua companheira, claro, que não esquece.
1: Pois, que ela está a ouvir.
0: Ela está a ouvir, sim, senhor.
1: Está bem.
0: Tá, adeus, adeus. Ora, vamos então para outra participação. Vamos lá, telemóvel, anda aí, bom dia.
2: Bom dia, Sr. Adelino Pinho.
0: Quem é que fala?
2: É Joaquim Batista, de Vila Cheva Alcântara.
0: Ora, ouvi lá o cara Joaquim Batista, já não me liga há uns ditas, o Joaquim Batista.
2: Já um tempito, sim,
0: senhor. Desta vez lembrou-se, viu, que era o Adelino Pinho que estava a fazer o programa, não é?
2: Então,
0: diga lá, amigo Batista, a sua dedicatória. Estão a ligar para o meu telemóvel, meu amigo. Não ligo para o meu, porque não posso atender. Ligo para os da rádio. É assim, porque para o meu é só para negócios, para publicidade, e ele estava a chamar, e eu quero que ligue para os da rádio, que nós estamos sempre a divulgar os números. É ou não é? É ou não?
2: Senhor.
0: É, sim, senhora. Então diga lá a sua dedicatória.
2: Olha, vai para cima, um abraço para toda a família, com todo o respeito, para toda a Rádio Arouca, para uma pessoa especial, com um beijinho para ela, para a Clara Pinho de Arouca. Para todos os amigos e amigas que tenham ouvido, continuação de bom fim de semana e um abraço para todos.
0: E até à próxima.
2: Até à próxima.
0: Agora no telefone, bom dia.
3: Bom dia, meu amigo.
0: Quem é que fala?
3: Carlos Moreira, Melros Gondomar.
0: Melros Gondomar, Carlos, pois claro. Então diga lá.
3: É o Cabo Moreira, não é Carlos, é Cabo Moreira.
0: Cabo Moreira?
3: Sim.
0: Ah, parecia quase Carlos, mas é Cabo.
3: Também tenho um filho chamado Carlos.
0: Ah, pois é.
3: Mas o meu apelido é o Cabo Moreira.
0: O Cabo, você era Cabo, era Cabo?
3: Não, eu era senhor dos bombeiros, eu era subchefe, mas me passaram o subchefe, eu disse, vou passar por Cabo Moreira, que é mais conhecido.
0: Ótimo, porreiro, pronto. Sim, senhora, agora estamos entendidos. Vamos lá.
3: A minha dedicatória vai para todos os meus parabéns, para a minha família toda. Está na ida das Medas, que eu ouvi agora um bocadinho a falar, também que a nossa vizinha aqui, é Melos e Medas, e para todos os melrenses, pronto, e para todos os bombeiros, e para vocês todos a rádio, tchau e adeus.
0: Obrigado, até a próxima. Agora é no telemóvel, é tanta gentinha a ligar. Bom dia.
4: Olá, bom dia, Sr. Pinho.
0: Quem é que fala?
4: Olinda de São João da Madeira.
0: Ah, Olinda de São João da Madeira, sim, senhora. Olinda também, de vez em quando pode, também liga. Claro. Olinda, vamos lá na dedicatória.
4: Vai para o marido, vai para o filhote, vai para si, para a família, vai para todo o nosso vasto auditório, que são muitos, com uma boa e feliz sexta-feira para todo mundo, com saúde e paz. Vai para todos os doentes e rápidas melhoras, para todos quantos estão no aniversário, votos de um feliz aniversário, para todo mundo que nos está a ouvir. Sejam felizes e até uma próxima.
0: Até uma próxima, obrigado. Linda música, mais uma. É o amor e o poder. Foi assim com estas músicas que conquistamos milhões de ouvintes, 40 anos de rádio.

0: mas no final vamos para as últimas chamadas. Vou atender. Telemóvel, olá, bom dia.
1: Bom dia, Serena.
0: E então é o Zé Sapateiro Dolorosa.
1: É, sim, senhora.
0: Sim, senhora. Então diga, Zé, dedicatória para quem?
1: E para a minha família, família Melo em Lourosa, Ricardo Marco Canaveses, Manuel Joeiros em Penafiel, Manuela da Machede e Adão em Penafiel e Dona Miquelina em Gondomar. Um bom dia, um abraço e um bom fim de semana e obrigado.
0: Obrigado eu e até à próxima. Ora bem, eu não quero que fique ninguém que não seja atendido. Mais um meia no telefone. Bom dia.
2: Bom dia, Sopinho.
0: E quem é que fala?
2: Joaquim Batista de Sanguedo.
0: Amigo Batista de Sanguedo, a sua dedicatória para quem é?
2: Olha, vai para o Tony, para o Sr. Manuel António e todos os nossos ouvintes da Rádio Regional e para os meus amigos antigos que andaram comigo na

0: tudo para hoje.
1: Obrigado e até a próxima.
0: Obrigado.
1: Agora no telemóvel. Bom dia.
2: Bom dia.
1: Quem é que fala?
2: É Elia São João de Valga.
1: Elia, a sua dedicatória para quem?
2: Olha, um beijinho para o senhor Adelino e para toda a sua família. Tudo bom na sua vida.
1: Obrigado.
2: E depois é para as minhas amigas todas, que está quase a acabar o tempo. E é, hoje é muito especial para o meu filho Sérgio, Sérgio Teles, que está hoje de parabéns. Um beijinho muito grande para ele. Para ele, para a esposa e para o meu netinho e para todos nós.
1: Obrigado.
2: Obrigado por me atender, sim?
1: Tá, obrigado e ficamos então por aqui. Obrigado pela vossa participação, que foram muitos, muitos, é assim mesmo que eu quero. Porque o programa é do seu agrado, senão não ligavam, claro. Ficamos então com esta, também dedicada à mamá. Lacraus. Ponto final e mais um programa Ligar e Dedicar. Este foi apresentado pelo Adelino Pinho. Agora peço que não ligue mais porque não posso atender.

0: palavra doce.
1: Fechamos assim com chave de ouro o programa Ligar para dedicar aqui na Rádio Regional de Arouca. E agora, parabéns, parabéns a todos os aniversariantes, ouvintes e familiares da Rádio Regional de Arouca. Especial então lá para o Luís, filho da Fatinha, e também a sócia da Liga dos Amigos. E para todos, todas, parabéns pela vossa escolha no 103.2 Rádio Regional de Arouca.

0: dia, são 11 horas da manhã no continente e na Madeira, 10 horas da manhã nos Açores. Vamos aos títulos desta edição.
1: Foram encontrados no Nepal

0: Os dois irmãos portugueses que estavam desaparecidos desde quarta-feira. O Ministério Português dos Negócios Estrangeiros adianta, no entanto, que há mais dois cidadãos nacionais por localizar após as enxurradas que atingiram o país asiático. O governo garante que o PRR foi executado a 100%. O ministro da Economia anunciou há pouco que foram cumpridos todos os prazos com Bruxelas em relação à aplicação das verbas do plano de recuperação e resiliência. O gás óleo vai descer a partir de segunda-feira. A gasolina registra uma ligeira subida, são as previsões da Associação Nacional dos Revendedores de Combustíveis.
1: As notícias com edição de Frederico Moreira.
0: Estão em segurança, foram localizados no Nepal dois cidadãos portugueses que estavam desaparecidos desde o início das devastadoras cheias que atingem o país asiático. O Ministério Português dos Negócios Estrangeiros divulgou na última hora que estes dois irmãos já foram encontrados. No entanto, a atualização do governo português informa que existem dois novos desaparecidos. Nesta altura, são três os cidadãos nacionais que estão em parte incerta na sequência das enxurradas. Um homem e duas mulheres. No terreno, prosseguem, Cláudia Aguiar Rodrigues, as operações de busca e salvamento.
2: A lama que está por todo lado torna ainda mais difíceis os trabalhos de resgate. A agência de notícias Reuters mostra várias equipas no terreno, numa central hidroelétrica, onde dos túneis alguns sobreviventes vão saindo, carregados nas costas, quase derrotados. O medo persiste de tudo voltar a acontecer. As próximas horas são de alerta total. As autoridades continuam a monitorizar o nível da água, que continua a subir na fronteira entre o Nepal e o Tibete. O diretor de uma empresa turística que opera com helicóptero conta à Reuters que enviou um piloto com clientes antes da tragédia, que nunca mais teve notícias.
3: I told my pilot so that I gave the GPS location of my vehicle to him.
2: Shrestha garante que não vai desistir, vai continuar à procura. Cerca de 40 clientes desta empresa desapareceram, eram australianos e americanos. As equipas de resgate estão à procura de mais de 1.500 pessoas, onde se incluem 700 estrangeiros. O primeiro-ministro chinês apelou a vários países para ajudarem a construir uma forte coordenação no terreno para resgatar os sobreviventes.
0: Cruz Vermelha, no Nepal, adianta esta manhã que mais de 90 mil pessoas foram afetadas por este desastre natural. O responsável da Cruz Vermelha mostra-se muito preocupado com as recentes cheias que se têm verificado. Revela que os caminhões da instituição com material humanitário estão bloqueados devido ao facto de um lago estar a transbordar. A três dias do fim do prazo, o Governo garante o plano de recuperação e resiliência está concluído na totalidade. Portugal vai cumprir a 100% as marcas e metas estabelecidas. Garantia deixada há instantes pelo Ministro da Economia e Coesão Territorial, que ainda faz um balanço da execução final do PRR. Manuel Castro Almeida fala numa boa notícia, diz que 100% das subvenções vão ser executadas na totalidade.
4: O PRR está totalmente concluído. Portugal cumprirá 100% dos marcos e metas do PRR. Estão garantidos os 16.326 milhões de euros de subvenções a fundo perdido da União Europeia. 100% das subvenções. A componente dos empréstimos, 5.580 milhões, também será executada na totalidade, salvo algum imprevisto de última hora. Estão totalmente concluídas as 44 reformas previstas. Portugal executou plenamente o seu PRR.
0: Castro Almeida ainda fala esta hora aos jornalistas, a poucos dias do prazo final para a execução do PRR definido por Bruxelas. O prazo termina na próxima segunda-feira. Relativamente ao preço dos combustíveis, a próxima semana vai trazer uma descida relevante do preço do gasóleo, previsão adiantada à Antena 1 por fonte da Associação Nacional de Revendedores de Combustíveis. A redução será de 7 cêntimos por litro no gasóleo. Quanto à subida, diz a ANAREC, deverá subir um cêntimo. A partir de segunda-feira, os preços dos combustíveis continuam a ser impactados pela guerra no Irão, um conflito que começou faz hoje precisamente 6 meses. Estão a aumentar as burlas de falsos.

0: falsos acidentes automóveis, alerta feito pela GNR, que contabilizou quase tantos casos nos primeiros seis meses do ano como em todo o ano passado. A capitão Joana Machado afirma que é uma situação que preocupa a Guarda Nacional Republicana, até pelos valores envolvidos.
1: Só no primeiro semestre deste ano registamos 30 denúncias em todo o país que resultaram num prejuízo acumulado de mais de 72 mil euros para as vítimas. E reside essencialmente aí a nossa principal preocupação. Para se ter uma noção da gravidade deste valor, em apenas seis meses, este valor quase atingiu o total de todo o ano 2025, no qual tínhamos registado mais de 77 mil euros. Este ano existiu, inclusive, uma única vítima que foi lesada em mais de 15 mil euros. Portanto, são valores que nos preocupam de facto e principalmente pelo escalonar que este ano, só no primeiro semestre, já estamos a ter.
0: A GNR deixa ainda alguns conselhos para quem possa ser vítima destes falsos acidentes automóveis.
1: Apresentam-se de forma sempre muito calma, muito tranquila. Às vezes fazem-se, inclusive, acompanhar por mulheres ou crianças para não levantar suspeitas e tentam convencer o condutor que lhe partiu um retrovisor, lhe causou um risco na viatura ou qualquer outro dano. A partir daí, acabam por criar uma pressão de que têm muita pressa, querem evitar burocracias, querem evitar depois prejuízos a nível de seguro, querem evitar a burocracia de ter que chamar as autoridades e, portanto, exercem uma pressão para exigir uma quantia em dinheiro para a situação ficar sanada de forma mais rápida e no momento.
0: A Guarda Nacional Republicana aconselha a nunca fazer pagamentos no local em caso de acidente e preencher a documentação para enviar à seguradora. São já pelo menos 13 os arguídos no processo relativo ao acidente no elevador da Glória. Vão ter de responder pela violação de regras de segurança um antigo diretor da Carris, a empresa externa MNTC, responsável pela manutenção dos elevadores históricos de Lisboa, e ainda o sócio-gerente da MNTC. A notícia é avançada hoje pelo Jornal Público, na Tércia Simões. A acusação é esperada até ao final deste ano.
2: Filipe Fraga, ex-diretor de manutenção da Carris, e Gustavo Pita Soares, sócio-gerente da empresa externa e a própria empresa, foram constituídos arguídos no processo que apura responsabilidades criminais no elevador da Glória. A investigação está a ser desenvolvida pelo Departamento de Investigação e Ação Penal de Lisboa, com a colaboração da Polícia Judiciária. Há a previsão do Ministério Público de avançar com a acusação até ao final do ano. Este crime é punido com uma pena que varia entre os 3 e os 10 anos de prisão, mas pode ser inferior se se provar que o arguído atuou de forma negligente. Um dos elementos mais importantes de prova será o relatório feito por uma empresa de engenharia consultora externa da Carris e que concluiu que aquele cabo não era adequado à função.
0: No próximo dia 3 de setembro vai assinalar-se um ano desde a tragédia no elevador da Glória. O processo ainda não chegou ao tribunal para apuramento de responsabilidades criminais. O acidente provocou a morte de 16 pessoas, outras 24 ficaram feridas. 7 meses depois da tempestade Cristina, ainda há negócios a tentar reerguer-se na Praia da Vieira, na Marinha Grande. O fenómeno do clima provocou prejuízos em todos os bares e restaurantes da Frente Marítima. A repórter Diana Craveiro foi ouvir comerciantes que não poupam nas críticas às companhias de seguros face ao volume de estragos.
3: 7 meses parece que foi ontem, na tempestade que nós tivemos aqui.
4: O vento levou telhado e janelas de vidro do restaurante Naufrágil de José Lucas.
3: Os seguros pagam metade daquilo que a gente tem, sempre. Não consigo perceber porquê. E então, além daquilo que o seguro deu, devia ter sido mais, ter sido tudo à nossa conta.
4: Um esforço financeiro para garantir que pelo menos no verão conseguia fazer algum dinheiro.
3: Temos também de ter em conta que houve muitos clientes que vieram cá em solidários connosco, e isso a gente tem de agradecer muito a essas pessoas que tiveram essa iniciativa.
4: Mas na mesma marginal da Praia da Vieira há quem passe ainda por muitas dificuldades.
5: Reabrimos na passada quarta-feira. Foi difícil arranjar um construtor para isto, tivemos que ir para a empresa do Norte.
4: Ricardo Costa é dono da Esplanada Âncora, conseguiu algum dinheiro do seguro, mas muito pouco comparado com as obras que teve de fazer.
5: O investimento anda na ordem de perto de 1 milhão.
4: Teve apoio financeiro para esse investimento?
5: Não, para até agora não, há um fundo do 20 Mar 2030, mas até agora novidades é zero. Hein?
4: Novidades pelas quais Daniela Boieiro também espera.
6: Bloqueado são empréstimos bancários, teoricamente pelo Banco de Fomento temos direito, está aprovado para nós, mas depois os bancos não seguem porque consideram que eu não tenho números viáveis.

0: pagar o crédito. E a única coisa que estamos a aguardar, concorremos ao MAR 2030 para saber se conseguimos esse apoio.
1: Ficou sem telhado, sem esplanada, sem máquinas, voou tudo. Conseguiu abrir o Sunset com a ajuda de amigos e fornecedores.
0: Por exemplo, a registadora é emprestada, não é minha. Todo o café meteu as máquinas e deu-me chávenas e deu-me copos. Aquele contentor que ali está foi a Sagos que me emprestou. Os frigoríficos são emprestados.
1: Apesar de todas as dificuldades, mantém a esperança na recuperação.
0: A esperança é a última a morrer, não é? É a boa portuguesa. Não desisto.
2: O impacto da tempestade de Cristina fazer-se sentir na Praia da Vieira, na Marinha Grande, cumprem-se hoje 7 meses desde a passagem da tempestade. No Campeonato do Mundo de Canoagem, na Polónia, amanhã fica marcada pela participação de atletas portugueses. Fernando Pimenta e Teresa Portela estiveram em ação em 2 meias-finais, provas acompanhadas de perto pelo enviado especial da Antena 1, Horácio Antunes. Aí em Poznan, Horácio, Fernando Pimenta bateu a concorrência e Teresa Portela não foi além do quarto lugar.
3: Fernando Pimenta está em mais uma final, lutou lado a lado com o atleta da Hungria, o Balint Kopasz, um dos maiores adversários, mas chegou em primeiro à meta na semifinal e amanhã vai estar então na eliminatória da final e quer dar tudo por tudo. É mais uma prova difícil como foi esta, mas espera que esteja superior aos adversários.
4: Foi importante, mais do que vencer ao Balint. Fui procurar fazer uma gestão de prova inteligente, acho que foi isso que eu consegui fazer, até porque depois na parte final, normalmente onde eu perco para o Balint, até consegui ganhar-lhe ali um bocadinho. Mas foi uma prova bastante dura, tenho acreditado no trabalho que tenho vindo a fazer com o meu treinador e tenho vivido um bocadinho mais esta parte do desporto e família, acho que isso é mais importante e aquilo que também se calhar tem-me dado mais força. Quero que os meus adversários já venham na final estejam todos a 100%, que eu também consiga estar a 101% ou 110% e dar o meu melhor e depois no final logo se vê quem é que são os melhores.
3: Em campeonatos do mundo soma 17 medalhas, 9 na prova de K1 mil metros, a que fez hoje, 3 de ouro, 3 de prata e 3 de bronze, o ouro desempatava em pleno.
4: Sim, eu gostava de uma de ouro, não é? Se fizesse uma de ouro não ficava nada triste, se ficasse prata triste também não ficava, se fosse bronze acho que continuava a ficar feliz mas não concretizado. Quarto e quinto lugar é que já ficava um bocado decepcionado, mas vamos ver amanhã. O nível está bastante alto, como vocês viram.
3: Fernando Pimenta foi o último atleta da manhã em competição, que abriu com a paracanoagem o segundo lugar de Norberto Mourão em VL2 200 metros. Norberto Mourão, ele que vai estar na final de amanhã. E o sexto de Matilde Nunes, sexto lugar numa estreia em campeonatos do mundo e fora de Portugal, e vai estar na final B. Teresa Portela foi quarta em K1 500 metros, foi relegada para a final B e vai estar na luta entre o 10º e o 18º lugares.
2: Horácio Antunes com a reportagem em direto de Poznan, na Polónia, onde decorre o Campeonato do Mundo de Canoagem.
5: 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Manhã de sexta-feira, 28 de agosto, a esta hora, como é que está a situação do trânsito, Sandra?
6: Neste momento há bastante demora na VCI, no sentido Freixo a Rábida, porque há uma avaria a meio do tabuleiro da Ponte da Rábida, na via direita, e por isso mesmo o trânsito praticamente parado a partir do nó de Francos. Já no sentido a Rábida-Freixo, há paragens à passagem pelo nó da Boa Vista. Por Lisboa, neste momento, tudo tranquilo e sem grandes dificuldades. 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
1: Muito bem, são 18 minutos depois das 11 da manhã. Sexta-feira para 28 de agosto, ano 2026. As manhãs da Regional continuam por aqui com Adelina Pinho, com a minha seleção musical, ouvindo Zé.

0: Felipe Rodrigues, obrigada.
1: Obrigado, obrigado.
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0: Filhos da Nação, Malhão da Aldeia. Alguns segundos do sinal horário do meio-dia.
1: Comigo, uma noite animada.
0: E teremos notícias.

0: meio-dia no continente e na Madeira, 11 horas da manhã nos Açores. Títulos do Jornal do Meio-Dia.
1: Aumentou para 538 o número de vítimas mortais no Nepal. O secretário de Estado das Comunidades Portuguesas atualiza nesta edição o número de portugueses desaparecidos após as violentas cheias. O PRR foi executado a 100%, garantia deixada hoje pelo Ministro da Economia, a poucos dias do prazo final para a utilização das verbas do Plano de Recuperação e Resiliência. José Luís Carneiro mostra-se satisfeito com a palavra do Primeiro-Ministro de que não haverá alterações na segurança social durante esta legislatura. O líder do PS diz que a posição do governo abre possibilidades para discutir o orçamento do Estado.
0: Informação com Frederico Moreno.
1: Subiu para 538 o número oficial de mortos na sequência da catástrofe no Nepal. A informação foi revelada na última hora pelas autoridades do país asiático, ultrapassando em muito o anterior balanço de 472 vítimas mortais. Entre os desaparecidos, há nesta altura 3 cidadãos portugueses. Ouvido pela jornalista Paula Machado, o secretário de Estado das Comunidades Portuguesas, Emídio Sousa, atualizou a informação sobre os cidadãos nacionais com paradeiro incerto devido às cheias devastadoras no Nepal.
2: Temos nova informação, porque os dois irmãos, que também foram dados como desaparecidos através de uma amiga da Austrália, entretanto também já foram contactados e estão bem, e entretanto surgiram novos 2 desaparecidos, um homem e uma mulher. Portanto, neste momento, o balanço dos desaparecidos é 3 pessoas, um homem e 2 mulheres, na catástrofe, que foi o deslizamento de terras e água no Nepal.
1: Nesta altura são 3 os portugueses, em parte incerta na sequência das enxurradas no terreno. As autoridades nepalesas alertam esta manhã para o risco de novas cheias, isto enquanto não forem drenados 2 grandes lagos que se formaram após as fortes enxurradas. Nesta altura prosseguem, Cláudia Guerra Rodrigues, as operações de busca e salvamento.
3: A lama que está por todo lado torna ainda mais difíceis os trabalhos de resgate. A agência de notícias Reuters mostra várias equipas no terreno, numa central hidroelétrica, onde dos túneis alguns sobreviventes vão saindo, carregados nas costas, quase derrotados. O medo persiste de tudo voltar a acontecer. As próximas horas são de alerta total. As autoridades continuam a monitorizar o nível da água, que continua a subir na fronteira entre o Nepal e o Tibete. O diretor de uma empresa turística que opera com helicóptero conta à Reuters que enviou um piloto com clientes antes da tragédia, que nunca mais teve notícias.
4: I told my pilot so that I gave the GPS location of my vehicle to him.
3: Shrestha garante que não vai desistir, vai continuar à procura. Cerca de 40 clientes desta empresa desapareceram, eram australianos e americanos. As equipas de resgate estão à procura de mais de 1.500 pessoas, onde se incluem 700 estrangeiros. O primeiro-ministro chinês apelou a vários países para ajudarem a construir uma forte coordenação no terreno para resgatar os sobreviventes.
1: A Cruz Vermelha no Nepal adianta esta manhã que mais de 90 mil pessoas foram afetadas por este desastre. O responsável da instituição mostra-se muito preocupado com as recentes cheias que se verificam. Revela que os caminhões da Cruz Vermelha com material humanitário estão bloqueados devido ao facto de um lago estar a transbordar. A 3 dias do fim do prazo, o Governo garante que o Plano de Recuperação e Resiliência está concluído na totalidade e Portugal vai cumprir a 100% as marcas e metas estabelecidas. O Ministro da Economia e Coesão Territorial chamou esta manhã os jornalistas para fazer um balanço da execução final do PRR. Manuel Castro Almeida garantiu, Teresa Borges, que o PRR será totalmente concluído e com mais ambição do que o inicialmente previsto.
5: A garantia chega a 3 dias do fim do prazo de execução.
6: O PRR está totalmente concluído. Portugal cumprirá 100% dos marcos e metas do PRR.
5: O Ministro da Economia assume que há obras por concluir, mas que isso não significa que o plano não esteja executado na totalidade.
6: Para garantir que executávamos 100%, nós contratualizámos 101%. Para garantir que executávamos 100%.
5: Para estes casos e para os projetos que tiveram de ser retirados do plano, de forma a garantir que o prazo era cumprido, serão encontradas outras fontes de financiamento.
6: Elas vão ser basicamente o Portugal 2030 e o Orçamento do Estado. em alguns casos com recurso ao Banco Europeu de Investimentos.
5: Mas o Governo não estima para já o impacto esperado, desde logo, no Orçamento do Estado para o próximo ano.
6: Só depois de 31 de agosto é que é possível ter essas contas feitas. Porque é preciso saber se uma determinada obra ficou concluída a 95% ou a 90% ou a 99%. E só vamos ter esse apuramento durante o mês de setembro.
5: As contas ficam para depois. Para já, Manuel Castro Almeida vai insistindo. O PRR termina mais robusto, com mais ambição, e recusa que tenha saído desvirtuado das sucessivas reprogramações.
6: As reprogramações tiveram como objetivo adequar a realidade, ajustar a realidade e tornar o PRR execuível. Portanto, só retiramos do PRR as obras que não era fisicamente possível executar. Não houve nenhuma opção de retirar nenhuma obra do PRR. Era constatar uma realidade.
5: E a expectativa do Governo é que irá receber na totalidade o envelope financeiro do Plano de Recuperação e Resiliência.
1: Balanço da execução do PRR em Portugal. O líder do PS mostra-se satisfeito com a palavra de Luís Montenegro de que não haverá alterações na segurança social durante esta legislatura. Os socialistas tinham avisado que uma eventual reforma que pusesse em risco as pensões seria uma linha vermelha em relação ao orçamento do Estado. Após as declarações de ontem do Primeiro-Ministro, hoje José Luís Carneiro sublinha que este é um assunto para a próxima campanha eleitoral.
7: É preciso saber, afinal, qual é a posição do Governo sobre esta matéria. Contudo, o facto do Primeiro-Ministro ter dito que nesta legislatura não corresponde a uma garantia que eu próprio tinha pedido, nomeadamente em relação ao modo como iríamos olhar para a proposta do Orçamento do Estado. E isso em si é positivo, mas chama a atenção que foi o Governo que comandou o estudo e também é quem o Governo português indicou para representar Portugal na Comissão Europeia, que tem uma proposta que abre as portas à privatização da Segurança Social. Mas sendo, como diz o Dr. Luís Montenegro, eu tenho, naturalmente, todos nós tomamos por ponderadas e rigorosas essa palavra, será um assunto para a próxima campanha eleitoral.
1: José Luís Carneiro, esta manhã de passagem pela barragem do Alqueva, com críticas à posição da Comissária Europeia Maria Luísa Albuquerque em relação à reforma do sistema de pensões, mas a sublinhar que a garantia deixada ontem pelo Primeiro-Ministro de que o processo não vai avançar nesta legislatura abre possibilidades para a discussão do Orçamento do Estado. A próxima semana vai trazer uma descida relevante do preço do gás óleo. A previsão atualizada por fonte da Associação Nacional de Revendedores de Combustíveis é de uma redução de 6 cêntimos e meio por litro no gás óleo. Quanto à gasolina, diz a ANAREC, deverá subir 2 cêntimos a partir de segunda-feira. Estão a aumentar as burlas relacionadas com os falsos acidentes automóveis, alerta feito pela GNR, que contabiliza quase tantos casos nos primeiros 6 meses do ano como em todo o ano passado. A capitão Joana Machado explica que nestes falsos acidentes os autores da burla seguem as vítimas à saída de parques de estacionamento, sobretudo junto a superfícies comerciais, e obrigam-nas a parar. Quando as vítimas param o carro, os burlões encenam um esquema que é sempre igual.
8: Apresentam-se de forma sempre muito calma, muito tranquila. Às vezes fazem-se, inclusive, acompanhar por mulheres ou crianças para não levantar suspeitas e tentam convencer o condutor que lhe partiu um retrovisor, lhe causou um risco na viatura ou qualquer outro dano. A partir daí, acabam por criar uma pressão de que têm muita pressa, querem evitar burocracia, querem evitar depois prejuízos a nível de seguro, querem evitar a burocracia de ter que chamar as autoridades e, portanto, exercem uma pressão para exigir uma quantia em dinheiro para a situação ficar sanada de forma mais rápida e
1: GNR
8: no momento.
1: Aconselha nunca fazer pagamentos no local em caso de acidente e a preencher a documentação para que seja enviada à seguradora. São já pelo menos 13 os arguídos no processo relativo ao acidente no elevador da Glória. Vão ter de responder pela violação das regras de segurança um antigo diretor da Carris, a empresa externa MNTC, responsável pela manutenção dos elevadores históricos de Lisboa, e ainda o sócio-gerente da MNTC. A notícia foi avançada hoje pelo Jornal Público. público na Terça e Simões e a acusação é esperada até ao final deste ano.
9: Filipe Fraga, ex-diretor de manutenção da Carris, e Gustavo Pita Soares, sócio-gerente da empresa externa e a própria empresa, foram constituídos arguídos no processo que apura responsabilidades criminais no elevador da Glória. A investigação está a ser desenvolvida pelo Departamento de Investigação e Ação Penal de Lisboa, com a colaboração da Polícia Judiciária. Há a previsão do Ministério Público de avançar com a acusação até ao final do ano. Este crime é punido com uma pena que varia entre os 3 e os 10 anos de prisão, mas pode ser inferior se se provar que o arguído atuou de forma negligente. Um dos elementos mais importantes de prova será o relatório feito por uma empresa de engenharia consultora externa da Carris e que concluiu que aquele cabo não era adequado à função.
1: No próximo dia 3 de setembro vai assinalar-se um ano desde a tragédia no elevador da Glória, que provocou a morte de 16 pessoas, outras 24 ficaram feridas. No Campeonato do Mundo de Canoagem na Polónia, amanhã ficou marcada pela participação de atletas portugueses. Fernando Pimenta e Teresa Portela estiveram em ação em duas meias finais. Teresa Portela não foi além do quarto lugar na prova de K1 500 metros, por isso ficou apurada para a final.

0: B, quanto a Fernando Pimenta, bateu a concorrência em K1 mil metros e vai lutar pelas medalhas, como disse ao microfone do enviado especial da Antena 1, Horácio Antunes.
1: Gostava de uma de ouro, não é? Se fizesse uma de ouro, não ficava nada triste. Se ficasse prata, triste também não ficava. Se fosse bronze, acho que continuava a ficar feliz, mas não concretizado. Quarto e quinto lugar é que já ficava um bocado decepcionado. Mas vamos ver amanhã. O nível está bastante alto, como vocês viram.
0: Expectativa de Fernando Pimenta em relação a essa final de K1 mil metros. Os atletas portugueses vão à procura das medalhas neste Campeonato do Mundo de Canoagem na Polónia. Depois da Liga dos Campeões, os clubes portugueses ficam hoje a conhecer os adversários nas restantes provas europeias. Está marcado para daqui a momentos o sorteio da Liga Europa, onde estará presente o Benfica, e o sorteio da Liga Conferência, que vai contar com o Sporting de Braga e Torriense. O sorteio para acompanhar em emissão especial aqui na Antena 1, conduzida pelo jornalista Fernando Eurico. Robbie Williams é o cabeça de cartaz esta noite no Festival Calorama. Durante 3 dias há muita música para ouvir. 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
3: 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No segundo dia, um dia mais hip-hop. E no último dia, um dia mais rock.
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3: A diva, a modelo, a atriz, a cantora, portanto, multifacetada.
2: E ainda, Robbie Williams.
3: Que é um entertainer nato e que nos vai trazer, com certeza, um show maravilhoso.
2: Amanhã, o dia será dedicado ao hip-hop com a jovem Ravine Lanay. E a consagrada Lauryn Hill, num espetáculo para toda a família, com parte da família da cantora em palco. E por fim, ao terceiro dia, o rock chega ao Calorama, com os Deftones a fechar a noite.
3: Todo mundo conhece as suas músicas.
2: Do festival que encerra o verão.
0: Festival Calorama de hoje até domingo com Robbie Williams, Deftones e Lauryn Hill no Parque da Bela Vista.
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1: Nestes jogos não é preciso o treinador falar em termos motivacionais, já estão extremamente motivados. O grande problema é depois, como se costuma dizer, e já é uma frase muito repetida, esta mudança de chip e europeu, nacional, segunda liga, é obviamente há que ter um grande cuidado em relação a que não haja esta descompensação. Jogar contra o Olympiacos num estádio de 70 mil pessoas, cheio
2: num estádio olímpico, ainda por cima,
1: numa competição europeia, e depois ia jogar com 1000 assistentes. O jogador sente esse impacto motivacional, neste caso de perda motivacional. Portanto, é uma tarefa muito difícil, porque é um clube inexperiente nestas andanças, a esmagadora maioria, se não a sua totalidade, inexperiência nestas andanças, e o Luís Tralhão também, algo inexperiente nos pódios nas grandes competições.
2: Vou recordar então os adversários de Benfica e de Torriense na Liga Europa, porque vai começar agora o sorteio da Liga Conferência. O Benfica vai jogar em casa com o AZ Alkmaar, o Celtic, o Lech Poznan e o Ofi Creta. São jogos no Estádio da Luz. Fora, vai jogar em San Siro com o Milan de Ruben Amorim, também com o Victoria Pilsen, a equipa da Chequia, o Omonia de Nicosia do Chipre e o NEC Nijmegen dos Países Baixos. Portanto, o Benfica a defrontar duas equipas neerlandesas nesta competição, mas o grande jogo será certamente frente ao AC Milan para a equipa do Benfica. Recordo que a UEFA só vai libertar as horas e os dias dos jogos, a grelha completa, pelo menos até domingo. Foi assim que Giorgio Marchetti também introduziu este sorteio, que está a decorrer no Fórum Grimaldi, no Mónaco. O Torriense, estreante, o vencedor da Taça de Portugal, estreante nas competições europeias, que mereceu um elogio rasgado do secretário técnico da UEFA na abertura deste sorteio. Ora, vai jogar em casa o Torriense no Manuel Marques com o Olympiacos da Grécia, com o Celtic de Glasgow da Escócia, a equipa que já foi campeã europeia, o Sunderland de Inglaterra, que tem apostado imenso em termos financeiros, e o Ararat Arménia, treinado por Manuel Tulipa. Fora, vai jogar em San Sebastián com a Real Sociedade da Liga Espanhola, com o Ferencváros da Hungria, que na época passada foi eliminado pelo Sporting de Braga na Liga Europa. Vai ao Lech Poznan da Polónia e fecha, ou pelo menos tem também fora, o Lillestrøm. Aqui parece-me, professor, que os jogos fora, tirando a Real Sociedade, não é muito longe daqui, mas Hungria, Polónia e Noruega, se estes jogos forem naquela parte do inverno, poderá ser aqui um problema acrescido.
1: Exatamente. São grandes deslocações, ambientes extremamente frios no inverno, e também há outro fator, este é um fator a considerar também na programação da época competitiva, como também os momentos. Há momentos, nós estamos desde setembro, outubro, novembro, dezembro, janeiro, são 5 meses de competição. Há picos de forma destas equipas e pode haver algumas equipas que tenham momentos menos bons e possa o Torriense jogar nesses momentos menos bons. E eu preferia também que estes jogos fora fossem em casa, já que são equipas que, tirando a Real Sociedade, que são equipas mais acessíveis. Obviamente que o campeonato, o calendário é o que é, há que jogar, mas é mais um acréscimo de dificuldades jogar em equipas onde no inverno, e vamos jogar em todo o inverno, as temperaturas sejam muito diferentes daquelas que nós vivemos em Portugal por essa altura.
2: Está a começar o sorteio da Liga Conferência, onde o Sporting de Braga está envolvido. Recordo que é um formato diferente, são 36 equipas participantes, 108 jogos, o que quer dizer que o Braga, ao contrário de Benfica e do Torriense, vai ter apenas 6 jogos, 3 em casa, 3 fora, sempre também nestes horários. Depois a UEFA vai determinar 15:30, 17:45 ou 20. As datas dos jogos são estas. Esta competição só vai começar em meados de outubro, a 15 de outubro, depois 22 de outubro, 5 de novembro, também 26 de novembro, 10 de dezembro e 17 de dezembro. Portanto, é um sistema diferente. Recordo que no pote 1, onde está o Sporting de Braga, é o segundo desta grelha, tem à frente a Atalanta de Bergamo, de Itália, depois Sporting de Braga, o Ajax dos Países Baixos, o Freiburg da Alemanha, que eliminou o Sporting de Braga na meia-final da última Liga Europa, o Mónaco de França e o Copenhaga da Dinamarca. Depois dos outros potes, há aqui alguns nomes também conhecidos, por exemplo o Trabzonspor, que apostou imenso esta temporada, o novo clube de Mohamed Salah, tem também o Panathinaikos da Grécia, que é já um habitual também das competições europeias, mas tem por exemplo aqui o Lincoln Red Imps de Gibraltar, como digamos assim, o rebuçadinho da bola deste sorteio da Liga Conferência. Enquanto Giorgio Marchetti vai falando com o convidado para este sorteio, recordo que a final vai decorrer em Istambul, a final da Liga Conferência, mas aqui, professor Henrique Calisto, já o tínhamos dito até em conversa antes deste sorteio, Portugal tem 11 treinadores representados nas competições europeias da UEFA, José Mourinho e Rui Borges na Liga dos Campeões, na Liga Europa é onde há mais representantes, são 7 em 36, praticamente um quarto da competição com treinadores portugueses: Ruben Amorim no Milan, Paulo Fonseca no Lyon, Marco Silva no Benfica, Luís Trelhão no Torriense, Vítor Bruno no Anderlecht, Vítor Campelos no Célia da Eslovénia e o Manuel Tulipa no Ararat Arménia. Mas nesta competição temos dois: o Ricardo Sapinto, que é treinador do Paphos do Chipre, que esteve na Liga dos Campeões a época passada, e o Filipe Coelho do Universitate de Craiova. São estes os dois treinadores que no fundo vão representar também a classe e o futebol português para lá do Sporting de Braga neste sorteio. Grande expectativa, vamos ver o que é calha o Braga, mas olhando para a concorrência, o Braga pode colocar-se ali como um sério candidato a chegar muito longe, uma vez mais, como fez na época passada.
1: É sempre um orgulho ter 11 treinadores nestas competições europeias. Obviamente que se o treinador do Porto e do Braga também fossem portugueses, eram mais dois, que normalmente tem sido, mas pronto, a vida é o que é. Nós também temos muitos treinadores portugueses no estrangeiro, também é normal que há essas opções dos clubes portugueses sobre contratarem treinadores estrangeiros, mas é sempre um prestígio, é sempre uma honra e obviamente é sempre uma preocupação nós estarmos a olhar para os clubes portugueses, mas também para os treinadores portugueses e ver se os resultados são aqueles que nós auguramos sempre para os nossos colegas de profissão, nomeadamente na Champions League. Também é bom dizer que o único treinador nestas competições todas que já ganhou as três competições é o José Mourinho, não é? Portanto, é mais um prestígio. Para além de não nos esquecermos que temos treinadores portugueses na Champions League da América do Sul, da Ásia e em África, não é? Portanto, na África temos o Miguel Cardoso e
2: é campeão africano.
1: Exatamente, o Miguel
2: de
1: Cardoso.
2: Clube.
1: A Champions da África foi ganha o ano passado pelo Miguel Cardoso, pelo Sandoz, e também temos este ano o Rui Almeida no Fez, que é um clube de Marrocos. Na Ásia temos o Pedro Martins, o Algarrafa, e o Rui Vitória no Al Wasl. Na América ainda temos o Abel Ferreira e o Leonardo Jardim na Copa dos Libertadores. O Horto Jorge já foi eliminado, já que estas competições já vão adiantadas. E na Copa Sul-Americana, a nossa Liga Europa da
2: América do Sul,
1: temos o Emanuel e já foram eliminados o Franklin Carvalho e o Luís Quatro. Portanto, os treinos portugueses são por toda a parte e é sempre um prestígio para a nossa classe e também, obviamente, para o nosso país.
2: É exatamente, e sublinho a participação na América do Sul de Abel Ferreira e também do Leonardo Jardim. São o Flamengo e o Palmeiras são os grandes candidatos à vitória da Libertadores da América, e o Sundowns vai também seguramente defender, da África do Sul vai defender com Miguel Cardoso. Aliás, foi curioso, tivemos uma final 100% portuguesa nos treinadores, porque o treinador rival da final, julgo que era o Alexandre Santos, não estou equivocado.
1: Exatamente, né? E temos mais treinadores, obviamente, em África, nos campeonatos de África. É bom dizer que nós temos mais ou menos 550 treinadores no estrangeiro, não só neste nível, mas em todos os níveis, da primeira, segunda divisão, formação, seleções. Portanto, temos muitos treinadores espalhados por esse mundo fora, levando, claro, a nossa identidade, a nossa língua e a nossa cultura. É sempre importante referir isto quando se fala nas competições internacionais e continentais. Os portugueses estão por todo lado, não só enquanto treinadores, mas também enquanto jogadores, diretores técnicos, e hoje os nossos agentes desportivos são prestigiados em todo o mundo.
2: Muito bem, vamos escutar um bocadinho do som que nos vem a partir do Fórum Grimaldi e vai começar o sorteio da Liga Conferência para o Sporting de Braga.
3: And the computer is much faster than you.
4: Always.
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2: Está. Atalanta é a primeira a ser sorteada, a seguir ao Braga. Seis adversários: Ajax, Paphos, Borac, Kairat Almaty, Riga e Mjällby, o campeão sueco, são adversários da Atalanta, os seis adversários da equipa de Bergamo. E agora vem o Sporting de Braga. Alô, Braga! E vem a seguir o conjunto português. Grande expectativa também. Braga, que não sofreu golos nesta qualificação até esta fase de liga, da Liga Conferência.
4: Yep, the Portuguese team,
2: aí está, Copenhaga, Ghent, Kups, Bran, Bergen, Aros e Egnatia. Vai jogar fora com o FC Copenhaga, o Kups da Finlândia. Aliás, vai jogar fora com o Copenhaga da Dinamarca. Vai jogar também fora com o Bran Bergen da Noruega e com o Aros, que foi adversário do Benfica na Liga Europa. Em casa vai jogar com os outros adversários, que já vamos recuperar. Mas é um sorteio mais curto, como o ouvinte até não percebe, e fica aqui o Sporting de Braga então com este sorteio. Equipa portuguesa, pelo menos ficou este último nome, o Egnatia, que é seguramente as equipas, é a última do ranking inclusive, mas professor, enquanto recuperamos também, ficou-lhe algum nome neste sorteio tão rápido como a própria sombra?
1: É muito rápido e quase que não dá para pensar, mas obviamente o que ressalta aqui sim, é o Ghent, é um clube com algum prestígio, mas em termos do ranking temos o Copenhagen da Dinamarca, que está muito bem classificado e também estava no pote 1. Todos os outros são perfeitamente acessíveis, nomeadamente o Aros, que nós vimos a jogar com o Benfica a ser eliminado, e o último classificado do ranking, que é o Egnatia da Albânia. Portanto, isso quer dizer que obviamente o Sporting de Braga, não só pela sua capacidade futebolística e também pela experiência internacional que tem, mas também porque foi feliz neste sorteio, teve só um ou dois adversários, poder-se a dizer que o Copenhaga e o Ghent serão as equipas mais difíceis. Tudo o resto estará ao alcance, obviamente, do Sporting Clube de Braga.
2: Recordo então, os adversários são seis adversários do Sporting de Braga: o FC Copenhaga da Dinamarca, várias vezes campeão da Dinamarca e também frequentador da Liga dos Campeões, o Ghent da Bélgica, o Kups da Finlândia, o Bran Bergen da Noruega, o Aros da Dinamarca e o Egnatia, a equipa da Albânia. São então estes os adversários, sendo que a equipa bracarense vai jogar fora no Copenhaga. É para já essa a primeira indicação, mas já vamos também arrumar isso em termos de casa e fora. E aqui também, a professora, tirando, como já disse, o Copenhaga e o Ghent, algumas equipas e o Oros, que conhecemos do confronto com o Benfica, mas quer o Kups, quer o Bran Bergen, quer o Egnatia, são também aqui alguns ilustres desconhecidos do futebol europeu.
1: E por isso mesmo tem que haver primeiro, antes do próprio jogo, uma grande análise em relação a estas equipas, para que não haja surpresa. Não só essa análise tem que ser feita em relação aos jogadores, mas também da sua capacidade competitiva, nomeadamente se joguem fora ou se joga a casa, e esses desempenhos terão que ser muito bem analisados. Falaste há pouco no Trabzonspor, que é de facto uma equipa que apostou bastante, mas foi eliminado, e portanto isso quer dizer, foi eliminado da Liga Europa, e por isso está agora na Liga Conferência, e E estas surpresas podem aparecer. Portanto, há que fazer uma análise muito profunda em relação às capacidades que estes clubes têm e aos seus desempenhos, não só em termos individuais, mas fundamentalmente em termos na sua capacidade coletiva.
2: Está a decorrer agora o sorteio para o Pote 2. Daqui a pouco recordo todos os adversários na Liga Europa de Benfica e Torriense. Já saiu esse sorteio. Já saiu também o sorteio para a equipa do Sporting de Braga, que é representante portuguesa na Liga Conferência. O último participante foi o Vitória Sport Clube, na altura até com uma grande participação da equipa vimaranense, sob o comando de Rui Borges. Na fase inicial foi extraordinário. O Vitória foi das melhores equipas, mas vamos ter agora também outro conjunto minhoto em representação do futebol português. Ora, Pote 2, então, com os adversários. O Sporting de Braga vai jogar com o Copenhaga, já o tínhamos dito fora, vai jogar depois com Gent, Kups, Brandbergen, Oros e Agnatia. Já vamos alinhar isto em termos de casa e fora. Professor, olhando para a equipa do Sporting de Braga, e foi um dos problemas na última temporada, porque o Braga está recorrentemente nestes últimos tempos a ter que começar nas pré-eliminatórias e bastante cedo, depois a época estende-se imenso, já começou também agora um grande trabalho para chegar até aqui. Pelo que vê do conjunto do Braga, o Braga tem capacidade para ir jogando com o campeonato português, onde tem também expectativas altas, e com esta Europa, onde já é uma equipa muito renomada.
1: Sim, por isso mesmo é que está no Pote 1, no segundo lugar, logo após o Atlanta. Mas se nós olharmos para aquilo que o Braga fez no ano de Transata, na época Transata, esteve extraordinariamente bem. Nomeadamente, eu poderei dizer até que esteve melhor no que concerne ao seu desempenho fora do que casa, fora nas competições europeias do que nas competições nacionais, nomeadamente na primeira fase do campeonato. É um clube que tem jogadores muito experientes, jogadores jovens, é um clube também que tem um treinador como treinador adjunto extremamente experiente nestas competições, e como treinador principal tem feito um trabalho também extremamente aceitável. Isto quer dizer que o Braga tem todas as capacidades, todas as referências para ser a primeira classificada, uma das primeiras classificadas nesta Liga Conferência, o que lhe dará, obviamente, um impulso para nos quartos finais e nas meias finais chegar cada vez mais próximo da final, se não mesmo até na própria final.
2: Estão a sair agora está a sair o sorteio com os conjuntos situados no Pote 3 desta Liga Conferência, e portanto o sorteio vai decorrendo. Nós estamos também já na parte final desta emissão, que vai terminar à hora certa. Estamos aqui a tentar arrumar o sorteio da equipa do Sporting de Braga, e portanto o Braga vai jogar nesta Liga Conferência fora com o Copenhaga, em casa com o Gent, vai fora jogar ao Kups, e depois vamos ver Brandbergen, Oros e Agnatia, quais são então os posicionamentos, se em casa, se fora. Seja como for, só no próximo domingo é que a UEFA vai libertar então as grelhas finais. Vamos escutar mais um pouquinho do sorteio que está a decorrer no Fórum Grimaldi.
3: 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So we have to allocate or to reveal the three remaining opponents of these six teams meeting.
4: And here they come for all of these six teams in Pot 4. Again, as explained by Georgia, they had half the story and now it is complete. 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
2: Cá estão então alguns dos nomes. O Hearts, que foi também eliminado pelo Benfica nas qualificações para a Liga Europa. Este sorteio tem também Universitate de Craiova no Pote 4, que é treinado pelo português Felipe Coelho, e portanto também vamos saber o destino desta equipa de renome do futebol romeno. O pote 5 tem o Riga, o Hajduk Split, o Jablonec, o North Zealand, o Oros e o Inter Descaldes de Andorra. Esta também é uma participação especial porque é a primeira vez que Andorra, esse pequeno país encravado entre a Espanha e a França, que tem um participante numa fase final de uma competição europeia. Gibraltar já começa a ser mais regular. A verdade é que também cada vez são mais os participantes nas competições europeias e, portanto, estamos agora ainda no pote 5. Eu recordo que este sorteio tem 6 potes e, portanto, dentro de instantes vai terminar o sorteio da Liga Conferência, final marcada para a cidade de Istambul. Está também nesta altura a decorrer e, portanto, a expectativa é essa. Istambul começa a ser uma cidade, professor, uma espécie de roteiro para as grandes finais europeias, já não é a primeira vez, e esta Liga Conferência pelo menos vai ter um grande palco, seguramente, porque os estádios das principais equipas turcas e até o estádio olímpico de Istambul são pequenas maravilhas.
1: São pequenas maravilhas em termos das condições para ver o jogo e das outras condições que estão inerentes a um estádio de primeira classe, mas também pelo público, não é? Um público extremamente agressivo, apaixonado pelo futebol, vai ter casa cheia, obviamente, e é sempre o palco também faz o espetáculo. Um grande palco motiva os jogadores.

0: 12 para uma final da Liga Conferência.
1: Continua então o sorteio, já está agora no pote 6 para daqui a pouco ser finalizado este duplo sorteio. Recordo, primeiro começou com a Liga Europa e agora com a Liga Conferência, onde está o Sporting Clube de Braga. Ora, o Sporting de Braga vai jogar fora com o Copenhaga, depois recebe em casa o Gent da Bélgica, vai fora ao Cups da Finlândia, outra vez fora à Noruega, defrontando o Brann Bergen, dessa belíssima cidade de Bergen. Recebe, vai jogar também fora com o Oros, portanto no estádio onde jogou o Benfica, e tem em casa o Egnatia de Albana. Esta é a composição do Sporting de Braga, portanto, fora vai jogar com o Copenhaga, vai jogar também com o Brann Bergen e com o Oros. Em casa tem o Egnatia, o Cups da Finlândia e o Gent da Bélgica. Professor, alguma nota em relação a esta distribuição do Sporting de Braga? Tem aqui também duas equipas nórdicas e no inverno também é um pouco complicado, não é?
0: E vai ter que jogar fora em alguns, e por isso são sempre os imponderáveis que nós temos que avaliar em relação ao programa que nós fazemos e criamos em relação à preparação para estes encontros. Temperatura, distância, nível de posicionamento e nível de forma de equipa contrária, temperatura onde vamos jogar, estádio onde vamos jogar, se é relva sintética ou se não é relva sintética. Também poderá, obviamente, haver aqui alguns clubes com relva sintética. Não sei bem se há, mas poderá haver. Estou-me lembrando de Andorra, que devido à sua altura, à sua altitude, poderá ter relvas sintéticas. São esses todos esses indicadores que o treinador pondera para programar a sua preparação para defrontar estes clubes.
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3: São 54 minutos do meio-dia. 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

Inês Vilela, acabamos de ouvir, não sejas francesa. Agora é para ouvirmos Sandra Correia, Domingo em Lisboa. São 13 horas e 57 minutos. Vou aproveitando para me despedir de mais um programa.

0: São 14h no continente e na Madeira, 13h nos Açores. Vamos conhecer os títulos desta edição.
1: Vão ser necessários mais de 2 anos para recuperar as zonas do Nepal afetadas pelas enxurradas. É a previsão feita pela Cruz Vermelha Portuguesa, que apela a donativos para apoiar a população do país asiático. As operadoras de trotinetes dizem-se disponíveis para uma adaptação às regras de circulação nas cidades. É a resposta à decisão de vários municípios, como Braga, Espinho ou Gaia, de acabar com este serviço. O Benfica vai defrontar o AC Milan de Ruben Amorim na Liga Europa. O Torriense enfrenta, entre outros, a Real Sociedade na mesma competição e o Braga, na Liga Conferência, terá pela frente o Copenhaga da Dinamarca.
0: As notícias com edição de Frederico Moreno.
1: Perante a catástrofe no Nepal, a ajuda mais direta e eficaz é a financeira, por isso a Cruz Vermelha Portuguesa está a apelar para que sejam feitos donativos para ajuda às equipas de resgate e à população que sobreviveu às enxurradas naquele país asiático. O coordenador nacional de emergência da Cruz Vermelha, Gonçalo Órfão, explica que é preciso reforçar as equipas que estão no terreno.
2: Neste momento, todo o apoio para o Nepal tem que ser feito em fortalecer a capacidade das equipas locais. É isso que a Cruz Vermelha está a pedir. Através da Cruz Vermelha Nepalesa existem já um reforço destas equipas no local, bem como da capacidade de apoiar a população. O movimento internacional da Cruz Vermelha, através da Federação Internacional da Cruz Vermelha e do Crescente Vermelha, mobilizou-se para apoiar as propostas locais. A Cruz Vermelha Portuguesa é solidária e com isto abrimos um fundo, um apelo de emergência para quem quiser apoiar, poder apoiar através de uma doação financeira.
1: O coordenador de emergência médica da Cruz Vermelha diz que há que considerar ainda o período de recuperação desta tragédia. Gonçalo Órfão faz as contas, calcula que o Nepal vai demorar pelo menos 2 anos a reerguer-se e por isso toda a ajuda é necessária.
2: Vão ter que ser criados programas para superar capacidade de rendimentos, capacidade de comunidade. E é nisto também que os vermelhos neste momento estimam por 2 anos de implementação no terreno para conseguirmos efetivamente ajudar a população ao retorno à normalidade. E por isso é que só através destes fundos de emergência, destes apelos de emergência, é que conseguimos direcionar para onde efetivamente é necessário face uma avaliação de necessidades e face a necessidades efetivas da comunidade.
1: Subiu, entretanto, para 538 o número oficial de mortos na sequência da catástrofe no Nepal. A informação foi revelada pelas autoridades do país e entre os mais de 1.400 desaparecidos há, nesta altura, 3 cidadãos portugueses. Portugal tem de aprender a viver com menos fundos europeus, aviso deixado hoje pelo Ministro da Economia e da Coesão Territorial, depois de anunciar que o Plano de Recuperação e Resiliência foi executado a 100% de dentro dos prazos previstos. Castro Almeida defendeu também uma maior aposta no futuro no investimento público.
3: Portugal tem que se preparar para passar a dedicar uma maior fatia do orçamento do Estado ao investimento público. O investimento público tem vivido, sobretudo, de fundos europeus. E particularmente nestes anos em que houve PRR. Mas isso é uma fatalidade. E é um bem para o país. Será um avanço do país. Passar a aplicar uma maior percentagem do orçamento do Estado a investimento público e não apenas ao funcionamento corrente da máquina do Estado. Isso é uma inevitabilidade, porque cada vez vai haver menos dinheiro de fundos europeus.
1: Em relação ao PRR, num balanço da execução final do Plano de Recuperação e Resiliência, o Ministro revela que falta apenas receber o 10º cheque previsto para setembro. Se for aprovado, Portugal vai receber, na totalidade, cerca de 22 mil milhões de euros. Temos em direto Pedro Sousa Carvalho, comentador de Economia da Antena 1. O Governo faz um balanço muito positivo deste processo. Portugal terá conseguido, Pedro, aproveitar o PRR para dar um salto em frente, para transformar para melhor a economia nacional?
4: Viva, sim, acho que sim, pelo menos no imediato. Se nós olharmos, por exemplo, excluindo aqui os anos da pandemia, que foram naturalmente atípicos, mas se olharmos para as 2 décadas antes da pandemia, nós tínhamos a economia portuguesa a crescer, nem chegava a crescer 1% ao ano em termos de média. E se olharmos para os últimos 4 anos, portanto, 2023 a 2026, que coincide em grande parte com o período da bazuca europeia, a economia passou a crescer mais de 2% ao ano, ou seja, passou a crescer o dobro daquilo que crescia antes. É verdade, Frederico, há uma parte deste crescimento, naturalmente, que é muito explicada pelo boom no turismo, mas obviamente há uma outra parte que tem a ver naturalmente com este efeito da bazuca europeia e o efeito que as grandes obras públicas tiveram na economia. Como dizia, são 22 mil milhões de euros que foram despejados na economia no espaço de 5 a 6 anos. Isto obviamente teve um impacto, está a ter um impacto positivo na economia. Agora, a grande dúvida é saber que impacto, digamos, multiplicador no futuro é que estes vários projetos que foram apoiados pelo PRR, nomeadamente aqueles 50 projetos apoiados pelas agendas mobilizadoras, vão ter na economia. Ou seja,
1: há impactos que não podem ser medidos no imediato, tem de passar algum tempo.
4: Exatamente, ou seja, há dinheiro que foi gasto em investimento, digamos, que não é reprodutivo, no sentido em, sei lá, se estás a investir numa escola, para arranjar o teto de uma escola, naturalmente é um investimento produtivo, é um investimento importante, mas não é um investimento que vá reproduzir riqueza. Mas depois há uma parte do PRR que foi utilizado em investimento que pode gerar riqueza no futuro, e por isso é que eu falava nestes projetos das agendas mobilizadoras. E se esses projetos realmente, se esse dinheiro foi para projetos realmente que vão criar riqueza, isso é algo que só vamos conseguir nos aperceber disso nos próximos anos. Não há outra maneira de fazer essa comprovação.
1: Análise de Pedro Sousa Carvalho, comentador de Economia da Antena 1, a este anúncio feito hoje pelo Ministro da Economia de que o Plano de Recuperação e Resiliência está totalmente executado, cumprindo o prazo acordado com Bruxelas. Já a fim à vista para a crise no abastecimento de água em Almada, a partir de segunda-feira será decretado o fim da situação de alerta municipal, é o que adiantam os serviços municipalizados de água e saneamento. Os níveis dos reservatórios em Almada têm-se mantido acima dos 70%, o que permite aos serviços encarar a atual situação com maior tranquilidade na gestão da água. Desde o início de julho, tinham sido registadas sucessivas falhas no abastecimento, com uma especial incidência na Costa da Caparica, tendo a Câmara Municipal de Almada decretado situação de alerta no dia 8 de julho. Uma situação de alerta que se mantém até agora, vai terminar na próxima segunda-feira. Já é novamente permitida a ida a banhos nas praias de Agudela, Memória e Quebrada, em Matosinhos. A Agência Portuguesa do Ambiente tinha desaconselhado a ida a banhos desde terça-feira devido a uma contaminação microbiológica. No entanto, as análises realizadas mostram que a água regressou ao normal. Contudo, os banhos continuam a ser desaconselhados nas praias do Cabo do Mundo, Marreco e Matosinhos, precisamente devido a uma contaminação da água. O vice-presidente do PSD, Pedro Duarte, admite a necessidade de um modelo de financiamento público do jornalismo. Na Universidade de Verão do partido, o atual ministro o antigo ministro e atual presidente da Câmara do Porto defendeu esta manhã que a comunicação social não pode ir atrás do modelo das redes sociais, alertando também para a desinformação. Perante uma plateia de jovens alunos, Pedro Duarte resumiu que sem jornalismo e Inês Ameixa não há democracia plena.
5: O mercado, por si só, já não garante a sustentabilidade do jornalismo. Pedro Duarte, vice-presidente do PSD, admite que pode ser preciso um modelo de financiamento público para a comunicação social.
6: Como é que vamos garantir que o jornalismo é sustentável nas democracias? Hoje em dia, vamos ter que o assumir, do ponto de vista estritamente económico, o modelo económico do jornalismo não resulta se deixarmos o mercado funcionar só por si.
5: Numa aula na Universidade de Verão do PSD, o ex-ministro, que já teve a pasta da comunicação social, alertou que o jornalismo não deve ir atrás do modelo das redes sociais.
6: Para nós, quando vemos que os órgãos de comunicação social apostam a sua sobrevivência económica também no número de cliques, na atenção que geram, nós temos um problema a duplicar, eu diria.
5: Acrescentando, Pedro Duarte, que
6: um dos efeitos que as redes sociais está a ter é está a agudizar de uma forma vertiginosa a crise da comunicação social. E, portanto, ao mesmo tempo que está a criar um mundo novo e perigoso, está a destruir aquilo que, durante décadas, foi um elemento essencial das nossas democracias.
5: Já o antigo deputado Adolfo Mesquita Nunes, autor de um livro sobre algoritmos nas redes sociais, alerta que eles não nos dão o que queremos, mas sim o que nos prende a atenção, e isso é um problema.
7: A economia da atenção. Infelizmente, as mensagens mais radicais e mais populistas são aquelas que prendem a nossa atenção. Our fault, é assim. E isso faz com que, organicamente, a sociedade se vá polarizando e se vá radicalizando.
5: Reflexões na Universidade de Verão do PSD.
1: Painel sobre algoritmos, jornalismo e democracia esta manhã em Castelo de Vide, Porto Alegre. Benfica, Torreense e Braga já conhecem os adversários que vão enfrentar nas competições europeias. O sorteio da Liga Europa do início da tarde ditou que o Clube da Luz vai medir forças com o AC Milan de Ruben Amorim, com o Celtic da Escócia, com os gregos do Ofi Creta, os polacos do Lech Poznan, os checos do Pilsen, os cipriotas do Omonia e ainda com duas equipas dos Países Baixos, AZ e NEC. São estes os adversários do Benfica, que terá como deslocação mais difícil, em teoria, ainda a Itália ao estádio de San Siro. Na emissão especial aqui na Antena 1, de análise deste sorteio, Henrique Calisto, presidente da Associação Nacional de Treinadores de Futebol, considera que o Benfica tem futebol para conseguir obter bons resultados.
8: O calendário que se apresenta para o Benfica não me parece nada difícil, sabendo que do primeiro ao oitavo lugar tem um apuramento direto, depois do nono ao 24º tem acesso ao play-off e a partir daí todos os outros são eliminados. Portanto, até ao 24, e penso que o Benfica tem, até porque o seu treinador já o disse, tem aspirações a chegar à final e vencer esta competição, o Benfica tem todas as hipóteses de ficar no grupo do apuramento direto e, portanto, acho que é um grupo que vai de encontro ao objetivo que o Benfica tem.
1: Também na Liga Europa, tal como o Benfica, está o Torreense, que vai enfrentar o Celtic de Glasgow, o Lech Poznan, e terá pela frente o Olympiacos da Grécia, os espanhóis da Real Sociedade, os húngaros do Ferencváros, os ingleses do Sunderland, o Ararat da Arménia e ainda o Lillestrøm da Noruega. Já na Liga Conferência, o sorteio determinou que o Braga terá de jogar contra o Copenhaga da Dinamarca, o Gent da Bélgica, os finlandeses do Kups, os noruegueses do Brann, os albaneses do Egnatia, e o Braga vai também enfrentar os dinamarqueses do Aarhus. Está a decorrer a esta hora a final do Campeonato do Mundo de Canoagem com atletas portugueses em prova. Seguimos em direto para Poznan, na Polónia, onde está o enviado especial da Antena 1, Horácio Antunes. Estão portugueses a lutar por uma medalha na prova de K4, 500 metros.
9: São os campeões do mundo do ano passado e campeões europeus também. Gustavo Gonçalves, João Ribeiro, Messias Batista e Pedro Casinha, campeões do mundo, e querem defender este título aqui nesta pista malta em Poznan, na Polónia. Estão a dar tudo por tudo aqui, quase a chegar à meta. Vamos ver se vão conseguir chegar na primeira posição. Vamos ver o resultado deste quarteto português. A meta está em instantes e são terceiros. Penso que medalha de bronze, terceiro lugar para Portugal, depois de campeões do mundo no ano passado em Milão, em Itália. Aí está, mais uma medalha para este K4 português, Gustavo Gonçalves, João Ribeiro, Messias Batista e Pedro Casinha, que eram campeões do mundo e europeus do ano passado, estão agora na terceira posição. Vão ao pódio às 15h17 para receber essa medalha de bronze. Também já ao início da tarde, a final B, com Beatriz Fernandes e Inês Penetra em C2 500 metros, ficaram na sexta posição, o que dá o 15º lugar da geral. Um dia menos bom, diz Inês Penetra, a mostrar confiança para o futuro.
10: As condições não estão muito favoráveis. Sabíamos que íamos numa pista ainda, se calhar, um bocadinho pior. Demos o nosso melhor, isso eu tenho a certeza, e acho que temos de estar contentes por isso. Fizemos uma boa época, foi muito longa. Claro que queríamos terminar melhor, mas não foi possível. Mas acho que temos de estar contentes pelo trabalho que fizemos. E daqui para a frente tentar melhorar para o próximo ano, tentar o máximo de pontos, a ver se conseguimos uma vaga.
9: E assim fechou mais um dia de provas para os atletas nacionais, medalha de bronze no K4 masculino.
1: Horácio Antunes, o enviado especial da Antena 1 ao Campeonato do Mundo de Canoagem na Polónia, a trazer-nos aqui em primeira mão essa conquista portuguesa em Poznan. Numa altura em que vários municípios estão a proibir o aluguer de trotinetas, as empresas responsáveis por este transporte partilhado garantem que estão disponíveis para se adaptar às regras de circulação nas cidades. Ouvido esta manhã pela Antena 1, o diretor de micromobilidade da Bolt diz que a empresa não foi contactada pelas autarquias que decidiram banir as trotinetas. patinetes, como foi o caso de Braga, Espinho ou Gaia. As operadoras garantem, Gonçalo Costa Martins, que estão disponíveis para trabalhar com os municípios.
11: Um trabalho para ter mais zonas de estacionamento e pensar em modelos de investimento é o que defendem num comunicado as operadoras de trotinetes Bolt, Bird e Lime. Querem regras municipais claras e proporcionais. O diretor de micromobilidade da Bolt, Frederico Venâncio, elogia Lisboa pelas mudanças que a Câmara trouxe em 2023.
12: O negócio deixa de funcionar da mesma forma, mas mais uma vez os operadores adaptaram-se. Velocidade reduzida a 20 km/h, estacionamento obrigatório, zonas de proibições de circulação, de uma série de regras que os operadores cumpriram.
11: Presumem então que estaria disponível para discutir uma série de adaptações com as cidades que tencionam banir as trotinetes.
12: Como sempre estivemos.
11: Mesmo disponível, a Bolt diz que não recebeu contactos de autarquias como Braga, Gaia e Espinho, que avançaram na vontade de acabar com as trotinetes.
12: Não sinto que sejamos parte da responsabilidade desta insegurança. Sinto, sim, que devemos ser parte integrante de todas essas discussões.
11: As autoridades têm avisado para o aumento de acidentes com bicicletas e trotinetes, mas, no segundo caso, Frederico Venâncio acredita que banir não é o caminho, antes a sensibilização dos condutores, também fiscalizar, e não é só a polícia.
12: É difícil detectar um veículo em contramão, por exemplo, ou ainda temos muitos erros a detectar um veículo com duas pessoas, mas é algo que nós vamos investindo. Mas também lá está, Polícia Municipal, PSP, GNR, se virem uma situação dessas, devem intervir.
11: E sobre o referendo que o Automóvel Clube de Portugal quer fazer em Lisboa para banir as trotinetes, este diretor da Bolt espera que ganhe ou não, mas...
12: Também temos um exemplo em França, em Paris, onde houve um referendo e foi o sim que ganhou para banir. Eu não dou nada como seguro, aquilo que eu dou é que estamos confortáveis, estamos confiantes do trabalho que estamos a fazer.
11: As operadoras esperam que estes veículos continuem a fazer parte do futuro das cidades.
1: Posição das operadoras de trotinetes numa altura em que várias autarquias em Portugal decidiram proibir este meio de transporte partilhado.
13: Frederico Moreno, edição das 14h, num simultâneo com a RTP Antena 1 Madeira e RTP Mundo. 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Ora, viva, boa tarde. Passam 16 minutos das duas. Vamos retomar as informações de trânsito agora com o Paulo Galvão para saber se há ou não dificuldades na estrada. Boa tarde, Paulo.
14: Olá, Filomena, boa tarde. Uma boa sexta-feira para todos. Temos uma ocorrência na Avenida AEP, na cidade do Porto, à chegada ao Nó de Francos, com trânsito a acumular para quem vem de Matosinhos. Também algum trânsito acumulado na Via Panorâmica para a Rua do Campo Alegre, no interior da cidade, e também na VCI, na zona da Boa Vista, em direção à saída para Matosinhos. Na região de Lisboa, já há largos minutos que foi resolvido um problema no final do tabuleiro da Ponte 25 de Abril, de Lisboa para Almada. Ficou o trânsito acumulado, agora a partir do Aqueduto das Águas Livres, mas a tendência é para melhorar, se entretanto não acontecer mais nada. Temos, devido a isto, também o acesso da A5 preenchido para quem vai de Lisboa para Almada.
13: Estaremos atentos ao longo da tarde. Está também a funcionar até às 8 da noite o nosso número habitual para troca de informações. Se precisar, já sabe, é só ligar 821-0101. Boa tarde, boa viagem, bom fim de semana.
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1: Agora vamos olhar para as notícias que marcam esta sexta-feira, Frederico Moreno.
2: Portugal conquistou uma medalha de bronze esta tarde nos Mundiais de Canoagem na Polónia. Foi na prova de K4, 500 metros. Vão ser necessários mais de 2 anos para a recuperação das zonas do Nepal afetadas pelas enxurradas. É a previsão feita pela Cruz Vermelha Portuguesa. O governo vai disponibilizar mais 25 milhões de euros para recuperar as infraestruturas de regadio destruídas pelas várias tempestades que atingiram o país no início do ano.
1: Notícias às 3 da tarde, a edição é do jornalista Frederico Moreno.
2: É uma medalha para Portugal no Mundial de Canoagem. Os atletas portugueses foram os terceiros a cortar a meta esta tarde na prova de K4 500 metros. Gustavo Gonçalves, João Ribeiro, Messias Batista e Pedro Casinha conquistaram o bronze. Uma prova acompanhada pelo enviado especial da Antena 1, Horácio Antunes, que temos agora em direto a partir de Poznan, na Polónia. O quarteto luso Horácio tinha-se sagrado campeão mundial no ano passado, agora acabou por ser batido, mas apenas pela Austrália e pela Alemanha.
3: E foram campeões do mundo e europeus no ano passado e alcançaram o bronze este ano. O K4 500 metros é uma das regatas mais cobiçadas e mais difíceis. As medalhas são o resultado de muito trabalho, como realça João Ribeiro, 37 anos, o atleta mais experiente desta embarcação.
4: Nós trabalhámos muito diariamente, com a mesma humildade de sempre. Éramos campeões do mundo, mas se chegámos aqui sabíamos que podíamos até não entrar numa final. Estas provas são muito disputadas, o K4, todas as nações querem ganhar, mas esta equipa trabalha com muita humildade, com muita vontade de vencer e temos um objetivo grande para ele e queremos garanti-lo já nos próximos provas.
3: Pedro Casinha realça a importância destes pontos, desta medalha para os Jogos Olímpicos de Los Angeles.
5: É bastante importante, era o nosso grande objetivo, conseguir uma medalha no Mundial. Isto atribui muitos pontos à equipa e assegura-nos uma boa posição para os Jogos Olímpicos que aí vêm.
3: Já Gustavo Gonçalves diz que é a concretização de um objetivo traçado pelo empenho e pelo trabalho.
6: É uma regata super, super dura, bastante bem diferente, mas soubemos ter a cabeça fria, trabalhar bem. Estamos mais uma vez na luta com os melhores do mundo. Desta vez, infelizmente, não deu para ganhar. Fizemos muito trabalho para isso, mas também os adversários são bastante bons. E sinto que fizemos uma boa regata, fomos fazendo uma época em crescendo e estamos realizados por agora.
3: Para Messias Batista, os quartos lugares do europeu e também das taças do mundo foram muitos. Ainda tem agora o K2 500 metros com João Ribeiro e este bronze é o incentivo para essa meia-final.
7: Dá um incentivo e tira um pouco a pressão, porque já não saímos na Polónia sem medalha. Estou muito contente, obviamente. É um bronze, mas com sabor especial. Este ano batemos muitas vezes nos quartos lugares, mas conseguimos manter a cabeça firme. Hoje fizemos uma prova muito boa, muito dura. Contra o vento não é muito favorável para nós, mas tivemos cabeça, soubemos gerir da forma certa. E sair daqui com uma medalha garante muitos pontos neste ciclo olímpico.
3: Está conquistada a primeira medalha para a seleção portuguesa, bronze na regata de K4 masculino 500 metros. Gustavo Gonçalves, João Ribeiro, Messias Batista e Pedro Casinha somam pontos para o ranking de Portugal para os próximos Jogos Olímpicos.
2: Horácio Antunes em direto de Poznan, onde os atletas portugueses alcançaram esta tarde a medalha de bronze no Mundial de Canoagem que está a decorrer na Polónia. Ursula von der Leyen anuncia o envio imediato de ajuda humanitária para o Nepal, ajuda no valor de 2 milhões de euros. A presidente da Comissão Europeia escreveu há minutos na rede social X, na internet, que esta ajuda é destinada às famílias que correm risco de vida na sequência da catástrofe natural. A presidente da Comissão envia também sentidas condolências e solidariedade a todos os afetados pelas cheias devastadoras. A ajuda mais direta e eficaz é a financeira, é o que diz a Cruz Vermelha Portuguesa, que está a apelar para que sejam feitos donativos. O coordenador nacional de emergência da Cruz Vermelha, Gonçalo Órfão, explica que é necessário reforçar as equipas que estão no terreno.
8: Neste momento, todo o apoio para o Nepal tem que ser feito em fortalecer a capacidade das equipas locais. É isso que a Cruz Vermelha está a pedir. Através da Cruz Vermelha nepalesa, existem já um reforço destas equipas no local, bem como da capacidade de apoiar a população. O movimento internacional da Cruz Vermelha, através da Federação Internacional da Cruz Vermelha e do Crescente Vermelha, mobilizou-se para apoiar as propostas locais. A costureira portuguesa é solidária e com isto abrimos um fundo, um apelo de emergência para quem quiser apoiar, poder apoiar através de uma doação financeira.
2: O coordenador de emergência médica da Cruz Vermelha diz que há que considerar ainda o período de recuperação desta tragédia. Gonçalo Órfão faz as contas, calcula que o Nepal vai demorar pelo menos 2 anos a reerguer-se, por isso toda a ajuda é necessária.
8: Vão ter que ser criados programas para recuperar capacidade de rendimentos, capacidade de comunidade. E é nisto também que Cruz Vermelha neste momento estima um período de 2 anos de implementação no terreno, para conseguirmos efetivamente ajudar a população ao retorno à normalidade. E por isso é que só através destes fundos de emergência, destes apelos de emergência, é que conseguimos direcionar para onde efetivamente é necessário, face uma avaliação de necessidades e face a necessidades efetivas da comunidade.
2: Cruz Vermelha Portuguesa perante esta catástrofe no Nepal, que já provocou até o momento 538 mortos, é o último balanço não oficial das autoridades nepalesas. O anúncio é feito pelo Ministro da Agricultura. O Governo vai disponibilizar mais 25 milhões de euros para a recuperação das infraestruturas de regadio, isto na sequência da destruição provocada pelas várias tempestades que atingiram o país nos primeiros meses do ano. O Governo já tinha disponibilizado 35 milhões de euros para investimentos desta natureza, ou seja, a verba total sobe agora para os 60 milhões, explica o ministro José Manuel Fernandes.
9: 1 de setembro lançaremos mais um aviso para a melhoria dos regadios que foram afetados pelo comboio de tempestades. 25 milhões, os que se adicionam a 35 milhões que foram feitos e que as candidaturas já foram aprovadas. Portanto, só para reparação e que em simultâneo tem de se fazer também esta melhoria de eficiência, são 60 milhões de euros que investimos, e aí dinheiro do Orçamento do Estado.
2: Declarações do Ministro da Agricultura hoje, à margem de uma visita às obras de modernização da barragem da Bravura, Conselho de Lagos, no distrito de Faro. Segundo José Manuel Fernandes, os 60 milhões de euros destinados às reparações destes sistemas de fornecimento controlado de águas às culturas agrícolas vão ser financiados pelo Orçamento do Estado. Portugal tem de aprender a viver com menos fundos europeus, aviso deixado hoje pelo Ministro da Economia e Coesão Territorial, depois de anunciar que o Plano de Recuperação e Resiliência foi executado a 100% e dentro dos prazos previstos. Castro Almeida defendeu uma maior aposta no investimento público para o futuro.
10: Portugal tem que se preparar para passar a dedicar uma maior fatia do orçamento do Estado ao investimento público. O investimento público tem vivido, sobretudo, de fundos europeus. E particularmente nestes anos em que houve PRR. Por isso é uma fatalidade. E é um bem para o país. Será um avanço do país passar a aplicar uma maior percentagem do orçamento do Estado a investimento público e não apenas ao funcionamento corrente da máquina do Estado. Isso é uma inevitabilidade. Porque cada vez vai haver menos dinheiro de fundos europeus.
2: Em relação ao PRR, num balanço da execução final do Plano de Recuperação e Resiliência, o Ministro revelou esta manhã que falta apenas receber o 10º cheque previsto para setembro. Se for aprovado, Portugal vai receber na totalidade cerca de 22 mil milhões de euros. Na análise de Pedro Sousa Carvalho, comentador de Economia da Antena 1, o Plano de Recuperação e Resiliência vai deixar marca positiva em Portugal.
11: E se olharmos para os últimos 4 anos, portanto, 2023 a 2026, que coincide em grande parte com o período da bazuca europeia, a economia passou a crescer mais de 2% ao ano, ou seja, passou a crescer o dobro daquilo que crescia antes. É verdade, Frederico, há uma parte deste crescimento, naturalmente, que é muito explicada pelo boom no turismo, mas obviamente há uma outra parte que tem a ver, naturalmente, com este efeito da bazuca europeia e o efeito que as grandes obras públicas tiveram na economia. São 22 mil milhões de euros que foram despejados na economia no espaço de 5 a 6 anos. Isto, obviamente, teve um impacto, está a ter um impacto positivo na economia.
2: A avaliação de Pedro Sousa Carvalho aos impactos positivos do PRR na economia portuguesa. Vai ser anunciado na próxima segunda-feira o futuro elevador da Glória, praticamente um ano depois da tragédia ocorrida a 3 de setembro de 2025. A Carris vai revelar a solução adotada para substituir o anterior ascensor. Em comunicado, a empresa de transportes públicos adianta que o próximo elevador vai conciliar segurança com engenharia e espaço público, preservando a identidade e a relação histórica do ascensor com a calçada da Glória e com a cidade de Lisboa. A Carris vai então apresentar, na segunda-feira à tarde, o futuro ascensor da Glória.
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1: Ana Jorge, também com a Rita Fernandes ao meu lado. Olá, Rita.
2: Viva.
1: Que é esta hora, no topo da atualidade.
2: Ouvimos o testemunho de um nepalês que conta como está a ser a chegada à capital do Nepal, a chegada de feridos e refugiados. Depois da cheia que aconteceu esta semana, o número de mortos não para de subir. São já quase 600 mortos confirmados. O aeroporto de Lisboa não vai ter um reforço de meios no próximo mês para acompanhar a implementação definitiva da recolha de dados biométricos. O ministro da Administração Interna vai contar com os mais de 300 polícias colocados no aeroporto de Lisboa no mês passado. O governo espanhol vai manter o dispositivo de segurança reforçado em Ceuta até ao final do ano.
1: Neste momento estão 22 graus no Porto, 23 em Coimbra, 24 em Ponta Delgada e 25 em Lisboa, Faro e também no Funchal. 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
2: A União Europeia vai enviar para o Nepal 2 milhões de euros em ajuda humanitária, é o que diz a Presidente da Comissão Europeia, que reforça, sim, a ajuda europeia ao Nepal. Depois da cheia desta semana, o número de mortos continua a subir, são nesta altura quase 600 mortos confirmados. Sérgio Infante, falaste há pouco com um nepalês, uma entrevista à RTP Antena 1, ele retrata, Sérgio, como está a ser a chegada à capital do país de feridos e refugiados depois desta cheia.
3: Em Katmandu é fácil distinguir quem chega da zona das cheias. Vêm com o corpo totalmente coberto por uma camada de lama que secou e ficou entranhada na roupa e na pele. Não param de chegar. Arya Yogi é professor na capital, assiste à chegada dos feridos e refugiados e o que mais impressiona é o olhar das pessoas.
4: Está cheio de dor, há tristeza nos rostos, o coração está destroçado e quando chegam caminham em silêncio e não estão disponíveis para falar.
3: A capital do Nepal está a receber de forma permanente os feridos que chegam da zona inundada. Arya Yogi garante que, se houver uma nova cheia, não vai ser possível acolher mais gente porque os hospitais estão a chegar ao limite, embora, nesta altura, ainda tenham capacidade de resposta.
4: Ainda há hospitais com espaço suficiente, mas se as cheias continuarem e há previsões de um grande desastre nos próximos dias, se isso acontecer, será difícil.
3: E entre os nepaleses cresce um ressentimento em relação à vizinha China. Dizem que os chineses tiveram uma previsão antecipada do que ia acontecer, mas não partilharam a informação.
4: As pessoas estão a pensar que os chineses já sabiam muito antes do Nepal e que se tinham a informação poderiam ter partilhado o alerta com a parte nepalesa na fronteira.
3: Desconfiado dos nepaleses para o outro lado da fronteira, para a China, que controla e anexou o Tibete e que não divulga detalhes sobre as cheias e vítimas na região. Os jornalistas locais contam mesmo que Pequim teme que este desastre natural seja o rastilho para uma nova revolta no Tibete.
2: No Nepal há, nesta altura, quase 2 mil pessoas desaparecidas depois das cheias desta semana. Estão confirmados 579 mortos. Nas últimas horas, a União Europeia confirmou que vai enviar para o Nepal 2 milhões de euros em ajuda humanitária. A Cruz Vermelha Portuguesa prevê que sejam precisos pelo menos 2 anos para recuperar as zonas do Nepal afetadas pelas cheias. O coordenador de emergência médica da Cruz Vermelha Portuguesa diz que a organização está a recolher dinheiro para levar ajuda ao Nepal. Gonçalo Orfão, coordenador de emergência da Cruz Vermelha, entende que a ajuda deve começar a ser organizada de forma a dar resposta às diferentes urgências da população neste momento.
5: Vão ter que ser criados programas para superar capacidade de rendimentos, capacidade de comunidade, e é nisto também que primeiro, neste momento estimam por 2 anos de implementação no terreno para conseguirmos efetivamente ajudar a população ao retorno da normalidade. E por isso é que só através destes fundos de emergência, destes apelos de emergência, é que conseguimos direcionar para onde efetivamente é necessário faço uma avaliação de necessidades e faço as necessidades efetivas da comunidade.
2: É preciso organizar uma ajuda que dê resposta a diferentes urgências da população, é o que entende Gonçalo Órfão, o coordenador de emergência médica da Cruz Vermelha Portuguesa, que está a recolher dinheiro para levar ajuda ao Nepal. O aeroporto de Lisboa não vai ter um novo reforço de meios no próximo mês para acompanhar a implementação definitiva da recolha de dados biométricos. O sistema já provocou filas de várias horas ao longo deste ano e levou mesmo à suspensão temporária desta recolha de dados biométricos, fotografias do rosto ou impressões digitais. A suspensão chegou a ser feita para aliviar a entrada de cidadãos de fora da União Europeia em Lisboa. Este sistema vai funcionar de forma definitiva a partir do próximo dia 6 de setembro no aeroporto de Lisboa. Mas o governo diz, Susana Barros, que não está previsto um novo reforço de meios. O Ministério da Administração Interna vai contar com os mais de 300 polícias que foram colocados no aeroporto de Lisboa no mês passado.
6: Sublinhando que compete à PSP gestão operacional dos meios de controle de fronteiras, o Ministério da Administração Interna afasta para já esse reforço, afirmando que os aeroportos receberam no início de julho mais de 300 novos guardas de fronteira. Número exato, 367. Assim, com o aumento de recursos humanos, mais postos de controle manual e eletrónico, o Ministério de Luís Neves considera que estão hoje reunidas melhores condições para assegurar a recolha biométrica sem comprometer a fluidez nas fronteiras. Em resposta à Antena 1, o Ministério acrescenta que, apesar de a Comissão Europeia ter sinalizado alguma flexibilidade até ao final do ano, Portugal vai trabalhar para garantir a plena aplicação do sistema digital de entradas e saídas de pessoas de países fora dos 27, um sistema que substitui o carimbo no passaporte pelo registro digital biométrico. Esteve em vigor em abril, mas foi suspenso devido às longas filas de espera no aeroporto e agora retomado a 6 de setembro, como mandam as regras europeias.
2: É o que dita o Regulamento Europeu. A partir do próximo dia 6 de setembro passa a ser implementado, a estar a funcionar de forma definitiva a recolha de dados biométricos no aeroporto de Lisboa para cidadãos que cheguem a Lisboa de fora da União Europeia. O Primeiro-Ministro já admitiu que o próximo mês vai voltar a testar a capacidade do controlo de fronteiras em Lisboa, o controlo que já esteve sob forte pressão em maio passado, quando se registaram dias com 3 horas de espera no aeroporto de Lisboa para recolher os dados biométricos de cidadãos estrangeiros que cheguem a Lisboa de fora da União Europeia. O governo espanhol vai manter o dispositivo de segurança reforçado em Ceuta até ao final do ano, é o que diz o ministro espanhol do Interior, que vai mesmo até aumentar o número de polícias destacados para Ceuta. Desde o final do mês passado, quando entraram milhares de migrantes em Ceuta, foram já detidas mais de 100 pessoas por crimes cometidos na cidade. Os números foram avançados nas últimas horas também pelo ministro espanhol do Interior, que está a prestar esclarecimentos no governo espanhol. O ministro da Economia e da Coesão Territorial diz que Portugal tem de aprender a viver com menos dinheiro europeu. São declarações de Manuel Castro Almeida, depois de ter anunciado nas últimas horas que o plano de recuperação e resiliência foi totalmente executado em Portugal dentro dos prazos previstos. Depois desse anúncio, o ministro defendeu que Portugal precisa de apostar mais no investimento público.
7: Portugal tem que se preparar para passar a dedicar uma maior fatia do orçamento do Estado ao investimento público. O investimento público tem vivido, sobretudo, de fundos europeus. E particularmente nestes anos em que houve PRR. Isso é uma fatalidade. E é um bem para o país. Será um avanço do país passar a aplicar uma maior percentagem do orçamento do Estado a investimento público e não apenas ao funcionamento corrente da máquina do Estado. Isso é uma inevitabilidade. porque cada vez vai haver menos dinheiro de fundos europeus.
2: E por isso Portugal tem de aprender a viver com menos fundos europeus, menos dinheiro vindo da Europa. É esse o aviso deixado pelo Ministro da Economia e da Coesão Territorial. No Mundial de Canoagem, na Polónia, há uma medalha de bronze para Portugal em K4 500 metros. Esta competição está a ser acompanhada pelo repórter Horácio Antunes. Viva, Horácio! Como é que foi recebida esta medalha de bronze por aí?
8: Com alegria, satisfação, está conquistada a primeira medalha para a seleção portuguesa na primeira final lá, um bronze na regata de K4 masculinos. Gustavo Gonçalves, João Ribeiro, Messias Batista e Pedro Casinha, uma das regatas mais cobiçadas, soma pontos para o ranking de Portugal para os próximos Jogos Olímpicos. Ricardo Machado, presidente da Federação Portuguesa de Canoagem, pergunto-lhe, é mesmo muito importante esta medalha e os pontos até Los Angeles?
9: Sim, é muito importante, ainda por cima numa prova muito disputada, que até ao fim tivemos nem certeza relativamente ao resultado final, uma prova que é discutida ao milésimo entre as maiores potências da modalidade, e o K4 veio mostrar mais uma vez, porque no ano passado o terem sido campeões do mundo não foi por acaso, eles são efetivamente um dos grandes, um dos melhores barcos do mundo neste momento, e infelizmente durante esta época em algumas provas estiveram muito perto das medalhas e não conseguiram, mas terminaram a época da melhor forma, com uma medalha de bronze apenas atrás da potentíssima Alemanha e da Austrália, e portanto e com ali 6, 7 barcos, todos eles muito perto dos lugares de medalha, e dá-nos esperanças daquilo que é este resto de ciclo olímpico. Estamos neste momento a meio deste processo de qualificação, deste longo processo de qualificação, temos o K4 muito bem posicionado, temos também outros barcos, nomeadamente o K1 bem posicionado neste ranking, e o objetivo é continuar nesta senda de resultados para que para o ano, no fim desta contabilização, possamos ter o maior número de cotas disponíveis para jogos.
8: No ano passado foram 3 medalhas em Milão, este ano há também essa esperança ainda do K2 500 metros e o K1 de Fernando Pimenta em 1000 metros.
9: Temos mais dois, três barcos que podem lutar por medalhas. Como vimos hoje, a diferença entre ganhar e ficar na medalha e estar ou ficar até fora da final é muito pequena. Estamos a falar de menos de um segundo entre quase todos os barcos. Portanto, é preciso estar num dia perfeito. Temos a consciência que o nosso trabalho está feito. Não prometemos medalhas, prometemos empenho máximo e com a certeza que temos barcos para disputar medalhas e, por, se possível, conseguir atingir esse patamar que no ano passado é um patamar histórico, que é dificilmente repetível, mas estamos ainda confiantes que no domingo possamos estar perto ou conseguir atingi-lo.
8: Obrigado. É assim termina este dia de competição para Portugal com essa medalha de bronze do K4. Foram campeões mundiais e europeus no ano passado.
2: Os canoístas Gustavo Gonçalves, assim é que é, Gustavo Gonçalves, João Ribeiro, Messias Batista e Pedro Casinha, medalha de bronze no Mundial de Canoagem na Polónia.
1: Rita Fernandes, nesta edição das 4, na Antena 1, também em simultâneo com a RTP Mundo, em permanência, online, sempre à sua disposição, em noticias.rtp.pt. Minutos, praticamente 14 depois das 4 da tarde, vamos às estradas com o Paulo Galvão a esta hora. Olá Paulo, bem-vindo.
10: Olá Carina, Jorge, boa tarde.
1: Olho para a nossa aplicação e já vejo aqui alguns sinais vermelhos. O que é que se passa? É de ser sexta-feira.
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0: coisa boa. Mike Rodrigo na boca do povo.
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quê?

0: eu não é um sertanejo. E a gente cantando música romântica assim. Duas vezes você.
1: César Paulinho, duas vezes você. Passam 6 minutos das 19 horas. Sintonia da Rádio Regional de Arouca.

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Mais um sucesso. Hora para ouvirmos Bruno e Marrone.

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0: Vamos para as notícias em cadeia com Antena 1 e Desporto.
1: Horas no continente e na Madeira, 7 nos Açores. Síntese de notícias a esta hora com Rita Fernandes.
2: O Tribunal Constitucional validou o diploma sobre o asilo e o retorno de estrangeiros. A lei altera as regras de entrada, permanência e afastamento de estrangeiros, também a concessão de asilo em Portugal. A lei tinha sido enviada para

0: para o Tribunal Constitucional pelo Presidente da República e durante esta tarde o Tribunal Constitucional validou o diploma, não encontrou razões para declarar as normas inconstitucionais. André Ventura garante que vai entregar no Parlamento uma moção de censura ao Governo se Luís Montenegro não afastar o Ministro da Administração Interna. André Ventura diz que Luís Neves não tem condições para continuar a governar. O governo espanhol pediu ajuda à União Europeia para tratar dos casos dos migrantes que continuam em Ceuta. A administração local diz que está numa situação limite para tratar dos processos dos migrantes que continuam em Ceuta e por isso já pediu ajuda europeia para conseguir dar resposta a todos esses migrantes.
1: Obrigada, Rita. Bom fim de semana.
0: Bom fim de semana.
1: Até segunda. Síntese de notícias a esta hora com Rita Fernandes. Quase a irmos de fim de semana, Paulo Galvão, como está a estrada a esta hora?
2: Estamos com um acidente na zona de obras, na entrada sul de Viseu, no IP3, na zona de Faial. Trânsito está acumulado, temos a cidade do Porto com trânsito lento na via de cintura interna, na subida do Estádio do Dragão para o Nó das Antas, também entre a zona de Bessa Leite e a saída para Matosinhos, para quem entra no Porto para Ponta Rábida, ainda há a para-arranca do Porto para Matosinhos também na A28, na cidade de Lisboa há um acidente no final do IC19 à chegada a Lisboa, junto ao Nó da Cril, com trânsito a acumular a partir do Estado Maior da Força Aérea, sentido inverso também ainda com trânsito lento no Nó da Amadora, para quem está no IC19 em direção a Sintra, ponte 25 de Abril, tem apenas trânsito lento na Avenida da Ponte para sair de Lisboa para Almada, segundo circular também para atravessar o Campo Grande, ainda com trânsito, está congestionada no sentido Benfica-Aeroporto. É tudo, Karina, bom fim de semana para todos, beijinhos, até a segunda-feira.
1: Bom fim de semana, boa viagem com a Antena 1, a emissão especial do desporto para acompanhar já a seguir é o Rio Ave Sporting.
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0: Boa noite, venha daí até aqui abrir a jornada 4 da Liga Portuguesa.
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0: Para já o que acontece na hora, daqui a pouco Rio Ave Sporting em Vila do Conde, mas há um Espanha-Portugal em basquetebol, apuramento para o Mundial do próximo ano no Qatar. Paulo Sérgio é o enviado da Antena 1 a Saragoça. Paulo, boa noite, como é que está o jogo para os linces?
2: Boa noite, Fernando Eurico, ouvintes da emissão mundial da RTP Antena 1. Estamos a 7:44 de terminar o primeiro período e a Espanha está a vencer por 4-0. A Portugal tem agora na linha de lance livre a possibilidade de fazer os seus primeiros pontos. E cá está, primeiro ponto para a seleção portuguesa a conseguir faturar por intermédio de Travant William. A Portugal a apresentar como 5 inicial. Inicial, Diogo Ventura, Travante William, Rafael Lisboa e depois a dupla de jogadores que atuam nos Estados Unidos, Ruben Prey e Nemias Queta. A Portugal outra vez na linha de lance livre, lá está Travante Williams, vai preparar para fazer o segundo ponto para Portugal. O pavilhão aqui em Saragoça está completamente cheio, 4 para a Espanha, 2 para Portugal. Estamos a 7:44 de terminar o primeiro período.
0: Vamos acompanhar ao longo da noite este Espanha-Portugal.
3: Olá, eu sou o Nemias Queta, sei que me seguem nas seleções e nos Boston Celtics e por isso queria mandar um abraço ao ouvinte da Antena 1, sempre juntos.
0: No grupo de Portugal, grupo I, a Geórgia já esta tarde ganhou a Montenegro por 101-74 e a Ucrânia bateu há momentos a Grécia por 82-76, classificação ainda parcial, porque há o jogo Espanha-Portugal em andamento. Nesta altura, Geórgia, Espanha e Montenegro com 11 pontos, a Ucrânia tem 10, a Grécia 10, Portugal 9. Recordo que só os três primeiros têm apuramento para o Campeonato do Mundo. Mais adiante, a medalha de bronze nos Mundiais de Canoagem esta tarde, agora o europeu de voleibol feminino.
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0: É que a seleção portuguesa já tem adversário nos oitavos de final em Istambul. Trata-se da seleção da Polónia, que bateu também há momentos a Turquia por 3-7-2. Foi um jogo muito renhido, com os parciais de 25-15, 21-25, 22-25 e depois na 25-16, na negra, vitória polaca por 15-10. A Polónia, então, adversária de Portugal nos oitavos do Campeonato da Europa de voleibol feminino, que a Antena 1 está a acompanhar a par e passo.
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15: Já agora, um grande abraço para os ouvintes da Rádio Regional de Arouca que acompanham sempre, semana a semana, as emissões de desporto também da Antena 1.
16: Zão, Abay e Diogo Nascimento não estão sequer na ficha. Serão titulares Mancha, Verossai, Netoy e Spikic. Sporting vai a jogo com Rui Silva na baliza, depois na defesa, Fresneda à direita, Maxi Araújo ao lateral esquerdo, dupla de centrais, Debast e Gonçalo Inácio, meio campo para Altimira, Issa Dumbiá e Zalazar, ataque para Gianni Catamo, Flávio Gonçalves e Luís Soares. Já a formação, Rio Avista tem Enio Vandergão na baliza, depois à direita, Georgios Liavas, à esquerda, Vrosai, dupla de centrais, Gustavo Mancha e Pancho Petrasso, miolo para Netoy, Nikichar e Bleza, ataque para Dário Spikic, Diogo Bezerra e Tambel Monteiro. Opções no Banco dos Leões, Diego Calai, já que Caíque assinou esta semana, ainda não viajou para ser opção para o técnico Rui Borges, guarda-redes ex-Palmeiras, ainda Silas Anderson, Ioannidis, Nel Vaianidis, Irancunda, Pedro Lima, Jess Derry, Luís Guilherme, Rodrigo Dias, Ibrahim Abá, Eduardo Quaresma, também Zekri, o jovem marroquino de 17 anos, não entra nestas opções. Banco da informação de Vila do Conde com o guarda-redes Kevin Chamorro, depois Brabeck, Seluki, João Tomé, Pedro Amaral, Rafael Lobato, Tobias Medina, Galcic, Caíque, Samuel Alves, Antoine e Miguel Patrício. De notar no banco do Rio Ave já a presença dos reforços, os últimos chegados esta semana. Falo de Seluki, do franco-marroquino, e também do outro jogador, do Pedro Amaral, o lateral português que regressa à formação Vila Condense. Quarta partida é Bruno Costa, da Associação de Futebol de Viana do Castelo, vai ser auxiliado por Luís Costa e João Marte. Quarto árbitro, João Afonso, dupla no VAR, Rui Soares e Márcio Azevedo. Paulo Vidal, um abraço, boa noite. O teu olhar a partir aí do relvado do estádio do Rio Ave.
17: Olá Carlos, boa noite. Equipas já praticamente a postos no túnel de acesso ao relvado do estádio do Rio Ave. A bancada não está completamente cheia, com as laterais preenchidas por adeptos do Sporting, quer a lateral norte, quer a lateral sul. Na zona central também não estão preenchidas todas as cadeiras desta única bancada do estádio do Rio Ave. Relvado aparenta estar em boas condições neste que é um dia com uma efeméride muito importante para a equipa do Rio Ave. É que hoje assinaram-se 12 anos sobre o momento do primeiro apuramento histórico do Rio Ave para a fase de grupos da Liga Europa. Foi a 28 de agosto de 2014, aqui neste estádio, perante o Elfsborg, que o Rio Ave ganhou por 1-0, golo de Ismael Gonçalves, garantindo assim o apuramento histórico da equipa vilacondense para a Liga Europa.
16: Rio Ave Sporting, a partir das 8:15, os suplentes já se encaminham para os respectivos bancos. Luís Cristóvão, um grande abraço, boa noite. Rio Ave, depois de duas derrotas nas duas primeiras jornadas, foi vencer ao Estoril por 2-0, ou seja, libertou-se desse peso de não ter conseguido sequer marcar e pontuar. Quanto à equipa do Sporting, depois do empate inaugural frente ao Estoril da Amadora, vem de dois triunfos em casa. Teve essa vicissitude do calendário de jogar duas vezes em casa e por isso o Sporting vai hoje fazer à quarta jornada o segundo jogo na condição de visitante. E com essa novidade, depois da estreia titular no último fim de semana frente ao Alverca, Ibrahim Abá volta ao banco, Gonçalo Inácio regressa à titularidade do lado do Rio Ave. São mais as mexidas, são quatro, duas delas forçadas.
18: Boa noite, Carlos, com um grande abraço para ti e para toda a equipa da RTP Antena 1 e, obviamente, enorme saudação para todos aqueles que nos seguem por esse mundo fora na emissão mundial. Uma equipa do Rio Ave que se vê aqui obrigada a algumas mexidas, sobretudo com as lesões de Nelson Abay e de Diogo Nascimento. Sobretudo Diogo Nascimento, creio que teria aqui assim hoje um bom palco também para mostrar a sua valia, e é um jogador de enorme qualidade neste plantel do Rio Ave, que marca alguma diferença. Promove o Rio Ave o regresso de Netoy, que deverá, em princípio, aparecer à esquerda. Aliás, em princípio, aparecer no meio-campo, com o lado esquerdo a precisar aqui de uma adaptação, porque Liavas e Vrozai são ambos destros. Veremos quem será hoje o exposto a essa adaptação. O Rio Ave vem de uma grande vitória no terreno do Estoril, já tinha contra o Porto mostrado argumentos para dar alguma luta a equipas de maior valia, e são esses argumentos que quererá o técnico Sotiris Cilaidopoulos demonstrar frente ao Sporting. O Sporting, que depois de ter empatado fora com o Estrela, venceu em casa o Vitória de Guimarães e o Alverca. Em ambos os jogos marcou 3 golos, em ambos os jogos sofreu também golos. É um Sporting que ainda não convenceu. E o próprio Rui Borges, que tem andado nas flash interviews um pouco demasiado positivo, parecendo não querer encarar certas realidades, na conferência de imprensa antes deste jogo foi um pouco mais fundo, compreendendo as críticas ou aceitando as vulnerabilidades que a equipa tem neste momento, explicando a origem dos jogadores, o pouco tempo de trabalho que ainda tem para demonstrar que o Sporting estará ainda muito longe do ponto onde poderá chegar. Hoje é um jogo onde essa aproximação tem que ser feita de forma mais clara, porque no terreno do Rio Ave normalmente vêm também algumas dificuldades, à parte na época passada em que o Sporting aproveitou aqui assim alguns deslizes do Rio Ave, mas normalmente este estádio é um estádio onde as dificuldades são impostas pela equipa da casa. Um Sporting que tem uma troca, e é uma troca que eu creio que precisa de ser explicada. Gonçalo Inácio volta ao 11, Ibrahim Abá vai para o banco. Se Gonçalo Inácio ficou no banco por critérios desportivos na jornada anterior, é da mais profunda injustiça que Bá hoje saia desse 11 titular, porque Bá, entre Bá e De Bast, acabou por ser até o central no jogo frente ao Alverca, que esteve melhor. Se a ausência de Gonçalo Inácio foi outra, então talvez devesse ter sido explicada para percebermos que Gonçalo Inácio não tinha perdido espaço na equipa, estava apenas a ser gerido ou em alguma questão física ou em alguma questão de transferência. Já se percebeu que o Sporting aqui basta haver um sinal de uma eventual transferência para colocar jogadores de parte, não é de agora, já é da época passada. Poderá ter acontecido
16: Pedro
18: isso.
16: Gonçalves e Bragança que o digam, não?
18: Exatamente, Morten Hillman, ano passado também foi vítima disso. Poderá ter acontecido essa questão, porque Gonçalo Inácio tem sido aqui um nome que tem andado no mercado com algumas equipas que o têm nas suas listas e, eventualmente, também da parte do jogador, alguma sensação de que se saísse do Sporting não seria mau para ele. Portanto, estaria no momento também de sair, já que saiu tanta gente da equipa. Mas à parte isso, creio que é profundamente injusto para Vaz sair da equipa depois da boa exibição que fez na sua estreia. Veremos como é que vai aparecer Gonçalo Inácio, até porque, é bom lembrar, nas duas primeiras jornadas, se houve central do Sporting que tremeu, foi Gonçalo Inácio.
16: Equipas no relvado, vamos, Paulo Vidal, detalhar as indumentárias de Rio Ave Sporting.
17: A equipa da casa joga com a indumentária principal, camisola verde-branca listada verticalmente, calções e meias brancas. O Sporting joga de equipamento alternativo, aquele amarelo-torrado, camisola de amarelo-torrado, calções negros, meias da mesma cor da camisola. Assim vestem as equipas para esta partida, com Van der Gaal a equipar de lilás. O guarda-redes Rui Silva veste de negro com a camisola número 1.
16: Depois de uns últimos dias chuvosos, há uma noite agradável aqui à beira-mar, uma temperatura a rondar os 19, 20 graus, não chove e o vento também não é muito forte, apenas uma brisa que não vai prejudicar o desenrolar do desafio, pelo menos para já. O árbitro Bruno Costa olha em redor para perceber se está tudo a postos, vai apitar o juiz de Viana do Castelo. Aí está Bruno Costa, olha para o cordómetro, fazemos o mesmo com o RTP Antena 1, tudo certo, apita Bruno Costa, ainda não, há ali qualquer problema com o cordómetro do árbitro. Agora sim, rola a bola no estádio do Rio Ave, começou Fernando este Rio Ave Sporting.
0: Já vamos ver através da rádio a bola a rolar. Para já, Paulo Sérgio, nesse Espanha-Portugal em basquetebol, apuramento para o Campeonato do Mundo, Portugal bem, muito bem.
2: Muito bem, um minuto de chegarmos ao final do primeiro quarto. Portugal está na frente do marcador por 5 pontos. Portugal a vencer a Espanha por 17-12. Entrou melhor a seleção espanhola, fez um parcial de 6-0, mas a partir da altura em que ficamos a 4 minutos e 40 do final do primeiro quarto e o tiro exterior começou a entrar, a Portugal na frente do marcador. Estamos nos 50 segundos finais neste primeiro período. A Portugal está na frente por 7 pontos, 19 para Portugal, 12 para a Espanha.
0: É um jogo interessante, sempre um duelo ibérico de apuramento para o Campeonato do Mundo. Agora, Carlos Rui Abreu, a bola é tua aí em Vila do Conde.
16: E era do Sporting, pontapeão na frente, tira ao Rio Ave, aparece Sérgio Altimira, mete fora, arremesso para a formação, Vila Condensa à direita para ser efetuado por Liavas. Confirma-se o grego, a lateral direito, Vrozai é o lateral esquerdo. Ganha a formação, todo na Rio Ave, intermédio de Liavas, lá direito, vai tentar romper, combinou bem com o Bezerra, tira o Sporting. Flávio Gonçalves deixa a bola para Edna Zalazar, mete a bola mais para o Miller, para Zeno de Bastos, pressão imediata dos homens dentro da fila do quando a bola chega até Jani Catamo. Catamo para trás, para Fresneda, da pontapé na frente, à procura de Luís Soares. Soares dominou, Soares vai aparecer Nikitscher para conseguir ganhar sobre o Campeonato e depois faz falta. Faz falta Luís Soares, o árbitro deixa jogar bem porque a bola ficou na posse da equipa de Cidadopoulos. Ela depois o guarda-redes pontapear de primeira na frente o Van der Goh, a bola acaba por ir para a defensiva do Sporting, jogo mais aos repelões nesta fase, coloca no relvado e tenta dar algum critério o lateral Jorge Liavas. Liavas joga atrasado, mete na direção do Gustavo Mancha, este é o Mancha, o central que joga do lado esquerdo da defensiva, Rio à Vista, dá para Van der Gaal. Van der Gaal está a jogar como um livro a meio do meio campo defensivo, coloca a bola para Pancho Petraço, a Petraço a dominar de pé direito, volta a colocar para Van der Gaal, Gaal para Mancha, Mancha recebe no canhoto, vê movimentações na frente, já colocou para a velocidade de Tâmbulo Monteiro, vai com Zé de Baste, ganha de Baste, depois é Fresneda quem atrasa para o guarda-redes, Rui Silva estava à vontade, o guardião leonino.
17: Ainda vão entrando adeptos para a bancada do estádio do Rio Ave, mas não está completamente cheia, apenas o topo norte agora bem preenchido com a claque de apoio à equipa leonina.
16: Parece sempre faltar algo este estádio do Rio Ave, atenção à formação no Rio à Vista, no ataque com perigo, tira o Sporting, depois há falta sobre Gianni Catamo, tentava-se ir para o contra-ataque, falta de Vrozai, não, foi do Netói, é livre para a equipa leonina, mas já a primeira ameaça do ataque do Rio Ave, dizia que parece que falta sempre algo e este estádio tem apenas uma bancada e por isso é aquela onde nós nos encontramos. Quando olhamos em redor, vimos o horizonte, vimos tudo, menos adeptos, menos aquilo que também gostamos de ver dos estádios de futebol, que é umas bancadas repletas. Não acontece em Vila do Conde. Bola no Gonçalo Inácio, de regresso à titularidade, meta à direita, mau passe de Inácio, o passe foi muito puxado, Catamo nunca conseguiria chegar a esta bola, o arremesso é para o Rio Ave.
17: Com o regresso de Inácio, a braçadeira muda de braço, neste caso no de Gonçalo Inácio. Do relato do Rio Ave acontece o mesmo, já que foi Francisco Petraço, o argentino, o capitão na partida frente ao Estoril. Hoje é o lateral esquerdo, Marius Vrozai.
16: Joga Gonçalo Inácio, ultrapassa a linha divisória do meio campo, mete no milho para Altimira. O espanhol pressionado por Tâmbulo Monteiro, volta a colocar para trás para Gonçalo Inácio. É o capitão a coordenar na defensiva, mete-se para a meia, entra para Zena de Baste. Ultrapassa a divisória de Baste, faz uma simulação de passe longo, preferiu pisar, espera por movimentações, espera por alguém que possa ir buscar a bola. E acaba por iniciar de novo para Gonçalo Inácio, vai-se para a meia esquerda, ainda Inácio, leva a bola, pé canhoto, acelerou, ninguém para Gonçalo Inácio. Mete a bola na faixa esquerda para Maxi Araújo, pode cruzar o uruguaio, ainda Maxi, faz a simulação, joga de novo para trás, joga para Altimira, Altimira para Dumbiá, Dumbiá para Flávio Gonçalves, que bem jogado, o remate entrou! Que bem jogado! Grande golo! É do menino Flávio!

0: Braga. É de Flávio Gonçalves. Tudo muito bem desenhado no ataque leonino. Desmarcação e finalização perfeita do Flávio Gonçalves, que não festejou porque ele saiu daqui. Muito menino, com 12, 13 anos para Alcochete, teve esse respeito pelo Rio Ave, camisola que já vestiu, mas Paulo coloca a formação do Sporting em vantagem.
1: É um belo golo do miúdo do Sporting, do menino que, como disseste bem, saiu de Vila do Conde, saiu das camadas jovens do Rio Ave rumo a Alcochete, fez depois toda a carreira até chegar à equipa principal. Belo golo, remata em jeito a bola a entrar junto ao posto esquerdo da baliza de Vandergau. Está feito o primeiro para a equipa do Sporting.
0: Segundo golo de Flávio Gonçalves, já tinha marcado ao Vitória, agora repete proeza em Vila do Conde. Golo madrugador de Leão, 6 minutos primeira parte para já. Rio Ave 0, Sporting 1.
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3: Em Saragossa, no apuramento para o Campeonato do Mundo de Basquetebol, Paulo Sérgio, terminou o primeiro quarto, vantagem de cá.
4: 7 pontos de vantagem para Portugal, 14 para a Espanha, 21 para Portugal. A Portugal só permitiu a entrada melhor da equipa espanhola, depois dominou praticamente todo o primeiro período com uma defesa muito agressiva, de resto como o selecionador nacional tinha pedido. E aqui está, no final do primeiro período, são 7 pontos de vantagem para Portugal, 14 para a Espanha, 21 para Portugal. Joga-se o segundo período, começou nesta altura.
3: Vila do Conde.
0: Em Vila do Conde, Luís Cristóvão, primeiro tiro, primeiro melro para o Sporting. Bela jogada concluída por Flávio Gonçalves.
5: É, o Sporting não deixou que o pôr do sol a norte do Porto se transformasse numa aventura emocional, porque de facto entra e marca e parece, de forma, aliás, muito racional, tentar agarrar este jogo pelos colarinhos. O Sporting consegue uma ligação que, neste início de temporada, ainda não tinha aparecido assim tantas vezes. Dumbiá, a partir do meio campo, a conseguir um rasgo que permita Flávio Gonçalves isolar-se na cara de Vandergau para fazer o primeiro tento. E é um Sporting que, um pouco à imagem daquilo que também tem feito noutros jogos, entra forte. Sabemos que o problema tem sido depois manter este ritmo ao longo de toda a partida, mas também é um excelente sinal, porque antes que o sol se colocasse fora do céu, brilha para o Sporting o primeiro golo e, obviamente, acalma as ansiedades que têm andado aqui um pouco à volta desta equipa.
0: Sporting que atinge essa marca impressionante. O Sporting marca pela 57ª jornada consecutiva e em Vila do Conde são já 15 anos seguidos a marcar na condição de visitante. O Sporting que já o ano passado era uma equipa muito goleadora. O problema também aconteceu muito, era na defensiva, tal como esta na temporada, que para já marcou golos nas 4 jornadas, mas também já sofreu em 3. Vamos ver se hoje sofre ou não aqui em Vila do Conde. A Dumbiá dá a bola para Luís Soares, mostra-se ao jogo, coloca para Gonçalo Inácio, ataca-se para a meia esquerda, aproxima-se da área adversária, faz uma sinalética, faz um passo à procura de Jéricho Atamo, tira o Rio Ave e depois a bola vai ainda para o homem do Sporting. Vai Zena De Bast, meter à direita para Jéricho Atamo, mau passo de De Bast, levou de imediato as mãos à cabeça o belga, lançamento para o Rio Ave. Lançamento para a formação do Rio Ave. O Sporting que joga com uma dupla de centrais que esteve no último Mundial, mas com essa curiosidade, nenhum nem outro jogaram. Gonçalo Inácio por Portugal, De Bast pela Bélgica, foram aos Estados Unidos, ao México e ao Canadá, mas não chegaram a pisar oficialmente os relvados do último Mundial de Futebol. Tal como o Rodrigo Salazar na equipa do Sporting, sorte diferente teve Luís Soares pela Colômbia. Rosai, bate o livre, mete a bola para trás, mete a bola na direção de Nikitscher. A Nikitscher abre à direita, a bola já para a direção de Liavas. Tem espaço o corredor Liavas, picou para a entrada da área para a Beleza, dominou a Beleza, pode ganhar espaço para o remate, já perdeu o ângulo. Beleza dá atrasado, é para um cruzamento que pode surgir do Bezerra, a bola na área, também o Monteiro não chega. É de basta tirar, ainda o Rio Ave, Netói vai tirar ao lado. Queixa-se Netói que foi empurrado, ele incomodado foi, não pareceu em falta, é pontapé de baliza para Rui Silva.
1: Estava já em queda o jogador grego quando tentou finalizar a baliza de Rui Silva, acabou por sair muito ao lado do posto esquerdo. Há reposição para a equipa do Sporting.
0: Mas bem o Rio Ave nesta transição ofensiva a colocar a bola nas imediações da baliza do guarda-redes Rui Silva, que já bateu o pontapé de baliza para Gonçalo Inácio. Devolve Rui Silva. Também não está de pedra e cal neste 11 do Sporting. Muito contestado o guarda-redes neste início de temporada. Bola para Fresneda à direita. Vai colocar a bola mais na frente, na direção de Rodrigo Zalazar. Entrega mal Zalazar. Tenta o Sporting ganhar de novo a bola para o Fresneda e consegue. Belo trabalho do espanhol. Dá para debate. Descongestiona. Mete atrás. Mete no guarda-redes Rui Silva. Rui Silva para Gonçalo Inácio. Rio Ave por cena de imediato. Inácio à esquerda para Maxi Araújo. Araújo não para Inácio. Despacha de primeira. Mete no corredor central. É para Luís Soares. Soares para Altimira. Altimira para Zalazar, que vem jogar pelo Sporting. Sporting a sair da pressão, há muito espaço agora para atacar. Zalazar mete a bola, meia esquerda, Flávio Gonçalves pode rematar. Ainda o Flávio vai adornar muito o lance. Ganha depois o Rio Ave na defensiva. Mas o Sporting carrega, agora é Catamo, lá direito, com o pé esquerdo. Ainda Catamo vai fazer falta. Porque quando tentou dominar a bola, terá atingido o Paulo Vidal, o Mário Rosai, e por isso o livre é para o Rio Ave.
1: Terá pisado de forma involuntária o pé esquerdo do capitão do Rio Ave, ficou caído aqui no interior da área. O árbitro a inteirar-se da condição física do lateral grego. Está recuperado o Mário Rosai à pontapé livre para o guarda-redes Vandergal.
0: Aí está o pontapé livre para ser batido pelo na guarda-redes neerlandês, todo de lilás, vai bater, manda os companheiros avançarem no relvado, bate longo, Van de Gaal. Bola para o meio-campo adversário, vai saltar o Tâmbalo Monteiro com o Zeno de Basto, ganhou de Basto, mas a bola espirrou para Bezerra. Bezerra tentou colocar da frente, tira banho, Maxi Araújo. Sai a bola para Dumbiá, Dumbiá para Luís Soares. Soares devoltou aos golos da última jornada, colocou para Jani Catamo, mete no bem Luís Soares, não passa depois por Mário Ferrazai, mas Catamo estava na linha da bola, bate depois contra um adversário, ganha lançamento o Leão de Alvalade. Arremesso para o Sporting, lá direita é para Ivan Fresneda. Meteu a bola para Dumbiá, importantíssimo Dumbiá, o italiano, no lance, na construção do lance que deu para já o único gol do encontro. Gol apontado aos 5 minutos por Flávio Gonçalves. Aí está Dumbiá a pegar na bola. Dumbiá tem a pressão de na Beleza, coloca mais na frente para Catamo. Intermete-se na Toy, fica com a bola, já colocou no para Beleza. Beleza depois não passa por Altimira, vem na recuperação espanhol. Ainda Altimira descobriu no miolo, solto de marcação Luís Soares, avança para o ataque, abre de imediato à esquerda para na Flávio Gonçalves. Tem o Maxi Araújo a fugir nas costas, ainda Flávio prefere jogar no miolo. Zalazar, olhou Zalazar, constrói, meia direita, Fresneda, Fresneda para na extrema, para Jani Catamo, em pimenta da área, vai em fintas, Catamo é desarmado por Rosé e depois ganha lançamento. Lançamento para Jani Catamo. Catamo lançou de imediato na direção de Ivan Fresneda. Dumbiá. Dumbiá para Catamo. Já passou a grande filha do moçambicano. Aí vai Catamo. Linha final. Pé contrário. Cruzamento. Pé direito. A bola é interceptada por Netói. É o primeiro canto do jogo. É para o Sporting.
1: Toque com o pé direito por parte do número 5 do Rio Ave. Fazer ali a mancha à investida por parte de Jani Catamo. O Sporting ganha o primeiro pontapé de canto para ser cobrado à direita por Maxi Araújo.
0: Sporting que abriu o marcador muito cedo na última jornada frente ao Alverca, agora na altura um gol de Maxi Araújo, volta a fazer o mesmo em Vila do Conde com o gol de Flávio Gonçalves. Canta à maneira curta, batido por Maxi para na Zalazar, os dois uruguaios. Agora é Catamo quem que transporta, devolve a Maxi, vai cruzar, pé esquerdo, bola chegada à baliza, Vandergão agarra com segurança.
1: Estava na direção da bola, entretanto o Gonçalo Inácio, o capitão leonino, subiu até à área, mas o remate surgiu na direção das mãos de Vandergal.
0: Vai jogando a formação do Rio Ave, tenta reagir ao golo madrugador, aquele soco no estômago que levou logo aos 5 minutos com o pontapé de Flávio Gonçalves. Bola no central à direita, que é o Petraço. Petraço para Mancha. Mancha mete a bola na faixa, coloca na Spikic, bola no relvado, meteu mais da frente para Tâmbalo Monteiro, desenquadrado com a bola. Chega primeiro o Zane de Basto e atrasou para o guarda-redes Rui Silva. Apertado por Tâmbalo Monteiro, bate com o pior pé, que é o esquerdo. Rui Silva mete na frente, abre a cura de Luís Soares. Vai Soares fazer falta. Falta ofensiva de Luís Soares, entende o árbitro Bruno Costa. Falta sobre Petraço, fica a queixar-se da face, o exatamente, central do Rio Ave.
1: Exatamente, está caído no relvado, o argentino levou a mão à face, terá havido ali, creio que um toque involuntário por parte de Luís Soares. neste duelo entre sul-americanos. O árbitro da partida está junto a Francisco Petraço. Já se reergue o número 23 do Ribavo, creio estar em condições de continuar na partida.
0: Já está ainda sentado Petraço, agora sim levanta-se o argentino. Vai lá Luís Soares também perceber como está o adversário. E é livre para o Rio Aves na defensiva, enquanto Sotiris Giraldopoulos continua a dar indicações lá para o interior do relvado. Vai a bola para o guarda-redes, Vandergau. Gal de pesca, distribui para a direita para o Liavas. Liavas de primeira, pé canhoto, tenta meter a bola no miolo, há um corte de forma acrobática por parte do Dumbiá. Só vai na bola para o jogador do Rio Ave, velocidade lá à direita, o Bezerra pode cruzar, cruzamento, remate, muito torto este cruzamento, remate. Nem foi uma coisa nem outra, a bola sai pelo lado contrário, dá lançamento para o Sporting. Lançamento para a formação leonina para ser efetuado do lado direito por intermédio de Ivan Fresneda, quando já atingimos o primeiro quarto hora de futebol neste jogo que abre a ronda 4 da Liga Portuguesa. Para já em Vila do Conde vai dando Rio Ave 0, Sporting 1.
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3: Em Saragoça, apuramento para o Campeonato do Mundo de Basquetebol. Paulo Sérgio, enviado especial da Antena 1, está em pleno andamento, segundo parcial, e a vantagem agora já é menor.
6: É, sim senhor, um ponto apenas, estamos a 6:40 de chegarmos ao final deste segundo período, consequentemente do intervalo. Excelente entrada da equipa espanhola, conseguiu na passagem do primeiro para o segundo período o selecionador nacional de Espanha retificar alguns problemas, fez um parcial de 7-0, chegou aos 21 pontos, igualou a partida. Nesta altura, vantagem para Portugal apenas por um ponto, 23 para a Espanha, 24 para Portugal, e a equipa de Portugal a fazer algumas faltas desnecessárias, como por exemplo agora, relvão a tocar ali na face do jogador espanhol, e portanto as coisas estão agora bem mais equilibradas. 6:30 para o final do segundo período, 23 para a Espanha, 24 para Portugal.
3: Já lhe tinha dito que Portugal tem adversário nos oitavos de final do Campeonato da Europa de Voleibol Feminino. É a Polónia, que hoje ganhou o grupo à frente da Turquia. Pois bem, adianto agora que o jogo Polónia-Portugal, esse jogo dos oitavos de final, vai acontecer na próxima segunda-feira, dia 31 de agosto, às 5 da tarde. Vila do Conde.
0: Aí em Vila do Conde tentava Netoy furar pela esquerda, também com o apoio de Dário Spikits, depois acabou por se perder em fintas, levou com a bola, é ponta, pé de baliza para o Sporting, para ser efetuado por Zeno de Bast.
1: O relvado começa a dar alguns sinais de fragilidade, Carlos, há já muita relva levantada, sobretudo ali junto à linha lateral, perto dos bancos de suplentes.
0: É, foram dias de chuva intensa, uma semana praticamente em que choveu de forma ininterrupta a norte do país, e apesar de hoje não ter chovido, o relvado pode estar ainda com muita água acumulada. Bola no Rio Ave, bola à esquerda no central, Gustavo Mancha. Mancha está parado, recebe no pé esquerdo, distribuiu agora para Petraço, precisava por Luís Soares, ainda Petraço, quase perdia para Soares, atrasa para Vandergau, está na meia lua da grande área, Rio Avista, coloca sobre a minha esquerda para Gustavo Mancha, domina no canhoto, cabeça sempre levantada, mete a bola para Udna Bleza, Bleza para Udna Vrozai, Vrozai para trás, para Udna Mancha, a equipa do Sporting também a fechar muito bem os caminhos para a baliza de Rui Silva, obriga o Rio Ave a jogar para trás, bola em pancho, Petraço, Petraço agora tenta no pontapé comprido, tentativa de chamar a velocidade de Spikits, bem, Ivan Fresneda nunca perdeu a noção do lance, foi lá de cabeça, tirou a bola para fora, lançamento já efetuado, vai jogando a equipa do Rio Ave, joga o Bleza, ainda Bleza, é muito bom de bola, ainda Bleza vai para o lado na esquerdo, Bleza que marcou um golo e fez uma assistência no último jogo ainda no estádio António Câmara da Mata no Estoril. Nick Kitcher para o Bezerra, tenta ganhar espaço Bezerra, pode meter à direita, caiu Bezerra, não há falta, segue o Sporting, atenção este contra-ataque, 5-4, vantagem do Sporting, Dumbiá da condução, ainda Dumbiá, mete à esquerda Flávio Gonçalves, aproxima-se à área, vai tirar cruzamento de Trivela, segundo posto, Catamo, recebeu, bateu, grande golo! É golaço, é golaço, é golaço, é golaço, é golaço! É Catamo, é Catamo, é do gênio! É

0: do Sporting. É de Jani Catama. Muitos protestos porque os homens do Rio Ave queixam-se de uma falta no início da jogada, mas a conclusão, Paulo, é de gênio, gênio Catamo.
1: É sublime, tal qual o cruzamento de trivela de Flávio Gonçalves, depois de Dumbiá ter iniciado este lance de ataque. Está confirmado. Exatamente, está confirmado 2-0 para a equipa do Sporting. Dizia, jogada iniciada em Dumbiá, abriu na esquerda para Flávio Gonçalves, o menino num cruzamento de trivela a vir na direita, Jenny Catamo no interior da área, a desferir de facto um remate indefensável para Vandergau. É um belo golo por parte do Sporting, que faz assim o 2-0 em Vila do Conde.
0: Atacava o Rio Ave, Sporting no contra, em contra-ataque faz um golaço, e atenção que Jenny Catamo tinha feito 3 assistências nas primeiras 3 jornadas, agora faz mesmo um golo, e que golo! Sporting amplia. Estamos com 21 minutos da primeira parte. Rio Ave 0, Sporting 2.
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3: E nesta emissão do Plex da Antena 1, vamos até Saragoça. Paulo Sérgio, a esse Espanha-Portugal de apuramento para o Campeonato do Mundo. A fúria apareceu e a coisa já virou.
4: Está a ser um filme de terror este segundo período para a Seleção Nacional Portuguesa, fazer apenas 3 pontos nos primeiros 5 minutos do segundo período e a permitir a reviravolta da equipa de Espanha, e agora mais um ponto por parte do jogador espanhol. Nesta altura, vantagem para a equipa da Espanha por 6 pontos, 30 para a Espanha, 24 para Portugal. Estamos a meio do segundo período. O selecionador nacional, Mário Gomes, já pediu um desconto de tempo para conversar com os jogadores, mas as coisas estão a sair mal. Na minha esqueta, agora praticamente debaixo do cesta, não conseguir faturar, ganha uma falta, já não é mal. 31 para a Espanha, 24 para Portugal.
3: E arrancou mais uma edição da Taça de Portugal, primeira eliminatória. Nesta altura, o Beira-Mar está a vencer a equipa do União de Lamas por 2-0, e sempre lhe digo que é do Oliveira. Foi o primeiro a marcar nesta edição da Taça de Portugal. Voltamos a Vila do Conde.
0: Já vou à Luís Cristóvão para analisar o segundo do Sporting. Para já, o segundo canto do Rio Ave, conquistado de forma consecutiva. Canto à esquerda. O árbitro não vai permitir para já a cobrança do canto, porque há ali muita agitação na pequena área de Rui Silva. Agora sim, está preparado para bater o canto. Parece-me ser o Bezerra. Canto à esquerda. O árbitro diz que a bola não está dentro do quarto círculo. Vai lá Bruno Costa dizer a Bezerra que tem que colocar a bola dentro do quarto círculo. Precisismo, já está, para estar em cima da linha a bola. Vai bater o jogador brasileiro do Rio Ave. Bola colocada então no quarto círculo devidamente pelo árbitro Bruno José Costa. Canto para a equipa de Ciradopolos, canto batido, primeiro posto, tira o Sporting, o remate a surgir, muito torto, o remate de Spikic, é ponta, pé de baliza para o Leão. Luís Cristóvão, a equipa do Sporting em contra-ataque a chegar ao 2-0, com um contra-ataque muito bem delineado e concluído de forma sublime por Jenny Catamo.
5: Há um toque de Flávio Gonçalves no braço de Diogo Bezerra, mas creio que bem a equipa de arbitragem a deixar passar essa situação, não terá sido uma ação faltosa. E depois, contra-ataque rápido, Flávio Gonçalves muito bem a encontrar Jenny Catamo, que desfere um remate que era impossível para este guarda-redes, ou para qualquer guarda-redes do mundo, conseguir travar. Primeiras partes de sonho do Sporting, voltamos a ter, com 2 golos, com um resultado de 2-0, que não deixa aqui espaço para grandes dúvidas em relação ao momento da partida. É claramente uma partida com muito mais Sporting e com muito mais capacidade de estar no jogo do que a equipa da casa. E no fundo, apesar do Rio Ave estar com ligeiramente mais bola e andar a tentar criar alguma situação perto da baliza do Sporting, o Sporting precisa mesmo de muito pouco para fazer 2 golos nos 2 remates que encontrou.
0: Cenário fantástico aqui em Vila do Conde, com a lua cheia no horizonte, num céu praticamente limpo, e também uma partida para já praticamente limpa do Sporting, que vence por 2-0. Estamos a chegar aos 25 minutos do encontro. Golos de Flávio Gonçalves e também de Jenny Nicatamo. Dois belos golos da turma de Rui Borges, que agora ficou agastado com a decisão do árbitro. Assinou uma falta favorável ao Rio Ave, já batida por Vorozai. Vorozai deixa para a mancha, faz uma variação de flanco, mete à direita na direção de Aliavas, mal na recepção, a bola escapa-se-lhe pela lateral, dá lançamento à esquerda para Maxi Araújo. Está o uruguaio a receber a bola para efetuar o lançamento. Sporting a vencer por 2-0. Recorde também, já esteve a vencer por 2-0 frente ao Estrela da Amadora e empatou a 2 e marcou mais dois golos ao Vitória e também à equipa do Alverca. Ou seja, como há pouco dizia o Luís Cristóvão, é um Sporting bem a jogar no ataque. Grande finta do Zalazar, mete à direita para Jânio Catão, vai de novo o moçambicano, puxou para o pé esquerdo, pode rematar, atirou, poste, a recarga, entrou Suárez! Luís Suárez!

0: Sporting. É o 3-0. Seria mais um golaço do Jani Catamo. Mas o remate do moçambicano bateu no poste depois. Foi na direção de Luís Suárez, que atirou para o fundo da baliza do inconsolável Enio van der Gaal.
1: Um golo fácil para o atacante colombiano. Só teve que encostar, aproveitando esse ressalto no poste direito da baliza de van der Gaal. Depois do remate de Jani Catamo, a bola desvia num jogador do Rio Ave, vai ao poste e na recarga só teve que empurrar Luís Suárez para o terceiro da equipa de Alvalade.
0: Como há uns anos se dizia num famoso concurso televisivo, diga lá outra vez, 1, 2, 3, é a vantagem do Sporting em Vila do Conde. Estamos ainda com 27 minutos da primeira parte.
2: Furacão verde e branco em Vila do Conde.
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2: Damos mais um saltinho até Saragoça. Paulo Sérgio, está renhido este Espanha-Portugal de apuramento para o Mundial.
4: É, sem dúvida, Portugal a conseguir recuperar primeiros 5 minutos deste segundo quarto, absolutamente terríveis, mas Portugal com nervos de aço, com de facto muito gelo sobre a cabeça, a conseguir recuperar há pouco um triplo de Lisboa, a conseguir encostar o marcador. Nesta altura estamos a 3 minutos e 4 segundos de chegar ao final do segundo período. 2 pontos a separar as duas equipas, 36 para a Espanha, 34 para Portugal.
2: Está a chegar ao intervalo na Liga Francesa, o Lille 1, Paris Saint-Germain 0, o bicampeão europeu está a perder na ronda do Campeonato Francês. No Campeonato de Portugal, ou neste caso no Campeonato Português, é melhor dizer assim, porque há o Campeonato de Portugal, mas é lá mais para baixo. Carlos Rui Abreu, é uma limpeza total do Sporting em Vila do Conde.
5: É, e é o primeiro jogo desta época que aos 26 minutos já tem 3 golos, e todos para o mesmo lado. Luís Cristóvão, todos para o Sporting, está insaciável este Leão hoje aqui à beira ave.
6: É imparável, imparável para o Sporting. É um autêntico rio a caminhar em direção ao mar de golos que está a conseguir alcançar. No fundo, não são 3 remates, 3 golos, são 4 remates, 3 golos, porque Jani Catamo tirou ao ferro antes de Suárez marcar. É de facto uma equipa do Sporting imparável. Nem sequer se pode dizer que o Rio Ave esteja a jogar muito mal ou a cometer grandes erros. É o Sporting que está a conseguir transformar em golos todas as suas iniciativas de chegada perto da área e de facto a mostrar-se também muito, muito forte no momento de transição rápida. Esta é a melhor característica da equipa do Sporting, transições rápidas para conseguir meter velocidade e chegar com superioridade junto à área contrária. Está a viver, ou neste caso a surfar a onda, a equipa do Sporting, de tão bem que as coisas correm em Vila do Conde.
5: Podem andar à procura de muitas palavras para definir um jogo de futebol, mas a palavra que ainda define os vencedores é eficácia. E o Sporting hoje está a ser terrivelmente eficaz para a equipa do Rio Ave. Está a vencer por 3-0. O Sporting, que nesta altura já é, com um jogo a mais em relação à restante concorrência, o melhor ataque do campeonato, leva já 11 golos faturados. Bola no Rui Silva. Deixou ficar para Zena de Bast. Vai sobre a meia-direita a trabalhar o belga. Ainda Zena de Bast a pisar a bola, pressão do Rio Ave. De Bast tenta colocar a bola para quem? Para trás, no Altimira. Altimira para Dumbiá, bem a fugir da pressão, bem Dumbiá a soltar, a meter à direita, a velocidade de Ivan Fresneda. Vai pela faixa, pela frente tem o Mário Vrozai, não passa, pois Fresneda vai com Vrozai. Ainda assim é o grego, último a tocar, o lançamento é para o Sporting. Lançamento para o Sporting. Bola no Dumbiá. Dumbiá a dar a bola para Altimira. Altimira na condução, de novo para a direita, para Jani Catamo. Grande jogo está a fazer Catamo, também acompanhado de perto por Flávio Gonçalves. Bola para Zena de Bast. De Bast para Gonçalo Inácio, recebe sobre a minha esquerda, está em cima do grande círculo, coloca a bola para a faixa canhota na direção de Zalazar, a descair para a linha, mete para Maxi Araújo, tira cruzamento atrasado, surge o homem do Rio Ave, em desespero a tirar, é ponta pé de canto.
1: Em esforço, o toque pela linha de cabeceira por parte de Nikita. Schiller, o número 44, teve que se aplicar. Bola pela linha de cabeceira, à canto para o Sporting. É o segundo para a equipa leonina, o primeiro do lado esquerdo.
5: Empata neste aspecto estatístico do encontro, dois cantos para cada lado, mas no que conta que são os golos para já, supremacia avassaladora do Leão, 3-0. Canto à esquerda, bateu Zalazar, bola na área, tirou a equipa do Rio Ave com um cabeceamento, ainda tenta chegar na Maxi Araújo, perde a primeira, ganha a segunda, evitou o contra-ataque do Rio Ave, mete fora, o lançamento é para a formação da casa.
1: Há pouco foi Gustavo Mancha quem tirou a bola após o pontapé de canto e depois Maxi Araújo a tentarem esforço já sob o relvado caído, a bola acaba por se perder, arremesso à esquerda para a equipa do Rio Ave.
5: É para ser efetuado por Marius Rosais, jogador formado no Olympiacos, outro clube propriedade do patrão do Rio Ave, do magnata Vangelis Marinakis, ele que também é dono do Nottingham Forest na Inglaterra, e por isso há muitos jogadores gregos, muitos jogadores também que passaram pelo futebol grego, apesar de terem outras nacionalidades, que jogam nesta formação na Vila Condense. E tenta jogar agora o Rio Ave, bola para o miolo, vai aparecer o Altimira, vai acabar por perder Altimira e depois faz falta. Falta de Altimira sobre Nikicar, húngaro a ser carregado, livre para a formação da casa, já batido por Beleza. Deu para trás para Pancho Petraço, Petraço para Liavas, o lateral colocador para o húngaro, Nikicar. Nikicar a tentar descobrir um companheiro, Sporting muito bem montado, obriga Nikicar a jogar para trás para o guarda-redes, Vandergau, Vandergau para Pancho Petraço, ainda Petraço, de novo para Vandergau, Sporting na pressão, Vandergau abre o jogo à esquerda à procura de Mário Vazai, vai nas alturas de cabeça, dar a bola para a frente, é para o corte de Fresneda, dá para Altimira, adiantou Altimira, colocou a bola para o Gianni Catamo, Catamo coloca a bola no miolo, era para o Zalazar, mau passe de Catamo, tira o Rio Ave, bola para Tâmbalo Monteiro, Tâmbalo deixou ficar para trás para Nikicar, tenta desdobrar-se a equipa do Rio Ave, vai para a direita, vai para o time de Liavas, Liavas a meter a bola mais na frente, é para um jogador do Rio Ave que sofre uma falta. O árbitro assinala tarde, mas assinala uma infração sobre Tracy de Beleza.
1: Fica muito queixoso o atacante hispano-americano. O ponta de lança do Rio Ave está caído junto à linha lateral. O árbitro vai até junto do jogador tentar perceber da sua condição física. Creio que para já não deu autorização para a entrada da equipa médica. Há aqui um compasso de espera. Beleza continua caído no relva.
5: É, foi o melhor em campo para o repórter da Antenum que acompanhou o Estoril Rio Ave na última jornada, o Eduardo Gonçalves. Aqui o Beleza com um golo e uma assistência, agora está caído. O árbitro voltou a aproximar-se do espanhol. Entende que não é precisa a assistência. É livre para a formação Rio Avista sobre a meia-direita. Vai por certo ali, ser cruzamento, mas não está fácil para a Beleza. Continua deitado no relvado.
1: E o árbitro não dá sequer autorização para a eventual entrada da equipa médica. Parece agora recuperar Beleza, já se reergueu, ainda queixoso. Está a cochear, mas vai prosseguir a partida.
5: Foi reforço de inverno na época passada, com um impacto muito grande na chegada. Marcou 7 golos na segunda metade da temporada transata. Livre para o Rio Ave, à direita, vai ser batido por Diogo da Bezerra, o brasileiro, o homem do Sporting na barreira. Bezerra levantou a bola para a área, falta ofensiva. O árbitro apitou, ainda a bola ia no ar, uma falta ofensiva de Pancho Petraço, é livre para o Sporting. Livre para a formação leonina na grande área, para ser efetuado por Rui Silva. Jenny Catamo vai ao banco receber algumas indicações de elementos, de um elemento da equipa técnica de Rui Borges. A bola por saque no relvado, Gonçalo Inácio. Inácio a controlar sobre a meia esquerda, pressionado por Tâmbalo Monteiro, descobre Dumbiá. Dumbiá acelera, perdeu para Bezerra, mal agora Dumbiá. Bezerra colocou na frente, é para Tâmbalo Monteiro, vai Rui Silva, agarra com segurança e foi corajoso o guarda-redes do Sporting.
1: Bem jogado por parte de Bezerra, viu a desmarcação do companheiro de equipa, Tâmbalo Monteiro tentou a interseção, mas a bola acabou por morrer nas mãos de Rui Silva.
5: Atenção Carlos ao Sporting, atenção, vai fazer o quarto, Catamo não consegue ainda, o remate por cima, que disparate! Rodrigo Zalazar, Paulo Vidal, tinha tudo para fazer o quarto, atirou a bola quase para o Atlântico.
1: A baliza completamente escancarada. Van der Gaal não estava lá, tinha saído ao lance com Jenny Katam primeiro. A bola a sobrar ali no coração da área, saltitar e de frente para a baliza. Rodrigo Zalazar a pontapear por cima. É uma tremenda perdida por parte do ex-Sporting de Braga.
5: A 10 minutos do intervalo, o Sporting podia ter feito o quarto. Zalazar foi perdulário, mantém-se o 3-0 para os Leões.
2: É de facto incrível a perdida de Rodrigo Zalazar. De louco está a ser o Espanha-Portugal de apuramento para o Campeonato do Mundo de Basquetebol. Paulo Sérgio, está a terminar o segundo período e Portugal deu a volta, e de que maneira?
4: Parece um eletrocardiograma com as batidas do coração. Vai terminar agora. Atenção, lançamento já em desespero da equipa de Portugal. 6 pontos de vantagem para a seleção nacional. Portugal esteve o jogo empatado. A equipa espanhola conseguiu, a meio deste segundo período, conseguiu passar para a frente do marcador, mas uma série de triplos. E depois Portugal a conseguir acertar a zona defensiva, a conseguir voltar àquela agressividade boa que tinha mostrado nos primeiros 10 minutos do desafio, e está a sair para o intervalo com 6 pontos de vantagem. A 41 para a seleção da Espanha, a 47 para a Portugal. Tinha terminado o primeiro.
5: Mais um grande golo do Sporting! Parece magia!

0: está de volta.
1: É uma máquina trituradora o Sporting. Esta noite em Vila do Conde, com Jenny Catamo na direita, bola para a esquerda para Maxi Araújo, uruguaio, a entregar para o remate de passada por parte de Luís Suárez. Bola rasteira junto ao poste direito. Está feito o quarto do Sporting.
0: Com agora 38 minutos, o Sporting já aplica chapa 4 em Vila do Conde. Rio Ave 0, Sporting 4, bis de Luís Suárez.
2: Até parece fácil para o Leão nesta abertura da Ronda 4. Complementa Paulo Sérgio, tempo de intervalo aí em Saragoça, Portugal, na frente deste jogo com o eterno rival.
3: Sem dúvida nenhuma, Fernando, Portugal conseguir terminar este período e ir para o intervalo com 6 pontos de vantagem. Olho para os marcadores de serviço, Travante Williams a marcar 9 pontos, Rafael Lisboa a marcar 7. O melhor artilheiro de Portugal é Ruben Prey, o menino que está no basquetebol norte-americano universitário e que em breve vai estar na NBA. Neemias Queta é absolutamente essencial na zona defensiva, mesmo assim ainda conseguiu marcar 6 pontos. Tempo de intervalo aqui em Saragoça, apuramento para o Campeonato do Mundo de Basquetebol, 41 para a Espanha, 47 para Portugal.
2: Na Premier League está também em tempo de descanso Crystal Palace 0, Manchester City 1, golo do inevitável Erling Haaland.
0: Em Vila do Conde, o Sporting a chegar ao 4-0 de Cristóvão com processos muito simples. O futebol é um desporto simples, é um desporto de, pode dizer-se até, básico, se não for muito complicado, né? Se não houver gente que o complique. E a verdade é que o Sporting está aqui a fazer um jogo de, com uma simplicidade de processos incrível e a chegar facilmente a 4-0.
4: É, no fundo, o primeiro golo tão cedo tirou a tampa ao Rio Ave, que foi obrigado a fazer toda a partida à procura de marcar golos, e isso tem dado imenso espaço para que o Sporting meta ataques rápidos e viva num universo onde se sente completamente em casa. Não precisa aqui de fantasias, a fantasia tornou-se realidade e este é o enquadramento perfeito para a equipa de Rui Borges, que uma vez mais mete, através de 2-3 toques, velocidade na frente, mete gente isolada, mete gente com espaço. Muito bem Maxi a encontrar Suárez, e Suárez desta feita não avançou para a área, ficou na expectativa e acaba por receber uma bola para marcar o 4-0. Nada a fazer nesta partida, a ambição do Rio Ave ir à procura do empate tem dado imenso espaço para o Sporting neste momento com 4-0. Mesmo que volte a passar por uma segunda parte menos boa, já parece ter uma vantagem muito difícil de resvalar para o outro lado, que não a vitória leonina.
0: E atenção, pode fazer o quinto. Catamo está na área, a finta, excelente Catamo, passa atrasado, tira o Rio Ave, vai, depois vai completar de qualquer maneira, mete na frente o Marius Vazei, bola para Tumble Mountain, na luta com Debasti e com Altimira, melhor Debasti, bola para o Flávio Gonçalves, acaba por ser desarmado, vai o Rio Ave, por intermédio de Netoy, ainda Netoy, falta sobre o grego, é livre para o Rio Ave.
1: Está completamente resignado o técnico grego Silanopoulos, junto à linha lateral, com a mão na face, olhando para o relvado, está, creio, completamente resignado com esta goleada imposta pelo Sporting.
0: É o segundo jogador neste campeonato a bizar o Luís Suárez, já o tinha feito com Gonçalo e Paciência ao serviço do Santa Clara, logo na ronda inaugural, quando marcou 2 golos no empate a 2 frente ao Nacional da Madeira. A 21 horas em Portugal Continental e na Madeira são 20 nos Açores. Transmissão mundial da RTP Antena 1, estamos num especial desporto com o acompanhamento integral deste Rio Ave Sporting, para já com 4-0. E estamos também atentos com o enviado especial Paulo Sérgio a Saragoça. Há uma partida do apuramento para o Mundial de Basquetebol, para já o intervalo. A seleção portuguesa, orientada por Mário Gomes, em vantagem por 6 pontos, 47-41. Vamos continuar a acompanhar essa partida, pode ser crucial, pode ser até decisiva nesse caminho de Portugal para o Mundial do próximo ano no Qatar. Aqui em Vila do Conde estamos a 3 minutos do intervalo, livre para o Rio Ave, é para Diogo Bezerra. Catamo está a formar a barreira, o árbitro vai colocar calma nas imediações da área leonina, para onde Diogo Bezerra vai colocar a bola. Agora sim, Bruno Costa, o árbitro de Viana do Castelo, já apitou, Bezerra

0: Levanta, pé direito, bola ao primeiro posto, tira o Sporting, tira o intermédio de Zalazar. Ainda insiste o Rio Ave, bola para a direita, bola para Mneni Kicher, tem pela frente o de Dumbiá. Ainda Mneni Kicher tenta no húngaro de desenvencilhar-se do italiano. Vai para o relvado Nikicher. O Arte diz que vai ser o quê? O que é que vai ser daquele lance? De novo o Dumbiá com agora Spikic na luta. Luta-se muito pela posse de bola. Ainda mais o jogador do Rio Ave a surgir. O Arte levanta a bandeira e dá. Finalmente, ponta, pé de baliza para Rui Silva.
1: Muita luta, de facto, ali na linha lateral, com dois homens do Rio Ave, apenas um do Sporting, mas a bola acaba por ficar na posse da equipa leonina.
0: Gonçalo Inácio vai bater este pontapé de baliza. O Internacional Português regressa à titularidade. Ibrahim Abá foi titular com o Alverca, está no banco de suplentes. Quem se mantém no 11 pelo segundo jogo consecutivo é Zena De Bast, que ele agora transportava a bola. Deu para Zalazar, de novo para Zena De Bast. E o De Bast olha em relar onde tem quem dar a bola na frente. Tem que atrasar para o Rui Silva. Rui Silva está no interior da grande área, coloca no exterior, curtinho para Gonçalo Inácio. Tudo à espera do intervalo. Estamos a 1 minuto e meio dos 45. Inácio de na posse de bola, agora com a pressão do Tembla Monteiro. Inácio dá a bola para o Dumbiá. Dumbiá para trás para Zena De Bast. De Bast sobre a meia direita, avança no relvado. Aí está De Bast a simular um passo longo. Não soltou, pisou a bola, ainda De Bast, o belga agora sim vai meter para a desmarcação de Catamo. Catamo tem Fresneda de novo na faixa, por favor, meter no meio. Zalazar, Soares, de novo pode rematar contra a muralha do Vila do Conde. Agora foi goloso, Soares poderia ter feito o passo para Flávio Gonçalves. Preferiu o remate, a bola foi bater na defensiva do Rio Ave. Tentativa longa agora de meter a bola na frente por parte de Rui Silva. Chega a bola até Mários Ferrazai. Bem, Ferrazai. Deixou para Netoy. Vê a desmarcação à direita de Bezerra. Mete a bola. Aliás, não era o Bezerra. Era assim o Beleza. Beleza a passar. Agora dá a bola para o Liavas. Liavas para trás. Joga a equipa do Rio Ave. Nikicher, Netoy. Netoy estava a dormir. Foi batido por Sérgio Altimira. E vai Sporting para o contra-ataque. Agora Zalazar preferiu pôr um pouco de gelo no jogo. Não avançou rápido para o ataque. Joga a bola para trás para Sérgio Altimira, o ex-bético, jogador formado no Barcelona, últimas temporadas no Betis de Sevilha, sob o comando de Manuel Pellegrini, essa lenda, treinador chileno. Agora no Sporting a experimentar um novo campeonato, uma nova realidade. Altimira muito elogiado pela estrutura do Sporting. Bola no Gonçalo Inácio. Inácio vai sobre a meia esquerda. Está parado Gonçalo Inácio. Vai colocar a bola para Altimira. De novo para Inácio. Pressionado por Ana Beleza. Ainda Inácio faz uma simulação. Dá a bola para Altimira. Agora o Rio Ave pressionar rapidamente o portador da bola. Já atingimos o minuto 45 e o Arte Bruno José Costa não vai permitir que se jogue mais nem um minuto de compensação. Paulo Vidal, está fechada a primeira parte com um resultado pesado para os homens da casa.
1: Demasiado pesado, de resto fica agora Petraço a conversar com o juiz da partida. Há grande resignação, creio, nas hostes filacondenses após este resultado ao intervalo 4-0. Bis de Luís Suárez, o atacante colombiano é já o melhor marcador do Sporting com 3 golos apontados esta temporada. Longa a conversa de Francisco Petraço com o juiz da partida, Bruno Costa.
0: Mais dois dados estatísticos. A última vez que o Sporting tinha feito 4 golos fora foi precisamente em Vila do Conde. Na época passada, na jornada 33, aqui venceu por 4-1 com golos de Luís Suárez, de mancha na própria baliza, de Trincão e de Giovanni Kenda. E a última equipa a conseguir marcar 4 golos numa primeira parte num jogo da Primeira Liga em Portugal tinha sido, imagine-se, o Vizela em 2021, quando ao intervalo vencia em Arouca por 4 bolas a 1. Luís Cristóvão, 4-0, o Sporting tem um jogo no bolso depois de uma primeira parte tremendamente eficaz.
2: Começamos a falar de pôr do sol e acabamos aqui num autêntico ciclone, porque este Sporting...
3: Está uma lua cheia, fantástica, lua cheia para o Sporting.
2: Levou tudo, o Sporting é de facto saco cheio para a equipa leonina, que não deixou nada de pé nesta primeira parte para a equipa do Rio Ave. E volta a apontar para o mesmo sítio, obviamente. Estar a perder por 4-0 é sempre um péssimo sinal para uma equipa. Mas o Rio Ave é castigado pela ambição de querer jogar o jogo.
3: O Sporting tem tido muito espaço também.
2: Exatamente.
3: O Rio Ave a jogar muito aberto e o Sporting tem aproveitado esse espaço.
2: O Sporting marca muito cedo. Creio que o espaço que poderia haver foi multiplicado com esse golo marcado tão cedo. O Rio Ave mostrou alguma ambição e a ser constantemente castigado com ataques rápidos do Sporting, que os primeiros três deram todos golo. Por isso avançou rapidamente o Sporting nos ventos que muitas vezes tocam aí o estádio dos Arcos para esta goleada. Uma goleada que deixa pouco para se ver na segunda parte. Veremos se poderá haver alguma surpresa. O que é certo é que o Sporting faz uma primeira parte quase perfeita no que toca ao resultado.
0: Caravela do Rio Ave ao fundo, ainda com uma segunda parte por jogar. Marcou primeiro Flávio Gonçalves aos 5, Catamo ampliou para 2 a 0 aos 20 e depois apareceu Luís Soares com dois golos aos 26 e aos 37. Descanso aqui junto aos Arcos em Vila do Conde. Rio Ave 0, Sporting 4.
4: Até já. Na Liga, até já. Na Liga Saudita, o Al Nassr ganhou ao Al Tawon por 2-1, reviravolta no marcador. Esteve a perder a equipa do Al Nassr por 1-0, mas depois, golos portugueses. Samu Costa empatou à beira do intervalo e o inevitável Cristiano Ronaldo fez a reviravolta aos 50 minutos. Al Nassr 2, Al Tawon 1, jogo da Liga da Arábia Saudita. São 21 horas 7 minutos. Agora a informação em síntese com Cláudio Almeida.
5: Decisão unânime do Tribunal Constitucional que validou o diploma sobre o asilo e retorno de estrangeiros. É a lei que altera as regras de entrada, permanência, afastamento de estrangeiros e concessão de asilo em Portugal. O mês passado, o Presidente da República tinha pedido a avaliação do decreto, identificando 11 normas do texto que considerava serem incompatíveis com a Constituição. Ainda cabe ao Presidente da República a decisão de promulgar ou vetar o diploma. O Partido Livre já defendeu que António José Seguro deve vetar a lei. Pelo PSD reagiu Sebastião Bugalho, à margem da Universidade de Verão dos Social-Democratas em Castelo de Vide. Fala na conclusão de uma reforma estrutural para o país. Diz que o governo está concentrado em resolver problemas das pessoas. Pelo PS, José Luís Carneiro já disse que respeita a decisão do Tribunal Constitucional. André Ventura garante que já terça-feira o Chega vai apresentar no Parlamento uma moção de censura ao Governo, se até lá o Primeiro-Ministro não afastar o Ministro da Administração Interna. O líder do Chega volta a afirmar que o objetivo não é criar uma crise política, mas manter o que chama de padrão ético na governação. André Ventura diz que Luís Neves não tem condições para continuar a governar. A família de Odair Muniz recorre da decisão do Tribunal, pede prisão efetiva e suspensão de funções para o agente da PSP que disparou no recurso da defesa. Lê-se também um pedido de indenizações mais elevadas. Odair Muniz morreu baleado pela polícia em outubro de 2024 no bairro da Cova da Moura, na Amadora.

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0: Seguimos juntos até às 23 horas. Acompanhamos o jogo de abertura da Ronda 4 do Campeonato Principal. O Sporting está a dar uma valente coça, como se diz no português mais corrente, ao Rio Ave. Vence ao intervalo por 4-0. Já vamos também para Vila do Conde. Vamos também atualizar a informação desportiva. Mas para já, Paulo Sérgio, assinalamos o início da segunda parte em Saragoça, desse Espanha-Portugal no apuramento para o Mundial do próximo ano.
1: Está em andamento o terceiro quarto, com dois pontos a serem marcados há instantes por Neemias Queta. A Espanha está a perder por, nesta altura, 6 pontos. Espanha 43, a Portugal 49. A equipa portuguesa a iniciar esta segunda parte com o 5 que começou a partida. Diogo Brito, Rafael Lisboa, Travante Williams, Ruben Prey e Neemias Queta. Queta já tem 8 pontos marcados. O nosso melhor marcador é Ruben Prey, com 10 pontos. Estamos a 8:40 de chegar ao final deste terceiro período. Oi. E agora conseguir um triplo jogador espanhol. 48 para a Espanha, 49 para Portugal.
0: Amanhã, jogo grande do campeonato em Viseu, no Estádio do Fontelo, o Académico Futebol Clube do Porto. Lutação esgotada para esta partida. Francesco Farioli já avaliou o adversário de amanhã.
2: A team that has the capacity to have as well very good moments with the ball.
3: Tem a capacidade de ter bons momentos com a bola. Uma equipa que, no geral, é muito organizada. Neste momento, são uma ameaça na bola parada e até já marcaram 3 golos dessa forma. Vão nos colocar desafios muito diferentes. No fundo, vão exigir o melhor de nós.
2: So definitely a game where that will demand our best version.
0: Jogo às 6 da tarde. Bruno Pinheiro, que já trabalhou com Farioli, diz qual é a receita para travar o campeão nacional.
4: Acho que vai ser muito importante igualar ou superar a agressividade do Porto. O Porto é uma equipa que sabe, eu diria que 90% dos jogos que tem no nosso campeonato são claramente superiores. E então utilizam isso para sufocar os adversários, para ir para cima dos adversários. Sabemos que o Porto, portanto, é extremamente agressivo defensivamente, não quer deixar os adversários respirar. Portanto, obviamente, poderemos provocar situações para encontrar jogadores com um pouco mais de tempo e espaço, o que permitiria respirar e encontrar soluções mais favoráveis na frente. Vai nos obrigar a ajustar muito rápido os posicionamentos, a ser muito mais rápidos, a movimentar para dar linhas de passe do que o adversário vai ter de velocidade para nos pressionar.
0: Relato garantido aqui na Rádio Pública a partir da cidade de Viriato.
5: Eu sou o Fernando Pimenta, atleta de canoagem, e vou estar com vocês durante o Campeonato do Mundo em Poznan. É um prazer estar aqui na Antena 1 e poder contar com o vosso apoio. Juntos estaremos mais fortes. Obrigado a todos.
0: Campeonatos do Mundo de canoagem que estão a decorrer em Poznan, na Polónia. Hoje a primeira medalha ao peito de Portugal. Vamos à reportagem do Horácio Antunes, enviado da Antena 1.
6: No ano passado foram campeões do mundo e da Europa e alcançaram o bronze este ano. As medalhas são o resultado de muito trabalho, como realça João Ribeiro, o atleta mais experiente da embarcação.
7: Trabalhamos muito diariamente. Estas provas são muito disputadas. O Cabo 4, todas as nações querem ganhar, mas esta equipa trabalha com muita humildade, com muita vontade de vencer.
6: Pedro Casinha realça a importância dos pontos para os próximos Jogos Olímpicos.
8: Era o nosso grande objetivo, conseguir uma medalha no Mundial. Isto atribui muitos pontos à equipa, assegura-nos uma boa posição para os Jogos Olímpicos que aí vêm.
6: Gustavo Gonçalves diz que é a concretização de um objetivo traçado pelo empenho e pelo trabalho.
8: Uma regata super, super dura, bastante bem diferente, mas soubemos ter a cabeça fria. Desta vez, infelizmente, não deu para ganhar. Fizemos muito trabalho para isso, mas também os adversários são bastante bons.
6: Para Messias Batista, os quartos lugares deste ano no Europeu e Taças do Mundo foram muitos. Ainda tem a prova de K2 500 metros com João Ribeiro. E este bronze é um incentivo para essa meia-final.
9: É, dá um incentivo e tira um pouco a pressão, porque já não saímos da Polónia sem medalha. Estou muito contente, obviamente. É um bronze, mas com sabor especial. Este ano batemos muitas vezes nos quartos lugares. Hoje fizemos uma prova muito boa.
6: Está conquistada a primeira medalha para a seleção portuguesa na primeira final à bronze, na regata de K4 masculino 500 metros. Gustavo Gonçalves, João Ribeiro, Messias Batista e Pedro Casinha somam pontos para o ranking para Portugal nos próximos Jogos Olímpicos. Termina assim mais um dia de provas para os atletas nacionais, onde se destaca também a prestação de Fernando Pimenta, primeiro da série da semifinal de K1 mil metros, a garantir a final. Segundo lugar de Norberto Mourão, na paracanoagem, em VL2 200 metros. Teresa Portela, quarto lugar, K1 500 metros, vai discutir a final B. E Matilde Nunes, sexta, também a discutir a final B. Já Beatriz Fernandes e Inês Penetra, na final B de C2 500 metros, ficaram na sexta posição, 15º lugar da geral.
0: Da canoagem para o voleibol, porque estamos imparáveis.
10: Olá, malta, estamos nos oitavos de final do Campeonato da Europa. Acompanhem na Antena 1.
11: Força, Portugal!
0: Portugal vai ter mesmo que ter muita força. Já está definido o adversário dos oitavos de final. É a Polónia, uma das melhores equipas do mundo. Vai defrontar a equipa portuguesa. O jogo está marcado pela Confederação Europeia de Voleibol para 31 de agosto, segunda-feira, às 17 horas, hora continental portuguesa. Matilde Camacho, voleibolista nacional, já disse que Portugal vai dar luta neste desafio.
12: Temos noção do nível que vamos enfrentar, mas nunca damos nada por perdido. Esta equipa habituou-nos muito a isso, a nunca desistir de nada, por isso vamos novamente tentar preparar o jogo da melhor maneira e vamos lutar sempre muito por cada ponto.
0: E agora o momento exótico trazido pelo enviado da Antena 1 a Baku, no Azerbaijão. Amanhã está de viagem para Istambul para precisamente acompanhar a seleção portuguesa de voleibol feminino. A seleção salta de Baku, no Azerbaijão, para Istambul, na Turquia. Encontrou um empregado de mesa num restaurante, Sadiq, que sabe tudo sobre a seleção portuguesa.
13: Estou com o Sadiq e o Sadiq conhece os jogadores da seleção portuguesa.
14: Cristiano Ronaldo, Thiago Talot, Bruno Mendes, Bruno Fernando Silva, Bruno Fernandes, Gonzalo Ramos, João Félix, Vitinha e Rafael Leão, Conceição.
0: Ok, nada mal para este Azeri, que conhece praticamente todos os jogadores da seleção portuguesa de futebol. Nos Jogos do Mediterrâneo, mais 4 medalhas para Portugal, conta o enviado da RTP, Eduardo Pestana.
15: Mais um dia em grande para Portugal nos Jogos do Mediterrâneo. 2 medalhas de ouro, uma de prata e uma de bronze. Vamos ao ouro sem demora. Medalha de ouro para Sofia e Pedro Araújo, os dois irmãos Araújo, ser uma dupla italiana na final de pares mistos por 2-1, com os parciais de 6-2, 3-6 e 6-3. Grande resultado para esta dupla de irmãos. Depois, segunda medalha de ouro para judo, João Fernando, menos de 81 quilos, resultado fantástico para o judoca português. Depois, patinagem feminina, patinagem de velocidade, maratona, Francisca Henriques conquistou a prata para a missão portuguesa, e no setor masculino, Miguel Bravo venceu o bronze para Portugal. Aí vão mais 4 medalhas para a equipa portuguesa, são já 20 no total nestes Jogos do Mediterrâneo de Taranto, no sul de Itália.
0: Que vamos continuar a acompanhar aqui na Antena 1. Taça de Portugal, primeira eliminatória, o primeiro jogo da longa caminhada até ao Jamor. O Beira-Mar está a vencer União de Lamas por 3-0, 57 minutos de jogo. No futebol internacional, o Bayern entrou, o campeão, a matar também, 4-1 ao Stuttgart, vai para tempo de compensação. O Paris Saint-Germain, já para lá dos 60 minutos, está a perder no terreno do Lille por 1-0. O Milan 0-0 com o Venezia, a equipa de Ruben Amorim empatada em casa, e o City está a vencer em Sellers Park o Crystal Palace na Liga Inglesa por 3-1. Antes de voltarmos a Vila do Conde, até porque os jogadores já estão a encaminhar-se daqui a pouco para o relvado, Paulo Sérgio, ponto de situação aí nesse Espanha-Portugal em basquetebol.
1: Estamos mais ou menos a meio do terceiro período, 5:25 para o final destes 10 minutos. Portugal está na frente apenas por um ponto, 58 para a Espanha, 59 para Portugal. Adaimara, que é um jogador que atua na NBA, tem 21 anos, 2,21 metros, e que é aqui natural de Saragoça, há pouco a assinar um sexto, e portanto o pavilhão quase que vinha abaixo. 5 minutos, estamos a meio desta terceiro período, 58 para a Espanha, 59 para Portugal. A equipa portuguesa a organizar mais uma jogada de ataque. Está emocionante este jogo e eu começo a acreditar que Portugal pode fazer história aqui em Saragossa.
0: É isso, vamos acompanhar até ao último segundo. Atualiza um resultado, o Milan acaba de marcar por Gonçalo Ramos. Milan 1, Venezia 0.
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0: Edgar Barbosa, Paulo Vidal, Luís Cristóvão, Carlos Rui Abreu. Vamos abrir a segunda parte desse jogo que já tem 4 golos e para o mesmo lado.
17: Todos para o lado do Sporting, não há alterações ao intervalo, os mesmos 22 no relvado. O árbitro Bruno Costa vai olhando em redor, toda a gente fora do terreno, toda a gente que não pertence ao jogo, ou seja, que não são jogadores, estão no relvado. Agora sim vai apitar, vamos dar esse início de segunda parte. Aí está, o árbitro apita, já se joga ao segundo tempo deste Rio Ave 0, Sporting 4. Se havia motivos para alguém mexer, Luís Cristóvão, seria o técnico grego, só tira este Sílaidopoulos, mas a verdade é que mantém os mesmos 11 de hecatombo do primeiro tempo.
18: Eu diria que nem Sotiri Sílaidopoulos saberá como mexer na equipa, tendo em conta o desenho da primeira parte. As coisas, de facto, não correram bem ao Rio Ave, mas também é difícil dizê-lo que correram mal por questões individuais. Poderá ter havido aqui alguma retificação posicional para que a equipa jogue um pouco mais fechada, para que não continue a oferecer tantas oportunidades ao Sporting, mas olhando para este encontro, só diria que o Sílaidopoulos tem mais que tentar trabalhar este 11, que será próximo do seu melhor, tendo em conta que há aqui algumas lesões, mas tirando esses fatores, será próximo do seu melhor trabalhar este 11 para os jogos que se seguirão. Do lado do Sporting, não havia razões para mexer, não é? 4-0 na primeira parte, um jogo onde tudo está a correr bem, será apenas questão de ir gerindo ao longo desta segunda parte e veremos, tem sido essa uma das fragilidades do Sporting, o gerir partidas, veremos se hoje consegue fazê-lo.
17: Rio Ave que na próxima jornada vai aos Açores jogar com o Santa Clara, já o Sporting recebe também uma equipa insular, o Nacional da Madeira. Para já joga-se a segunda parte, mas mesmo no início, ao segundo minuto do segundo tempo, Sporting a vencer por 4-0, resultado que vem da primeira parte com os golos de Flávio Gonçalves, de Jenny Catamo e o bis de Luís Soares. Bola no Gonçalo Inácio, o Inácio pisar a dar para Altimira e o Altimira mete curtinho para o Zena de Baste, vai pelo corredor central, o belga pisou perante a pressão de Beleza. Deixa ficar o jogável para Altimira, Altimira para Zalazar, volta Altimira, mete no Inácio mais na esquerda, coloca para o Milo, para Dumbiá, mau passe de Issa Dumbiá, bola para o Rio A, vai já para o contra-ataque, tentativa de colocar a bola para Beleza, via fora de jogo, ainda assim vai correr Beleza, o árbitro vai por certo assinar esta posição irregular, Beleza vai rematar ao lado, mas está levantada a bandeirola por parte do assistente Luís Costa, que acompanha nesta segunda parte o ataque do Rio Ave. Era por demais evidente, pelo menos na minha opinião, este fora de jogo de Beleza. O assistente ainda hesitou em levantar a bandeirola à primeira, mas cumpriu o protocolo, deixou jogar e depois, finalizada a jogada, lá levantou a bandeira para indicar este fora de jogo no ataque a Rio Avista. Bola da equipa do Sporting, bola de Inácio para Zeno De Baste. De Baste para Gonçalo Inácio. Recebe-se para a meia esquerda e vai o capitão do Sporting de regresso à titularidade. Vê a desmarcação de Maxi. Não faz o passo para o Uruguai, prefere meter para trás para Altimira. Recua para pegar do jogo, dá a bola para Zalazar. Também de primeira para Zeno De Baste. E o De Baste está parado, está quase tudo parado. Nesta relvada em Vila do Conde. Bola para Altimira. Altimira para Luís Soares. É batido, no entanto o Rio Ave não consegue sair a jogar. Tira depois o De Baste. Ganha nas alturas o Netói, é a bola cá, bola lá, acaba por chegar sem qualquer tipo de perigo à posse de Zeno De Baste, e o belga vai deixar curtinho para Gonçalo Inácio, e Inácio recebe no canhoto e mete agora para Dubiá, baixa no relvado, pega no jogo, mete à esquerda, Maxi de primeira de novo para Gonçalo Inácio, passe de risco de Maxi, Inácio também não foi muito leste em buscar a bola, e assim conseguiu dar a bola para Zeno De Baste, mete a bola para a direita, mete a bola para o Fresneda para Jani Catamo, acelera o moçambicano e vai Jani Catamo, vai pelo meio, está a fletir Catamo, deixa para Altimira, esperou para a bola, ficou sem ela, vai o Rio Ave responder, é o passe do camisola 77 do Spikits para a esquerda, velocidade da Bezerra, vai num bronco com De Baste, ainda Bezerra, pode meter para o meio, mais uma finta da Bezerra, corredor central, surge Netói, ajudou A equipa do Sporting a recuar por intermédio do Zalazar. Bola à direita, cruzamento na área, tira o Sporting, cruzamento foi de Liavas. Ainda insiste o grego Liavas, mete para trás, mete a bola na direção de Pancho Petraço. Petraço a pisar, a olhar em redor, à procura de um homem aqui a entregar. Dá a bola para trás para Gustavo Mancha. Abre o jogo à esquerda para o Vrozai. Vrozai a fugir da marcação de Catamo. Deu para trás para Gustavo Mancha. Mancha vai fazendo girar a bola na direção de Petraço. Jogadores do Sporting salta também para exercícios de aquecimento. A equipa do Rio Ave vai tentar atacar, vai para o relvado, o homem do Rio Ave, o Spikic. Não houve qualquer infração, bola fora, arremesso é para o Sporting. Aí está o Maxi Araújo a dar a bola para Gonçalo Inácio. Inácio mete para Zero de Baste. Jogo numa toada muito, muito morna. Depois, na primeira parte, o Sporting ter feito 4 remates enquadrados e ter feito 4 golos. A eficácia é de 100% e um dos remates que não foi enquadrado foi ao poste da baliza do guarda-redes Van der Gau. Na recarga, Luís Soares marcou, mas o bola ao poste não conta como enquadrado. Enquadrados são os que vão mesmo para a baliza e esses foram 4 e todos foram golo. E atenção ao Sporting, conquista o primeiro pontapé de canto da segunda parte.
19: É do lado esquerdo do ataque da equipa leonina com Maxi Araújo ali a envolver-se com Pancho Petraço. Está tudo resolvido. Canto à esquerda, anima-se a claque do Sporting bem junto ao lance.
17: Canto batido à maneira curta, Flávio Gonçalves tira cruzamento, segundo posto aparecia Tubiá para emendar. Surge o quarto da formação na Rua Vista. Vamos a Saragossa perceber como é que está o basquetebol. Ainda insiste o Sporting, novo ataque, cruzamento, bola na área, tira o Rio A, pode agora partir para a contra-ofensiva. Grande velocidade, pode criar perigo, vai o Beleza, carregada em falta, amarelo. Carregada em falta e amarelo para Luís Soares porque travou de forma faltosa este contra-ataque Rio Avista. Bruno José Costa vai neste jogo pela primeira vez ao bolso para tirar o cartão, mostrou ao colombiano.
19: Ainda tentou justificar-se Luís Soares, mas o árbitro a exibir o amarelo ao atacante colombiano que pisou esta noite em Vila do Conde, mas agora a travar de forma ostensiva o adversário.
17: Vamos lá ao basquete, Fernando, 6 minutos, segunda parte aqui em Vila do Conde, o Sporting vence por 4-0.
0: Paulo Sérgio, a coisa não está famosa nesta altura, está a caminhar para o fim o terceiro período.
1: É, não está famosa porque houve que dar ali algum tempo de descanso a Nemia Esqueta, que regressa agora à quadra. Estamos a 2:26 de chegar ao final deste terceiro período. Portugal a perder por 6 pontos, 68 para a Espanha, 62 para Portugal. E agora é Diogo Ventura que está na linha de lance livre a falhar o primeiro lançamento, a Portugal a cometer alguns erros, a Portugal a ter que recorrer ao banco para dar descanso a Nemia Esqueta e também a Ruben Prey e a ressentir-se um bocadinho disto. Estamos numa fase já bastante adiantada do desafio, estamos a 2:20 de chegarmos ao final do terceiro período, apenas 5 pontos de vantagem para a Espanha. Portugal continua dentro do jogo, 68 para a Espanha, 63 para Portugal.
0: No pontapé de saída de mais uma edição da Bundesliga, o campeão Bayern entrou a golear. É resultado final Bayern 5, Stuttgart 1, Vila do Conde.
17: Aí em Vila do Conde, o jogo está numa toada muito morna, tudo muito mais tranquilo, um jogo pouco agitado nesta fase. Luís Cristóvão, Sporting vai jogando também num ritmo agora mais baixo, está a vencer por 4-0, vai andar aqui em loucuras, não é?
18: Sim, não é tempo para acelerar, é tempo para gerir e é um Sporting a mostrar que aprende ou tem aprendido ou tem trabalhado esse lado do jogo, esse momento do jogo. Nas últimas semanas tem sido difícil para o Sporting largar o que é velocidade, o que é uma intensidade de jogo que leva a que a equipa esteja constantemente à procura de ser vertical, de se colocar na frente, de avançar pelo terreno de jogo sem muitas vezes pensar tão bem a partida. E hoje tem aqui uma boa oportunidade para o voltar a fazer, o voltar a experimentar, e creio que é isso que está a acontecer. Depois da vertigem, depois da emoção, depois da verticalidade da primeira parte, um Sporting agora mais tranquilo, mais racional, a mostrar que também sabe ser adulto.
17: E o Rio Ave a tentar reaparecer no jogo, não é fácil para uma equipa que ao intervalo perde por 4-0, aparecer para o segundo tempo de outra forma, que não seja uma equipa resignada ao resultado. Ainda assim, o Rio Ave pode aproveitar esta segunda parte para preparar novas batalhas, como há pouco também dizia o Luís Cristóvão, pode ensaiar aqui uma reação e sair daqui também, desta partida ainda, talvez não já com os pontos, isso é praticamente impossível, mas com a moral um pouquinho mais elevada do que aquilo que tem nesta altura. Bate o central do Rio Ave na frente, é o Petraço, à procura do Tâmbalo Monteiro, corta Gonçalo Inácio, mete fora, o arremesso é para o Rio Ave, arremesso para ser enfrentado por Dário Spikic, não, deixa a bola para Georgios Liavas, é o grego quem vai fazer o arremesso. Liavas foi internacional jovem pela Grécia, está aqui a cumprir a segunda época em Vila do Conde. Deu a bola para Spikic, Spikic para a Beleza, tentou combinar com o Tâmbalo Monteiro, tira depois o Dumbiá, entrega mal, Nikicor, Damas Nikicor, o húngaro a ganhar na luta do meio campo, deixou ficar jogável no Natoi, expulso na primeira jornada, frente ao Gil Vicente, já cumpriu o castigo, regressa agora a equipa o Natoi, e o Natoi vai deixar curto na direção do Mancha, e o Mancha pressionado, mete para trás para o Petraço, e o argentino vai colocar mais na fronteira para o Beleza. Mal passe de Petraço, a bola para a defensiva do Sporting e para Gonçalo Inácio, deu para Maxi Araújo, mete para Altimira e cai com falta de Spikic, o livre para a formação leonina.
19: Cidade Paulo esteve alguns minutos sentado no banco de suplentes, já se levantou o técnico grego, outra vez com a mão direita junto à face, vai olhando com muita apreensão para o relva.
17: Vai jogando o Sporting com a tremenda de Rodrigo Salazar, Salazar a picar a bola, pisar a bola, aliás estava pressionado por Netoy, mete para trás, mete para Debasti, está para a condução de Ana Sérgio Altimira. Altimira meteu na meia esquerda para Gonçalo Inácio, encosta na faixa para o Flávio Gonçalves, o menino que já jogou no Rio Ave nas camadas jovens, muito menino ainda, antes dos 12 anos, e que abriu ativo aqui em Vila do Conde e não festejou o golo por respeito. Grande jogada agora da Spikic, faz um túnel a Inácio, fica nas covas Inácio, Spikic dá para Tâmbalo Monteiro, a Tâmbalo demora muito, ainda Tâmbalo espera por reforços agora, Vrozai, lado canhoto, ainda Vrozai vai para o meio, Vrozai entra na área, mais uma finta, não passa por Zena Debaste. Bem, Debaste, depois de uma tentativa do Rio Ave, Paulo, de se chegar um pouco lá mais à frente.
19: A equipa bem tenta estender no relvado. Nesta segunda parte, o Rio Ave procura o tento de honra, mas o Sporting a não permitir grandes veleidades e a travar este ímpeto da equipa Vila Condense.
18: Carlos, só uma nota em relação a este lance. Gonçalo Inácio está completamente fora dela. Neste momento, não tem condições para ser central do Sporting, se é tão facilmente ultrapassado e depois não tem a mínima capacidade para, na velocidade, recuperar posição.
17: É, eu estava a referir isso, ele ficou nas covas e o jogador do Tâmbalo Monteiro não é assim um jogador tão veloz quanto isso. Bola na equipa do Sporting, Altimira, abre à esquerda, Maxi Araújo recebe, junto à faixa, junto ao técnico Rui Borges, continua a técnica a dar indicações, mete para Gonçalo Inácio, Inácio dá no meio, dá bola para Flávio Gonçalves, bela recepção, foge Flávio Gonçalves, depois entrega mal, ainda assim teve sorte, porque a bola chega até ao Catamo, a Catamo é que perde a primeira, vai ganhar a segunda, vai para o relvado, Catamo, há um ressalto de bola, fica a pedir falta ao moçambicano, dá um palmadão no relvado, mas a bola sobra para o jogador do Rio Ave, o árbitro entendeu não ter havido falta, segue o jogo, segue o Rio Ave, segue Liavas a meter a bola no corredor central, é para o Beleza, Beleza deixou para Natoi, faz um balão nas alturas, a bola vai aqui na pique na zona do lado esquerdo do ataque do Rio Ave, não chegou o Bezerra, tira depois o Sporting por Catamo, bola para Debaste, mais um balão, isto é para ver quem remata, quem coloca a bola mais lá em cima no céu, talvez a tentar tocar na lua, que está belíssima esta noite de lua cheia aqui em Vila do Conde. Bola agora onde deve estar, no relvado, no Petraço, coloca à direita para Dário Spikic, e o Spikic mete mais para trás, estava pressionado para Liavas, Liavas para o guarda-redes Vandergau apertado por Flávio Gonçalves, vai bater de pé canhoto, solta na frente, estava a corda do Tâmbalo Monteiro, luta com Zena de Basto, melhor o belga, depois é o Beleza a ganhar de cabeça, um buraco no meio campo, o Liavas à vontade a jogar, bola à direita, bola para Spikic, passa por Max, vai fletir para o miolo e vai o na croata Spikic, ainda Spikic adiantou perto para Altimira, o ressalto de bola ainda para o jogador de verde branco, para o jogador do Rio Ave, Nikic, dá para Liavas, olha para a área, Liavas, tira cruzamento, bola para a corda do Tâmbalo Monteiro, tira, o Sporting tira a Fresneda, bola para Salazar, encosta para Catamo, tenta acelerar Catamo, vai Vrozai com ele, cai Catamo, pareceu-me que caiu sozinho, agora também não reclamou, foi boa a decisão do árbitro, arremesso para o Rio Ave, Estamos nesta altura quase a chegar ao primeiro quarto hora da segunda parte. Vai mexer o Sporting, para já carimbamos 14 minutos. Segundo tempo, Rigual 0, Sporting 4.
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0: Paulo Sérgio, está mesmo a fechar o terceiro parcial desse Espanha-Portugal eletrizante jogo.
1: Eletrizante, ataca Portugal, atenção no meio esquenta, debaixo da tabela, vai cair, caiu! 71, tempo a chegar ao final, sensacional, que jogo! A Espanha esteve em vantagem por 7 pontos neste terceiro período. Recuperação de Portugal já com o meio esquenta em campo, agora é a vez de Ruben Preixa estar a descansar e cá está a final do terceiro período, com uma igualdade a 71 pontos. No final do primeiro período, Portugal tinha 7 pontos de vantagem, no segundo 6, igualdade 71-71, faltam 10 minutos para fazermos história e entrarmos a ganhar no apuramento para o Campeonato do Mundo. O jogo vai entrar no último quarto, empate aqui em Saragossa, 71 para a Espanha, 71 para Portugal.
0: Está a chegar a hora da verdade, ora, por falar em verdade, essa já está escrita aí em Vila do Conde, Carlos.
17: Sim, está 4-0, estamos em cima da hora de jogo, primeiro quarto, hora da segunda parte. Rui Borges vai, dentro de instantes, fazer as primeiras mexidas e vai lançar três jogadores de uma sentada. Luís Guilherme, Ioannidis e Silas Anderson, já ouvem as últimas indicações. Quando o Sporting está instalado no meio campo adversário, junto da área do Rio Ave, com o Rio Ave a ter agora a posse de bola, com o Liava a fazer uma excelente simulação sobre Salazar e a meter a bola na frente à procura de Tambal Monteiro. Falta de Inácio sobre o internacional guineense, jogador descoberto nas profundezas do futebol português. Tambal Monteiro foi subindo a pulso, São João de Ver, Anadia, mais para trás ainda distritais na zona de Coimbra, depois surgiu do Anadia, surgiu no Felgueiras, foi para o Portimonense e do Portimonense o ano passado viajar de novo para o Norte, para jogar no Rio Ave e estrear-se na Primeira Liga de Futebol. E estreou também a marcar pelo Rio Ave na última jornada, foi dele o segundo golo diante do Estoril. Joga o Sporting, joga Maxi Araújo. Maxi a colocar a bola para Salazar. Salazar para trás para Gonçalo Inácio. O trio dos jogadores de banco do Rui Borges que vão entrar. Já estão preparadíssimos junto do quarto árbitro. Mas para já o jogo não parou. Ataque do novo Sporting. Salazar vai pela esquerda. Vai em simulações. Colocou para Maxi. Bem trabalhado. Cruzamento. Corta em cima do Rio Ave. E depois tenta ser a jogar o corte com o braço. Pareceu ali um corte com o braço do jogador do Rio Ave.
19: Nikita.
17: É o árbitro mandou jogar. A bola salva para um jogador Rio Avista, vai pela direita, é o Dário Spikic, ainda Spikic, faz um passo em variação, mata à esquerda para Diogo Bezerra, mata no peito Bezerra, junto à lateral esquerda, Bezerra tem pela frente o Ivan Fresneda, vai em simulações Bezerra, ainda o brasileiro, para o Bezerra, Bezerra vai dar a bola para trás, para o Netói, Netói para Mários Vorazai, Vorazai parado, ainda Vorazai, coloca a bola para Nikitschor, é agora o húngaro que há pouco viu o cartão amarelo, quem transporta a bola, colocou a bola para a esquerda para Bezerra, Bezerra com Fresneda, passa bem Bezerra, ainda Bezerra, depois não vai passar por Altimira, foi na ajuda ao compatriota Fresneda e conseguiu efetuar o corte. Ainda assim ele vai se dar para um jogador do Sporting, depois dá uma confusão para Flávio Gonçalves. Flávio para trás para o Fresneda. Fresneda para Altimira. Vem o Sporting a jogar. Também vai mexer o técnico do Rio Ave, não tarda nada, um jogador chamado ao banco. Mas para já segue a partida. Segue com o Maxi a cavalgar para o ataque. Já colocou para o compatriota Rodrigo Salazar. Aí vão os dois uruguaios atacar pela asa esquerda. Para Salazar, dá a bola para quem? Dá a bola para o Mioli, para este mais para trás. Para o Issa Dumbiá, Dumbiá para Salazar, Salazar está parado perante um adversário que é o Spikic, devolve a bola para o Dumbiá, Dumbiá para Soares, Soares para Dumbiá, tudo muito devagar, Salazar, Dumbiá, parece um mainho num treino, ainda Dumbiá para o Maxi, Maxi com o pior pé, o direito faz uma variação de flanco, coloca a bola do lado contrário para Ivan Fresneda, mete na faixa Flávio Gonçalves, Fresneda, vai para a linha de fundo, vai cruzar Fresneda, a bola cruza a pequena área, ninguém para emenda, bela jogada do Sporting, não apareceu ninguém para emendar e agora cai o Tambal Monteiro, o Artes que não há falta, segue o jogo, Bruno Costa diz a Tambal para para se levantar, é para jogar, não é para ficar no relvado. Sérgio Altimira a colocar a bola na direção do Gianni Catamo. Catamo para, com o pé esquerdo vai trabalhando, dado para Altimira. Altimira para Gonçalo Inácio, transporta-se para a meia esquerda, mete na faixa para o Luís Soares, está encostado à linha, longe da área. Luís Soares já avisou esta noite em Vila do Conde. Soares dado para Altimira, vira-se para a direita. Altimira coloca a bola num passo curto na direção do Fresneda. Fresneda para Altimira. Altimira parado, tem a pressão de Beleza, tem que encostar para o Debas. Debas de primeira para o Inácio. Inácio recebeu com a esquerda, colocou a bola para a esquerda para Rodrigo Salazar. O ex-Braga está parado, mete-no para Gonçalo Inácio. Há tanto tempo que o trio de jogadores do Sporting está para entrar, mas o jogo não para. Altimira já colocou para a esquerda para Maxi, recebeu a enfrentária, vai num pronto com o adversário. Mais uma finta de Maxi, ainda Maxi não saiu agora do sítio, tem o apoio do Salazar. Maxi vai deixar mais para trás, é para Dumbiá. Dumbiá rematou muito torto, remata de Issa Dumbiá. A bola foi para o telhado dos balneários aqui do estádio do Rio Ave, é pontapé de baliza.
19: Alterações no Sporting, saída do número 77, Issa Dumbiá, sai também Flávio Gonçalves. Falta mais um nesta tripla.
17: Vai ser o Soares, eu apostava. Não, sai o Catamo.
19: Catamo, Flávio Gonçalves e Dumbiá.
17: Luís Cristóvão na jogada, dois pontas de lança no 11 do Sporting. Ioannidis e Soares a coabitarem nesta segunda parte.
18: Sim, eu creio que é um trabalho que Rui Borges quer também que os seus jogadores façam, que é encontrar maneira de Ioannidis e Luís Soares poderem partilhar o terreno de jogo. Talvez não tanto como dois pontas de lança, mas encontrando ora num, ora no outro, alguém para fechar mais à esquerda e, obviamente, o que sobra ser então o homem que avança para a área. Quer Ioannidis, quer Soares, têm características que se podem adaptar a essa posição mais partindo da esquerda, mas também ambos são melhores como pontas de lança. Por isso aqui há alguma necessidade de trabalhar esta conjugação, que para já vai ser aproveitada pela equipa do Sporting. De resto, gestão que tem sido mais ou menos habitual, desta feita entre as Silas Anderson para fazer companhia a Altimira e também Luís Guilherme para ocupar o flanco direito.
17: Na equipa do Rio Ave, uma estreia também no futebol português do Celuqui, este franco-marroquino que foi apresentado esta semana, o ex-Laval. Vai agora então entrar e sai Bezerra, Luís.
18: Sim, jogo difícil para Bezerra, como será difícil para Siluqui aparecer muito. A equipa está a perder por 4-0 e não está a conseguir dar grandes notas de, pelo menos, recuperação anímica nesta segunda parte.
17: Tambor Monteiro, Paulo Vidal agora nas alturas a tentar o cabeceamento, a bola não passou longe da baliza de Rui Silva.
19: Esteve perto de voltar a marcar no campeonato o atacante Tambor Monteiro, como disseste, marcou a semana passada no António Coimbra da Mota, agora esteve perto de voltar a fazer a festa, mas a bola perdeu-se nas mãos de Rui Silva.
17: 22 minutos da segunda parte, o Sporting vai vencendo por 4-0 aqui em Vila do Conde, resultado que vem da primeira metade e agora gera a segunda parte a seu belo prazer. Vai jogando por intermédio de Silas Anderson. O recém-entrado dinamarquês colocou a bola para o Gonçalo Inácio. Mete à esquerda para Maxi. Maxi faz uma excelente fita sobre a Darius Pikic. Fica para trás o croata. Ainda Maxi. Depois entrega mal. Tira o Rio Ave por intermédio de Liavas. Tentou-se Pikic fazer a finta. Altimira não permitiu. Mete fora, o arremesso é para a equipa do Rio Ave.
19: Muito animada a claque sportinguista. A juventude leonina vai fazendo a festa no topo norte da bancada do estádio do Rio Ave.
17: E nesta altura estamos precisamente a meio da segunda parte, 22 minutos e meio, Rio Ave 0, Sporting tranquilo, Sporting em busca de 3 pontos, 4.
0: A 4 minutos do fim, Lille 2, Paris Saint-Germain 0, o Manchester City está a golear fora o Crystal Palace por 4 bolas a 1, jogo da Liga Inglesa, e o Milan beneficiou de um autogolo, está a vencer já em tempo de compensação o Veneza por 2-0. Paulo Sérgio, que grande entrada da Seleção Nacional de Basquetebol neste último parcial, grande entrada dos linces.
1: Estamos a 7:36 de chegarmos ao final da partida. É uma entrada de lince, uma entrada absolutamente estonteante. A Portugal está em vantagem por 7 pontos. Há pouco um afundanço de Nemias Queta absolutamente excepcional. Tenho aqui vários espanhóis do meu lado esquerdo que aplaudiram o trabalho de Nemias Queta. A Portugal a conseguir ganhar agora uma posse de bola. Portugal muitíssimo bem. A defender muito bem, a atacar pela certa. Ontem tinha dito treinador nacional que era preciso defender bem e ter muita paciência, pois é esse o plano de jogo que a seleção nacional está a ter nesta altura. 7:34 para o final do jogo, temos 71 para a Espanha, 78 para Portugal. Está a ser feita também alguma gestão física aos dois principais jogadores da seleção nacional, Nemias Queta e Ruben Prey, e igualmente na gestão das faltas. É que Ruben Prey já tem 3 faltas e ele é absolutamente crucial para o equilíbrio da seleção nacional portuguesa.
0: Já aí voltamos, naturalmente. Taça de Portugal reduziu União de Lamas nesta altura. Beira-Mar 3, União de Lamas 1-2. É a primeira eliminatória da Taça de Portugal a 6 minutos da compensação. Voltamos à Vila do Conde.
17: Em Vila do Conde, o Sporting está de novo de posse de bola. Vai beneficiar de um arremesso à direita para Ivan Fresneda. Sporting que há instantes mexeu o Rui Borges com as entradas de Silas Anderson, de Ioannidis e também de Luís Guilherme. Ioannidis que até marcou nos dois primeiros encontros, frente ao Estrela da Amadora e frente ao Vitória de Guimarães, depois lesionou-se e acabou por não ser opção no último jogo, rendido por Luís Soares, que já leva 3 golos na época, 2 esta noite, mais um apontado ao Alverca na última jornada. Atenção ao Sporting na volta, capa de Medina, Rodrigues Alazar mete no corredor central, é para o recém-entrado Luís Guilherme. Guilherme para Soares, Soares para Zalazar, Zalazar para Silas Anderson. Anderson joga com as meias para baixo, estiloso dinamarquês. Aí está Silas Anderson a dar a bola para Gonçalo Inácio. Inácio pisa, Inácio tira da frente um adversário que é o recém-entrado Seluki na equipa do Rio Ave, e dá a bola já para Luís Guilherme. Dentro de instantes, nova mexida na equipa de Ciradopoulos. Vão ser chamados nesta altura 2 jogadores ao banco. Ataca o Sporting, lado canhoto, Maxi quina da área, lado esquerdo, pode ainda cruzar, ainda Maxi complicou um pouco. Maxi dá no corredor central, bola para Altimira, Altimira pisar, dar a bola para o Anderson, Anderson para Luís Guilherme, manda para o lado esquerdo, Luís Guilherme olhou para a área, pisou a bola, deixa curto para trás para Gonçalo Inácio, de novo o Sporting a circular, agora é o Silas Anderson, Silas Anderson para o Debas, Debas para Silas Anderson, assume o jogo do Sporting, abre à esquerda para Maxi Araújo, o lateral uruguaio faz um passe errado, tira Liavas e depois tenta dar a bola num passe curto para um companheiro, é o pé atrás, cai o Maxi Araújo, fica a queixar-se que terá sido agarrado. Rui Borges fala também com o quarto árbitro, que é o João Afonso. O árbitro que não houve infração e apenas pontapé de baliza para o Rio Ave. Pontapé de baliza já efetuado de forma rápida, bola de Gustavo Mancha para a esquerda para Mário Jorrazei, o capitão do Rio Ave, um grego já com 3 anos, esta é a 4ª época na equipa Rio Avista. Dá a bola para Petraço, à direita para Dário Spikic. Spikic com Maxi, falta de Maxi sobre Dário Spikic. Spikic ficou a reclamar, um possível amarelo para Maxi Araújo. Não sai do bolso do árbitro Bruno José Costa, livre para a equipa verde-branca. É assim que as veste o Rio Ave com o segmento tradicional, o Sporting de dourado e preto. Bola na equipa do Rio Ave, bola em Nikichar. O tempo vai andando, não tarda nada, entramos no último quarto hora antes da compensação. Sporting desde muito cedo a mostrar quem ia mandar neste desafio, a vencer por 4-0 desde a primeira parte. Vai jogando a equipa do Rio Ave com um pontapé comprido de Petraça, à procura de Temble Monteiro, dominou, dá para Beleza, Beleza para o jogador recém-entrado que vai rematar de forma muito, muito disparatada. O Seluki com um remate completamente falhado, é pontapé de baliza para o Sporting.
19: Dá a ideia que o franco-marroquino apanhou ali com a canela na bola e o esférico acaba por sair de facto muito mal ao lado do poste direito da baliza definida por Rui Silva.
17: Ciradopoulos cumprimenta os jogadores do Rio Ave que chamou para serem lançados. Um deles é o eslovaco Galsic, ele que até foi titular frente ao Estoril na última jornada. Ainda há outro jogador também que recebe ali ainda indicações de Ciradopoulos e parece-me ser o Antoine. do jogador senegalês Antoine. Jogador esguio, muito alto. Bola no Sporting, ataca à procura do quinto. Procura do golo da mão cheia. Ataca pela direita, para o intermédio de Luís Guilherme. Flete para o meio, ainda Luís Guilherme. Combinou com Soares, mal passa do Obna colombiano. Bola para o homem do Obna Rio Ave. É o Obna Tâmbalo Monteiro. Colocou depois para a correria desenfreada de Obna Celuqui. Colocou para Beleza, vai pela esquerda. Ainda Beleza, espera para o apoio. Beleza, está muito desacompanhado. Faz a finca, deixa para trás um adversário. Beleza, bem jogado. Atenção ao Rio Ave, vai aparecer o remate ao lado. É talvez o melhor desenho ofensivo do Rio Ave em todo o jogo. O remate de Spikic passou ao lado do posto esquerdo da baliza do Rui Silva.
19: Seguramente a melhor oportunidade de golo para a equipa do Rio Ave. Não conseguiu Spikic finalizar então a dupla alteração na equipa Vila Condense. Sai Tamás Nikitscher, tem cartão amarelo. Sai também Dário Spikic para essa entrada que já fizeste referência de Kausik e também de Antoine.
17: Luís Cristóvão, duas mexidas do técnico Cidade Opolos nesta fase. Spikic até conclui agora aquela que talvez tenha sido a melhor jogada do Rio Ave, a melhor jogada de ataque nesta partida.
18: Sim, a dar um arzinho da sua graça antes de sair da partida. O Rio Ave também à procura de refrescar com Antoine vem cá entrar com médio centro para fazer dupla com Ntoi e o Galcic a ir ocupar o espaço onde estava o Spikic. É um Rio Ave que tem utilizado esta segunda parte como tínhamos previsto, para tentar fazer um pouco de equipa para os desafios que aí vêm. Do lado do Sporting, sinal mais, porque a equipa está a demonstrar hoje ser capaz de gerir mais com bola do que foi nas últimas partidas e, portanto, sinais de crescimento para a equipa de Rui Borges.
17: E vai entrar Iran Kunda na equipa do Sporting, não tarda nada, ele jogou pouco mais de 20 minutos no último desafio frente ao Alverca. Vai agora ter aqui mais um quarto de hora, mais coisa menos coisa, para voltar a mostrar serviço e os atributos que acabaram por enamorar o Sporting por este jogador australiano de 20 anos. Mal passa agora por parte de Antoine no meio campo do Rio Ave, recolhe à vontade o Gonçalo Inácio. Inácio de na pé esquerdo colocou a bola na direção de Altimira. Altimira está parado no grande círculo, sem pressão, dá a bola para Silas Anderson. O dinamarquês vai conduzindo, mete à esquerda para Maxi, Maxi para Gonçalo Inácio. Carimbamos de novo a um quarto de hora dos 90. O Sporting está tranquilão aqui à beira-mar em Vila do Conde. Rio Ave 0, Sporting 4.
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0: Vitinha marcou e reduziu, está a terminar o Lille 2, Paris Saint-Germain 1, Paulo Sérgio em Saragossa, Portugal está à beira de fazer história.
1: 8, são 8 pontos de vantagem nesta altura, estamos a 4:43 de chegarmos ao final do desafio. A Portugal a defender muitíssimo bem, Portugal a conseguir atacar pela certa, a Portugal a fazer a gestão completa das suas duas estrelas. Agora está Ruben Prey em campo, está na Neemias Queta sentado no banco para jogar mais daqui a pouco, para entrar mais daqui a pouco, mas é uma verdadeira lição de defesa, tal como havia prometido o selecionador Mário Gomes, e a Espanha anda claramente a correr atrás de um prejuízo, numa altura em que faz 2 pontos a Espanha e tem direito a um lançamento da linha de lance livre. 76 para a Espanha, 84 para Portugal, estamos a 4 minutos e meio do final do desafio.
0: Vamos acompanhar os instantes finais dessa partida que pode dar a Portugal um passo importante rumo ao apuramento para o Campeonato do Mundo no próximo ano no Qatar. Ora, incrível, o Paris Saint-Germain marca por Marquinhos e nesta altura 90+6, Lille 2, Paris Saint-Germain 2. Continuamos aí de Vila do Conde.
17: É, perdia por 2-0 aos 90. É incrível, o PSG ainda a resgatar talvez um ponto nesta viagem até ao norte de França, até Lille. Bola no Sporting. Iran Kunda está quase frio, ao tempo que o australiano está preparado para entrar, mas o jogo não para e por isso vai ter de aguentar Iran Kunda. Estamos nesta altura com 77 minutos da partida. Sporting vai ser por 4-0 e ataca pela direita. Vai a bola na direção do Ivan Fresneda. Está parado Fresneda diante de um adversário que é o Mário Esvarrazai. Joga atrasado, joga para Luís Guilherme. Guilherme também a passo, deixa ficar num passo curto para Silas Anderson. Mais para trás para Zeno De Bast. O Sporting terá treinos em Alcochete bem mais intensos do que esta segunda parte aqui em Vila do Conde. Ritmo de passeio, ritmo mais baixo até do que um ritmo de treino. Altimira na condução, à esquerda para Maxi. Maxi está bem de meio campo adversário, está parado diante de um contrário, mete a bola para trás para Altimira. O Rio Ave também já não pressiona muito, já não reage. Bola para Zalazar, Zalazar para Altimira, devolve a Zalazar, novo Altimira, Sporting a trocar a bola, lado esquerdo, vai para trás para Gonçalo Inácio, não sai disto o jogo, parece que há aqui um pacto de não agressão nesta segunda metade. Claro, o Sporting venceu por 4-0, está a gerir o esforço, está a gerir o jogo perante um Rio Ave que já se entregou neste encontro. Bola em Altimira, Altimira de novo para Gonçalo Inácio, Inácio parado, bola no pé canhoto, soltou para Zena de Baste, olha para a direita de Baste, coloca a bola na direção de Ivan Fresneda, vai agora acelerar um pouco o jogo, o espanhol, lado direito, tem pela frente Mário Vorazai, não passa por Vorazai, só vem na bola para Luís Guilherme, na vaga de ataque, passa pelo primeiro, ainda Luís Guilherme entra na área, rematou o pé esquerdo, a figura do guarda-redes Vandergaal.
19: Bem trabalhado agora por parte do número 31 do Sporting, depois de jogada de insistência de Fresneda, Luís Guilherme a entrar na área do lado direito, a trabalhar, rematou de pé esquerdo, a bola encaixada por Vandergaal junto ao posto.
17: E Nankunda ainda não entrou porque o jogo ainda não parou, são pelo menos 4, 5 minutos ali à espera. Agora sim, a bola vai para fora, o Mário Vorazai não vai evitar, ainda não é desta que Nankunda vai a jogo. Há pouco falava que ele ia jogar cerca de um quarto de hora. Bem, precipitei-me porque Nankunda talvez vá jogar aí uns 10, 12 minutos. Porque depois com o tempo de compensação, que não será muito, por certo, nesta segunda parte. Estamos nesta altura no minuto 80. Agora mau passo do Rio Ave, bola para o Ioannidis, também entrega mal, Ioannidis permite o quarto de Mário Vorazai, vai Vandergaal meter na frente, mas é para um adversário, recuperação de Silas Anderson.

0: Sporting, acredita em Zalazar e lá está. Sai mesmo Zalazar, Luís Cristóvão, saída do Uruguai para a entrada do australiano.
1: Zalazar não tem conseguido ser o jogador influente que se esperaria que pudesse ser nesta equipa do Sporting.
0: E que foi na pré-época, né? Fez uma boa pré-época.
1: Exatamente, mas a pré-época deu muitos sinais equivocados, acho eu, daquilo que pode ser o Sporting ao longo da temporada. Neste momento, Zalazar está à procura do seu espaço. E agora sim, vamos ter um Sporting mais num 4-4-2, porque com Soares e Ónidos, os dois no corredor central, mais fixados, esta ideia de haver dois avançados por esse corredor. Irancunda é um jogador de muita velocidade e, portanto, alguma bola que caia junto dos seus pés, o Rio Ave vai ter que dar também à perna para conseguir acompanhar o jogador australiano.
0: É o ex-Watford, é uma verdadeira mota, se bem que o Rio Ave, que até jogou muito subido e bastante aberto na primeira parte, esta segunda parte, Luís, para que o Dix, se contivesse, está mais recuado. Não
1: sim,
0: está a arriscar tanto.
1: Sim, e lá está aquilo que tínhamos também antevisto no início do segundo tempo. A chave para conter o Sporting não era na altura, não tinha que ver na altura com questões individuais, tinha a ver com questões coletivas, a equipa fechando-se um pouco mais atrás, não dá espaço para o Sporting ter tantas situações de transição, tanto espaço para correr, e por isso consegue conter uma equipa do Sporting. Então, naturalmente, não teve o mesmo instinto de ir à procura do golo e de ir à procura da satisfação como teve na primeira parte.
0: E se bem ouvi há instantes, Paulo Vidal, o speaker do estádio, a anunciar o número de espectadores, número oficial, 4.664, é uma boa casa.
2: É, perto da lotação máxima, dessa única bancada onde te encontras, tem capacidade aproximada de 5 mil espectadores, portanto está próximo da casa cheia esta noite aqui em Vila do Conde.
0: E o Sporting de posse de bola, Ioannidis, pressão de Antoine, Ioannidis soltou para Altimira, Altimira para Gonçalo Inácio, não consegue recepcionar, Gonçalo Inácio fica até meio cambaleante, o capitão leonino atira a bola depois para fora, o Maxi Araújo, ela se vende para o Rio Ave, é bem mais atrás, entende o árbitro, vai mexer de novo Siladopoulos, ele vai ajudar as alterações, vai lançar dois jogadores, já lá vamos, para já segue a partida, bola na equipa Rio Avista. Vai jogando Antoine, dá atrasado, dá a bola para o Gustavo Mancha, é o central à esquerda, ele transporta para o ataque, ultrapassa a linha divisória, mete na faixa, mete a bola para o Tumble, a Tumble quer descair mais para o lado esquerdo, a bola para Mário Vorazai, Vorazai para trás para Gustavo Mancha, Mancha para Antoine, no grande círculo, a pisar a bola, o senegalês, a deixar curto para o Liavas, Liavas colocou para a velocidade do Galsic, Galsic. Deixa a bola para Liavas, Liavas de novo para o Seluki, a mostrar-se também pela primeira vez aos adeptos do Rio Ave. E vão entrar dentro de instantes o Kaique e também o Miguel Patrício. Dois jovens jogadores da equipa de sub-23. Ataca o Rio Ave, em cima das 10 da noite em Portugal Continental. Cruzamento para a área, tira a Zana de Baste. Bateu contra um adversário, sorte para o Sporting. A bola se vai para Maxi Araújo. 22 horas em Portugal Continental e na Madeira. 21 nos Açores. Emissão muito especial de desporto da Antena 1. Estamos a acompanhar o Rio Ave Sporting pertinho do fim. A 6 minutos dos 90, o Sporting venceu por 4-0. E estamos também em Saragossa. Aí sim, emoções mais ao rubro. Não é, Fernando? Porque Portugal pode estar perto de ganhar à Espanha em basquetebol.
3: É o que está, é o cenário mais provável. Paulo Sérgio, falta 1:33, ficamos aí, até porque em Vila do Conde está resolvido. Vamos lá carimbar essa vitória portuguesa em Espanha.
4: Já meti vários comprimidos debaixo da língua, porque não se aguenta, não se aguenta aquilo que a seleção de basquetebol está a fazer lá embaixo na quadra. 1:33, está agora preparado para fazer e vai entrar, caiu! Lançamento na linha de lance livre por parte do jogador de Portugal. A cair e, portanto, a conseguir mais 3 pontos, mais 2, mais 1 ponto, aliás, para Portugal, 81-89. A Portugal vai ainda manter a posse de bola. A bola está em Travante Williams, a meter ali mais para o meio para Miguel Queiroz. Aparece depois ali a recuperação por parte de André Cruz. Vem a tirar ali, a conseguir manobrar, é Lisboa. Lisboa para Miguel Queiroz, a deixar em Diogo Ventura e a falta de Ventura.

0: Ventura. E portanto, na bola a pertencer à equipa de Espanha. 1-21 para chegarmos ao final da partida. 5 faltas para cada lado. Na minha esqueta saiu a coxear e portanto é algo que vamos procurar investigar e tirar o limpo novo na final desta partida. Organiza a equipa espanhola, 1-15, olho para o cronómetro, ainda há insistência, a bola está a limar debaixo da tabela de Portugal, vira-se, lançou, recuperação a acontecer por Ruben Prey, lá vai Portugal para o ataque, Travante Williams, ele que marcou 20 pontos neste confronto frente à Espanha. Estamos já no último minuto, a rodar, saltou, falta! É falta para a seleção portuguesa e portanto dois lançamentos e aproveita para fazer um pedido de desconto de tempo o selecionador espanhol Txu Mateu. E cá está a equipa de Portugal próximo de confirmar aquilo que ontem toda a gente na comitiva portuguesa me ia dizendo, o mesmo é dizer ganhar pela primeira vez num compromisso oficial. Portugal tinha ganho em 2025 num torneio em Málaga, mas nas duas vezes que se afrontaram em campeonatos da Europa tinham perdido o 5 de Portugal, tinha perdido em 2007 no Europeu e tinha perdido depois em 2011 no Europeu. Cá está Travante William, ele conseguir mais um ponto para Portugal na linha de lance livre. Travante Williams tem estado intratável, 21 pontos, é o melhor marcador da seleção portuguesa, 17 pontos para Diogo Ventura, também muitíssimo bem, e cá está Travante Williams a marcar mais um ponto, estamos a 50 segundos de carimbar esta vitória de Portugal no apuramento para o Campeonato do Mundo do Qatar, que se vai realizar em agosto. A Espanha agora a conseguir um sexto, a 2 pontos, a reduzir 83 para a equipa espanhola, 91 para Portugal. Sai para o ataque a seleção de Portugal, a bola está ali em Queiroz, a Queiroz a deixar um bocadinho mais atrás, a seleção espanhola está a jogar homem a homem, agora ao passo ali sair por parte de Lisboa, mas a não entrar, e a recuperação da equipa espanhola, falta agora a aparecer ali no sexto o jogador espanhol, um dos vários jogadores que atua na NBA, Andy Mara, a ser ali travado em falta. 25 segundos, Portugal tem nesta altura 9 pontos de vantagem frente à equipa da Espanha. Está Mara na zona de lançamento livre, marcar, atirar ali para o fundo, e cá está mais um ponto para a equipa espanhola. Ainda Mara ter mais um ponto, mais um lançamento, mas eu acho que isto já não vai... Isto já não vai falhar para Portugal, e aqui está Portugal a conseguir fazer mais, a sofrer mais um sexto, e portanto a equipa de Espanha marcar o ponto número 85. Portugal tem nesta altura 6 pontos de vantagem, faltam 25 segundos para chegarmos ao final, e o selecionador espanhol Txu Mateu a pedir mais um desconto de tempo para preparar estes instantes finais do desafio. Mas eu quase que me atrevo a dizer que isto dificilmente vai escapar a Portugal. E Portugal vai fazer história aqui em Saragoça, numa altura, Fernando Eurico, em que temos este time-out pedido pelo selecionador espanhol. Faltam 25 segundos no pavilhão Príncipe Felipe, inaugurado para os Jogos Olímpicos de Barcelona em 1992. Portugal a ganhar à Espanha por 91-85. Estamos a 25 segundos de chegarmos ao final.
1: Já aí vamos assinalar em Vila do Conde. Há um livre perigoso para a baliza do Rio Ave, Carlos Rui Abreu.
2: Em cima do minuto 90 é Ioannidis, pé direito, bateu contra a barreira. E Nankudo, tiro! Tira a formação do Rio Ave. Dar apenas esta nota das alterações. Há instantes no Sporting, entrada de Jess Derry para o lugar de Luís Soares. No Rio Ave, novas saídas de Vrozai e também de Beleza, entradas de Kaique e de Miguel Patrício. O quarto árbitro vai levantar dentro de instantes a placa indicativa do tempo de compensação. Estamos a 5 segundos de chegarmos aos 90 com mais um ataque do Sporting lá direito. Jogar-se-ão mais 2 minutos aqui em Vila do Conde, mas as emoções estão claramente em Saragossa.
1: É para lá que vamos, Paulo Sérgio. Vamos lá carimbar essa vitória tão, tão importante.
0: 23 segundos, mas a Espanha vai agora beneficiar de um mais dois lançamentos livres. E, portanto, vamos lá ver o que é que vai acontecer. Vamos lá ver o que é que vai acontecer. Olha, não são lançamentos, é lançamento lateral para a equipa de Espanha. Vai organizar uma jogada de ataque. Portugal vai seguramente tentar prolongar ao máximo este ataque da seleção espanhola. A bola está em Mara, a dar ali para González, vai lançar de 3 pontos, não entra! Mara a conseguir das alturas levar a melhor, faz um sexto e a reduzir, 87 para a Espanha, 91 para Portugal. A bola está em Diogo Ventura, e Diogo Ventura a sofrer ali uma falta por parte do jogador espanhol. E, portanto, a bola vai pertencer a Portugal. Lançamento dos da linha de lance livre para Portugal. Era ótimo que o Diogo Ventura conseguisse encestar fazer estes dois certos. Absolutamente, eu diria, fundamental. Está o pavilhão completamente cheio, 10 mil pessoas ao rubro a gritar, centrou! Mais um ponto para Portugal, 87-92. Estamos a 7 segundos de finalizar a partida aqui em Saragossa. A Portugal prepara-se para confirmar aquilo que toda a gente achava que não era possível, menos a delegação portuguesa. Lá está Diogo Ventura no lançamento, entrou outra vez!
2: E acabou 93. Em Vila do Conde. Desculpa, Paulo, é resultado final. 3 pontos vão para Alvalade, 4-0 diante do Rio Ave.
0: 89 para a Espanha, 93 para Portugal. Estamos com 4 pontos de vantagem. Já se festeja no banco da seleção portuguesa. Falta um segundo mais coisa, menos coisa. E Portugal ainda vai ter a possibilidade de fazer mais um sexto. Está ali preparado na Lisboa. Mas já se festeja, já está ali toda a gente a sorrir, já Travante Williams e Diogo Ventura estão a festejar. Eles acreditavam que era possível, vir a Saragossa e derrotar a seleção espanhola. Os adeptos espanhóis já se vão embora, apesar da pantera cor-de-rosa andar aqui de um lado para o outro, apesar da pantera estar ali andar tranquilamente, e portanto lá está Portugal. Estamos a rever ali um lance, a equipa de arbitragem está a analisar um lance com a ajuda do vídeo árbitro. E, portanto, vamos lá ver o que é que vai acontecer, qual vai ser a decisão. Para já, está tudo preparado para que Portugal beneficie de mais dois lançamentos duas grandes penalidades do basquetebol, se me permitem essa expressão. Mas está toda a gente já a festejar. E, portanto, faltam 7 décimos de segundo para chegar ao final da partida. Está ali Lisboa, é o homem que vai ter a responsabilidade, e não foi descortinado rigorosamente nada através do vídeo árbitro. Está na linha de lance livre, caiu mais um ponto para Portugal, 89 para a Espanha, 94 para Portugal. Outra vez Lisboa preparado, vai lançar. Não
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2: Já agora, um grande abraço para os ouvintes da Rádio Regional de Arouca que acompanham sempre, semana a semana, as emissões de desporto também da Antena 1.
0: Amigos, que noite! Que noite para o basquetebol português! 89! 89 para a Espanha! 95 para Portugal! É a primeira vez que a seleção nacional portuguesa consegue ganhar um jogo oficial à Espanha! E foi no apuramento para o Campeonato do Mundo do Qatar que vai decorrer dentro de um ano. Resultado final em Saragossa. Espanha 89, Portugal 95. Fernando, vou avançar para a reportagem.
1: É isso mesmo, Paulo Sérgio, com este final vibrante, grande vitória da seleção portuguesa em Saragossa, aproximar esse objetivo de chegar à fase final do Campeonato do Mundo. Voltamos à Vila do Conde, quando os jogadores, Carlos Rui Abreu, já se despedem dos espectadores que vão também despindo as bancadas, a única bancada do estádio.
2: Olha, vens para cá e eu vou para ti, porque há já um jogador da Rio A preparado para falar à boleia da Sport TV.
1: Muito bem, vamos então aguardar. Vamos ver, alguém do Rio Ave então.
2: É Vorosai. Acho que é o capitão, Vorosai.
1: Exatamente, é Vorosai. Vamos ouvir a boleia da Sport TV.
4: Of course, it's a tough game. We know
1: claro que foi um jogo difícil.
4: This kind of teams, it will be tough.
1: Nós sabemos que é sempre difícil contra equipas como esta. É muito difícil explicar esta derrota por 4-0. Pedimos desculpa aos nossos adeptos. Na primeira parte tentamos jogar 50-50.
4: In some moments of the game we didn't press so well and
1: não pressionamos bem em alguns momentos.
4: And this is the that was our problem, I think.
1: Esse é o nosso problema.
5: The problem in the first half.
4: I think I just say we try to press high.
1: É isso, nós tentamos pressionar alto.
4: We didn't find the good timing and
1: não encontramos os bons timings.
4: Transition.
1: E o Sporting em transição fez vários golos. E agora, confiança para o resto da época? Estamos confiantes, claro. Temos bons jogadores.
4: Como você disse, we have a good game against Estoril. We have to keep going.
1: Fizemos um bom jogo com o Estoril, mas temos que continuar.
4: Santa Clara now tough game.
1: Agora vamos ter que defrontar o Santa Clara, que é difícil.
5: Vorosai, da próxima vez em português, pode ser?
4: Muito obrigado, boa noite.
1: Muito obrigado, boa noite. Pelo menos já se despede em português, Vorosai. Foi então o capitão do Rio Ave a explicar esta derrota por 4-0, uma entrada a leão do Sporting nesta ronda 4 do campeonato. Estou na expectativa de ter também alguém do Sporting Clube
2: Flávio
1: de Portugal.
2: Flávio Gonçalves já está preparado.
1: Muito bem, foi ele que marcou o primeiro golo da partida e merece também esse destaque. Já vou depois atualizar a classificação. Portugal está ali a bater à porta do apuramento, mas para já Flávio recebe a placa de homem do jogo. Vamos escutar o jovem jogador leonino.
5: Já esta temporada, como é que descreve tudo isto?
6: Antes de mais, queria dar uma palavrinha ao Rio Ave, que foi a minha primeira casa quando cheguei aqui a Portugal. Comecei a minha formação aqui e é sempre bom voltar ao meu primeiro clube. E em relação ao golo, o golo só acontece com a ajuda dos meus companheiros, ajudaram muito e estou muito feliz por ter ajudado a minha equipa.
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8: 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Ora, passam 15 minutos das 22 horas. Voltamos aos estúdios da Regional de Arouca para sucessos musicais. Começando por ouvir o Broadmel, Quando Está Sem Mim.
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1: Agora a diferença de idade.

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1: Esta música, com certeza, vocês vão conseguir andar comigo.

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3: Agora continuamos a ouvir aqui na Rádio Regional de Arouca, magia dos instrumentos acordeão.

Nesta noite eu posso dizer mais uma vez que vou embora, mas vou muito feliz. Que Deus vos possa abençoar muito, muito, muito. Obrigado a todos os meus colegas. Obrigado à Rádio Marfoense também. Obrigado a todos vocês que vieram.

Sucessos musicais com a apresentação de Adelino Pinho. 23 horas e 30 minutos. Vai e vem, é isso que vamos ouvir.

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1: Olá, boa viagem, boa sintonia com a Rádio Regional de Arouca. Vamos ouvir conjunto Voz do Tâmega, a dança do Mete e Tira.

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Boa noite, na companhia da Rádio Regional de Arouca, 23 horas e 44.

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3: Está no ar mais um Top 12 Portugal. Seja, pois, bem-vindo nesta sua rádio de eleição a mais um programa onde vamos conhecer os artistas mais votados esta semana. Pode também participar na eleição do seu artista favorito através do e-mail top12portugal@sapo.pt.
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3: Vamos à contagem decrescente desta semana.
5: Número 12.
6: Número 12, Clemente, 4 semanas de amor.

0: Número 11.
1: Número 11. Rui Bandeira, cuida de mim.

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3: Número 9.
4: Número 9. Nuno Ribeiro, Imagina.

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2: 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Número 4.
3: Número 4, Dama, Terra da Maria.

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2: Número 1, Bárbara Bandeira, Marcha.

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1: Novidade número 3. Vizinhos com à toa e atitude 67 na próxima vida.

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2: Está no fim mais um Top 12 Portugal. Estamos de regresso de hoje a 8 dias, neste mesmo horário, na sua rádio de eleição. Até lá, fique bem, boa semana.
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